0: Você não precisa de intermediários e você tem garantido com segurança a troca do seu gás para fazer o almoço de todo dia.
1: Podem participar as famílias com pelo menos duas pessoas em sua composição, renda per capita de até meio salário mínimo e cadastro único atualizado nos últimos 24 meses. Os vales recargas são liberados no dia 10 de cada mês, observando a quantidade de botijões a que cada família tem direito ao ano. A periodicidade varia conforme a composição familiar. Domicílios com dois ou três membros, por exemplo, recebem um vale a cada 3 meses. Já as famílias com 4 ou mais integrantes têm direito a um vale a cada 2 meses. As consultas das distribuidoras credenciadas, da situação do vale, assim como de outras informações sobre o programa, podem ser feitas pelos canais oficiais da Caixa e do Ministério do Desenvolvimento e Assistência Social, Família e Combate à Fome. O Disque Social, pelo número 121, é uma das indicações. Reportagem Natália Koslick.
2: Você sabe o que fazer diante de um caso de violência contra uma mulher?
3: Quais serviços buscar ou por qual meio fazer uma denúncia?
2: O Agosto Lilás é uma oportunidade para falar sobre esse tema e conscientizar sobre os direitos das mulheres.
3: O tema da campanha deste ano são os 20 anos da Lei Maria da Penha, considerada um dos marcos na proteção dos direitos da mulher no Brasil.
4: Foi para pedir socorro que, há 2 anos, a vítima de violência, que vamos chamar de Maria, entrou pela primeira vez em uma casa da mulher brasileira.
5: Eu cheguei na casa sem esperança nenhuma, sem expectativa nenhuma, sem norte algum. Eu estava só o farrapo humano, né? Tinha violências que eu nem tinha conhecimento que eram violências, né? Mas assim, é página virada.
4: Criada há 11 anos, a Casa da Mulher Brasileira reúne em um só lugar serviços como apoio psicossocial, delegacia e juizado especializados, defensoria pública, serviço de saúde e alojamento de passagem. Atualmente, há 13 dessas em funcionamento no país, abertas 24 horas por dia, todos os dias da semana. A coordenadora geral de fortalecimento da rede de atendimento do Ministério das Mulheres, Maura Souza, explica como funciona o atendimento.
6: Primeiro, a mulher passa pelo serviço de acolhimento, atendimento psicossocial, e se for um caso por um alojamento de passagem, a gente oferta esse serviço no âmbito da Casa da Mulher Brasileira, além da brinquedoteca, para que essa mulher tenha condições de ter o atendimento nos outros serviços.
4: No Agosto Lilás, mês de conscientização pelo enfrentamento à violência contra a mulher, a Casa reforça a garantia dos direitos das mulheres. A subsecretária de Enfrentamento à Violência da Secretaria da Mulher do Distrito Federal, Maíra Castro, destacou que, além do apoio imediato, a Casa da Mulher Brasileira também ajuda as vítimas a alcançarem autonomia profissional e financeira.
7: Elas podem fazer cursos, ter a empregabilidade. Temos mais de 400 mulheres empregadas em diferentes órgãos, estão sempre visando essa oportunidade, uma porta de saída que elas tenham da violência doméstica.
4: O tema deste Agosto Lilás são os 20 anos da Lei Maria da Penha, considerado um dos marcos na proteção dos direitos da mulher no Brasil. Além da agressão física, a norma abrange outras 4 formas de violência contra a mulher. A violência patrimonial, que se caracteriza pela destruição ou retenção de bens, dinheiro ou outros recursos, a violência moral, que ocorre por meio de calúnia, difamação, injúria ou qualquer conduta que atinja a honra e a reputação da mulher, a violência psicológica, caracterizada por atitudes que causam medo, humilhação, ameaças, isolamento e manipulação, e a violência sexual, que é qualquer ato praticado sem consentimento. Em qualquer dos casos, a mulher deve fazer o registro da ocorrência. Os profissionais são qualificados para esse atendimento, de acordo com Mariana Almeida, delegada adjunta da Delegacia de Atendimento à Mulher 2 do Distrito Federal.
8: Esse policial precisa ter a sensibilidade de acolher essa vítima, de acalmá-la para que assim ela consiga, né, relatar o que está acontecendo, e também ele precisa saber o que de fato vai auxiliar essa vítima para poder encaminhá-la a outros órgãos, a outros serviços públicos, porque a gente precisa de toda essa atuação de rede, como prevê a própria lei Maria da Penha.
4: Há em todo o país 495 delegacias especializadas de atendimento à mulher. Em 2025, as unidades realizaram mais de 782 mil atendimentos. Além disso, foram registrados 608 mil boletins de ocorrência e mais de 300 mil inquéritos instaurados e medidas protetivas de urgência solicitadas. As vítimas de violência também podem contar com a Central de Atendimento à Mulher, o Ligue 180. A ligação é gratuita e o serviço funciona 24 horas por dia, todos os dias da semana. Os serviços também podem ser acessados pelo WhatsApp 61 99610-0180 ou pelo e-mail central180@mulheres.gov.br. Mas atenção, se o caso for de emergência, ou seja, se a mulher estiver em risco imediato, a recomendação é acionar a Polícia Militar por meio do 190. Reportagem Luana Karen.
2: A Agência Nacional de Proteção de Dados, a ANPD, abriu um processo de fiscalização contra o Discord.
3: A medida busca apurar possíveis descumprimentos das regras de proteção previstas no Estatuto Digital da Criança e do Adolescente.
2: A fiscalização ocorre após episódio que resultou na morte de uma adolescente de 13 anos.
3: A plataforma terá que informar quais medidas adota para evitar situações de risco. Confira com Thaís de Araújo.
9: Muito popular entre os jogadores online, o Discord é uma plataforma que permite a troca de mensagens por texto, voz e vídeo. O serviço também reúne comunidades em que os usuários podem conversar e interagir em tempo real. Para investigar possíveis falhas na proteção de crianças e adolescentes dentro da plataforma, a Agência Nacional de Proteção de Dados, a ANPD, abriu um processo de fiscalização. O objetivo da agência é verificar se a plataforma está cumprindo as regras do Estatuto Digital da Criança e do Adolescente, o ECA Digital, para prevenir situações que possam colocar menores de 18 anos em contato com conteúdos que incentivem ou facilitem a automutilação e o suicídio. Também serão analisados os mecanismos usados pelo Discord para verificar a idade dos usuários e para identificar e retirar conteúdos que violem essas regras, além de comunicação de casos graves às autoridades. A plataforma terá 5 dias úteis para apresentar informações sobre as medidas adotadas para prevenir e combater violações graves contra crianças e adolescentes. Se forem encontradas irregularidades, a ANPD poderá determinar mudanças e aplicar as sanções previstas no ECA Digital. Entre elas, multa de até R$50 milhões por infração. A fiscalização da ANPD é um trabalho conjunto com a Polícia Civil e o CyberLab da Secretaria Nacional de Segurança Pública do Ministério da Justiça e Segurança Pública, que atuam para investigar um grupo criminoso suspeito de incentivo ao suicídio e à automutilação por meio do Discord, resultando na morte de uma adolescente de 13 anos no último dia 22 de julho. Thaís de Araújo para a Voz do Brasil.
2: O fenômeno El Niño já é uma realidade e está afetando o clima no Brasil.
3: Ele provoca chuvas acima da média, ventanias e ciclones no sul e sudeste do país.
2: E estiagem que pode levar à crise hídrica do norte, nordeste e centro-oeste.
3: Mais cedo, nós conversamos com o secretário nacional de Defesa Civil, Volney Wolff, sobre como a população e os municípios podem se preparar para as consequências desses eventos. Acompanhe. Secretário Volney Wolff, seja muito bem-vindo à Voz do Brasil, um prazer ter o senhor com a gente aqui. Vamos começar falando sobre os impactos do El Niño, que já estão sendo sentidos, secretário, especialmente ali no sul do país. O senhor pode fazer pra gente um relato sobre como está a situação por lá, quais têm sido os principais problemas decorrentes de eventos climáticos e quais os municípios mais afetados?
10: Sim, Mariana. Bem, começando aí do início, né? Na verdade, os efeitos do El Niño já são sentidos no Brasil inteiro, né? De sul a norte do país. O aquecimento das águas do Atlântico, que já passam de 2 graus, nos permitem inferir que nós já estamos vivendo um El Niño no grau muito forte, né? Isso quer dizer que vamos ter chuvas intensas na região sul do Brasil, possivelmente ainda na região sudeste, mas teremos também estiagem e escassez hídrica muito, muito forte na região amazônica e na região do Nordeste, que a gente já começa a sentir também. Além disso, na região centro-oeste, é possível que tenhamos ainda incêndios e também a região centro-oeste é uma região que tem escassez hídrica e tem chuvas intensas em alguns períodos, né? E ainda, principalmente ali na São Paulo, Rio, ondas de calor prometem ser bastante fortes ainda no ano de 2026. Bom, a gente viu no último mês, especificamente agora em julho, na região sul, especialmente lá no Rio Grande do Sul, chuvas intensas que duraram mais de uma semana. Aliás, elas perduraram por mais de 10 dias. E isso ocasionou elevação dos níveis dos rios, das principais vales de rios do Rio Grande do Sul, que levam água até a bacia do Guaíba, na grande Porto Alegre, né? Então, isso acabou ocasionando danos e prejuízos à população, né? Em muitos dos municípios, a população teve água em suas casas, né? Isso sempre ocasiona um grande problema à população. E agora, na última semana, né? No último final de semana, estava previsto o ciclone extratropical, né? Que é um ciclone que é formado ali na região leste do Brasil, vindo do sul do país, Uruguai, Argentina, em função daquelas massas de ar frio, que ao chegar no continente, geram chuvas intensas, mas pior que isso, né? Nesse caso, ventanias próximas de 100 km por hora e o que aconteceu ali na região metropolitana de Porto Alegre é que a velocidade dos ventos passaram de 100, chegaram a 115, 120 quilômetros, tanto na região metropolitana de Porto Alegre, como lá no sul, na região de Pelotas principalmente, né? E isso traz muitos transtornos à população das cidades.
2: Perfeito, secretário. Como o senhor citou, novos fenômenos climáticos, como tornados e ciclones, ainda são esperados, né? Como é que os municípios podem se preparar para esta situação?
10: Então, eu acho assim, é importante que a população, no primeiro momento, busque informações de órgãos oficiais. Então, a primeira coisa é buscar as informações nas defesas civis municipais, nas prefeituras, ou seja, nos órgãos oficiais, nos órgãos do governo do estado e nos órgãos oficiais do governo federal. Como uma segunda medida, é muito importante que as pessoas busquem medidas de autoproteção. Ao ter um alerta de possível chuvas intensas com ventanias, ou seja, que vai haver em potencial a possibilidade de ocorrer um desastre, que essas pessoas busquem medidas de autoproteção. É importante também, Luciano, que as prefeituras busquem, ao longo dos períodos de preparação, botar em prática os seus planos de contingência. Quando possível, e muitas delas têm feito isso, principalmente na região sul do Brasil, fazer simulados com a população. Tirar os planos de contingência da gaveta e transformar isso em simulados, aonde junto com a população, os órgãos de defesa civis, mas mais que isso, dos sistemas municipais, estaduais de defesa civil, fazem um simulado de como é que seria uma situação de potencial desastre em função, por exemplo, de chuvas intensas.
3: O secretário, e os municípios que já foram atingidos, né? Porque a gente viu aí que no Rio Grande do Sul a coisa já começou a escalar. No caso dos municípios que já foram atingidos, como é que eles devem proceder para conseguir a ajuda do governo federal?
10: A Defesa Civil Nacional, ela orienta desde a decretação da situação de emergência, a solicitação de reconhecimento federal e a elaboração de planos. No primeiro momento, ajuda humanitária, quando for o caso, de restabelecimento, quando há alguma avaria pequena na infraestrutura pública, e em último caso, a orientação sobre a construção de planos de reconstrução naqueles casos onde os danos e os prejuízos na infraestrutura pública foram de maior porte.
2: Perfeito. Secretário, a gente está falando do sul do país, como o senhor colocou, né? Questão de alagamentos, chuvas, tornados, e também o senhor colocou no início, existe o outro lado, né? O agravamento da estiagem em grande parte do país, mais notadamente região centro-norte. Quais são os maiores perigos desta situação?
10: Então, nós não podemos nos esquecer que em 2023, de 23 para 24, no El Niño também muito forte, talvez tenha sido a maior estiagem, uma maior crise hídrica que a gente viveu nos últimos tempos na região amazônica, né? Os grandes rios, parte deles secaram, os transportes via navegação ficaram muito prejudicados e nós tivemos que lançar mão, como é que eu vou dizer, de algumas ações para ajudar os estados do norte. Nós temos equipes em todas as regiões do norte, em todos os estados do norte, mais o centro-oeste, reuniões de capacitação de como a gente deve se preparar para que, em havendo essa situação de crise hídrica, a gente possa trabalhar de maneira muito integrada entre os estados, os municípios e o governo federal, para que as pessoas possam ter o menos possível de impacto nessas situações.
3: Muito bem, nós conversamos com Volney Wolff, secretário nacional de Defesa Civil. Muito obrigada, secretário, pela sua entrevista aqui à Voz do Brasil.
10: Eu que te agradeço, Mariana e Luciano. Muito obrigado pela oportunidade.
2: O Ministério das Relações Exteriores prestou solidariedade à Colômbia depois do terremoto que atingiu o país na manhã desta segunda-feira.
3: O tremor de magnitude 7,4 foi o mais forte registrado no país durante a última década, segundo o Serviço Geológico Colombiano.
2: O Itamaraty acompanha os esforços de busca e de assistência às populações afetadas e manifesta disposição de colaborar com as autoridades colombianas. Até o momento não foram identificados brasileiros entre as vítimas.
3: O governo da Colômbia decretou estado de emergência. Segundo o balanço oficial, ao menos 111 pessoas morreram e 87 ficaram feridas.
2: O plantão consular permanece à disposição para prestar assistência a cidadãos brasileiros em situação de emergência.
3: O atendimento da Embaixada do Brasil em Bogotá pode ser feito por meio do telefone 57-31-0809-6169. Já o plantão consular em Brasília pode ser feito pelo telefone 61-98-260-0610.
2: Começaram as convocações da lista de espera do Fundo de Financiamento Estudantil, FIES.
3: Os inscritos nessa edição que ainda não foram pré-selecionados devem acompanhar a classificação no site do FIES até o dia 24 de setembro para não perder a vaga.
2: A diretora de Políticas de Acesso à Educação Superior do Ministério da Educação, Marina Castro, explica como garantir a vaga.
11: O candidato que for pré-selecionado por meio da lista de espera terá 3 dias úteis a contar da data da convocação para acessar a página do FIES e complementar as informações da inscrição. Na sequência, será a vez de validar a documentação exigida, primeiro na instituição de ensino e depois no banco. Os prazos de cada etapa devem ser observados rigorosamente para evitar a perda da vaga para financiamento do curso.
3: Nessa edição foram disponibilizadas 75.500 vagas, distribuídas em mais de 1.200 instituições privadas de educação superior.
2: Metade das vagas é destinada para estudantes com renda familiar per capita de até meio salário mínimo, inscritos no CadÚnico.
3: Os pré-selecionados devem acompanhar a classificação no endereço fiesseleçãoaluno.mec.gov.br.
2: E estudantes que participam do processo seletivo do ProUni, o Programa Universidade para Todos, e foram pré-selecionados, devem comprovar as informações de inscrição até sexta-feira, dia 14.
3: A documentação exigida deve ser apresentada diretamente na instituição de ensino superior.
2: Os estudantes que recebem bolsa integral do ProUni podem solicitar a bolsa permanência. Saiba como.
12: Estudantes com bolsa integral do ProUni e matriculados em cursos presenciais de turno integral podem solicitar a bolsa permanência, auxílio mensal de R$ 700, concedido pelo Ministério da Educação. O benefício é destinado ao custeio de despesas educacionais e atende alunos de cursos com duração mínima de 6 semestres e média de pelo menos 6 horas de aula por dia. Para receber a bolsa, o estudante também precisa ter conta corrente individual no Banco do Brasil ou na Caixa Econômica Federal, vinculada ao mesmo CPF cadastrado no sistema do ProUni. O auxílio não pode ser acumulado com outras bolsas públicas de mesma finalidade e pode ser suspenso caso a bolsa principal do ProUni seja interrompida ou o aluno deixe um curso integral. O pedido deve ser feito diretamente na coordenação do ProUni da instituição de ensino superior onde o estudante está matriculado. A faculdade verifica se o curso é elegível, realiza o cadastro no sistema e inclui o aluno na relação mensal de beneficiários, conforme a disponibilidade orçamentária do Ministério da Educação. Claudimário Carvalho, para a Voz do Brasil.
3: trabalhar desde os 14 anos de forma legal, com remuneração e ainda aprender um ofício.
2: É a aprendizagem profissional, uma modalidade de contratação que combina formação teórica e experiência prática no ambiente de trabalho.
13: Criada no ano 2000, a contratação de aprendizes é voltada a adolescentes e jovens entre 14 anos completos e 24 anos incompletos. O contrato de aprendizagem é registrado em carteira de trabalho, com acesso aos direitos trabalhistas e previdenciários.

0: o jovem deve estar regularmente matriculado e frequentando uma instituição de ensino. A contratação está vinculada à participação em curso de aprendizagem profissional em instituição habilitada, como SESC, SENAC e SENAT, por exemplo. A contratação de aprendizes é obrigatória para estabelecimentos de qualquer natureza que possuam, no mínimo, 7 empregados em funções que demandem formação profissional. Daniele Popov para a Voz do Brasil.
1: Custo dos alimentos da cesta básica registrou queda em 26 capitais brasileiras no mês de julho.
2: Foi o que mostrou a pesquisa realizada todo mês pela Conab, a Companhia Nacional de Abastecimento, e pelo DIEESE, o Departamento Intersindical de Estatísticas e Estudos Socioeconômicos.
1: Segundo a análise, na comparação entre julho e junho, as maiores quedas ocorreram em Natal, Maceió e Belo Horizonte. Apenas São Luís registrou aumento.
2: Os produtos que tiveram as principais reduções nas capitais brasileiras foram a batata, tomate, café e açúcar.
1: Ainda segundo o levantamento da Conab e do DIEESE, houve também diminuição no preço da carne em 14 capitais.
2: E essas foram as notícias do governo federal.
1: Fique agora com as notícias do Poder Judiciário e do Congresso Nacional. Boa noite.
2: Boa noite para você e até amanhã.
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5: Em seminário, o presidente do STF do CNJ fala sobre transparência e confiança pública.
6: Ministro Fachin participa da abertura das celebrações do bicentenário dos cursos jurídicos no Brasil.
5: STJ reconhece validade de tarifa de adiantamento a depositante prevista em contrato bancário.
6: Boa noite, eu sou Marcela Luiz.
5: E eu sou Walter Lima.
6: Presidente do STF e do CNJ, ministro Edson Fachin, abre seminário O Judiciário em Debate, Integridade, Eficiência e Acesso à Justiça.
5: O evento é uma iniciativa do jornal Folha de São Paulo em parceria com a OAB do Estado. Carolina Chaves.
7: O ministro Edson Fachin explicou que o judiciário já avançou muito na transparência e no acesso à justiça com a ajuda da tecnologia, mas é preciso mais para preservar a confiança nas instituições e exercício responsável da função.
8: Precisamos enfrentar com seriedade a agenda de moralização dos gastos públicos, de aprofundar as investigações de corrupção que ainda permanece em nosso país, bem como aperfeiçoar os mecanismos de transparência e encontrar soluções públicas, justas e fiscalmente sustentáveis para questões estruturais do Estado brasileiro, inclusive no que diz respeito ao regime remuneratório da magistratura, que é o que faremos com a proposição de uma lei federal de caráter nacional, cuja minuta estará pronta até o final deste ano.
7: Os encontros acontecem nas manhãs de segunda-feira, nos dias 10, 17 e 24 de agosto.
6: O presidente do STF e do CNJ, ministro Edson Fachin, também participou hoje do início das comemorações dos 200 anos dos cursos jurídicos no Brasil na Faculdade de Direito da Universidade de São Paulo.
5: A cerimônia abriu a programação do bicentenário dos cursos jurídicos no Brasil.
6: Na ocasião, Fachin ressaltou o papel da Faculdade de Direito de São Paulo como espaço de defesa das liberdades públicas, dos direitos humanos e da democracia.
5: Os cursos de direito no país foram criados em 11 de agosto de 1827, por decreto de Dom Pedro I.
6: A Polícia Federal deflagrou hoje uma operação para investigar possíveis irregularidades na aplicação de recursos do regime próprio de previdência social do município de Maceió, em Alagoas.
5: A ação foi autorizada pelo ministro André Mendonça, do STF. Marta Ferreira.
9: Entre os alvos está o Maceió Previdência, autarquia responsável pela análise e concessão de benefícios de pensão por morte e aposentadoria. A Polícia Federal busca esclarecer as circunstâncias do credenciamento, da cotação, da análise de risco, da governança e da tomada de decisão que antecederam os investimentos. A investigação tem como objeto duas aplicações realizadas no

0: Os anos de 2023 e 2024, que totalizaram 97 milhões de reais. Na decisão do ministro André Mendonça, ele aponta que houve possível direcionamento dos investimentos e exposição desproporcional do patrimônio previdenciário a ativos de risco elevado e liquidez reduzida.
1: É válida a tarifa de adiantamento a depositante prevista em contrato bancário.
2: Esse entendimento é do STJ, Fátima Uchoa.
3: A tarifa de adiantamento a depositante remunera o serviço prestado quando o banco adianta recursos para cobrir pagamentos que ultrapassam o saldo da conta. Em ação civil pública, o Ministério Público de São Paulo questionou a legalidade da tarifa. O juízo de primeiro grau declarou nula a cláusula contratual, proibiu novas cobranças e determinou a devolução em dobro dos valores pagos. E o Tribunal Estadual substituiu a restituição em dobro pela devolução simples. Na quarta turma do STJ, o ministro relator João Otávio de Noronha explicou que a tarifa de adiantamento a depositante não se confunde com os encargos da operação de crédito e a cobrança é permitida quando há previsão contratual clara e segue normas do Conselho Monetário Nacional e do Banco Central, como nesse caso. Assim, o colegiado deu parcial provimento ao recurso especial do banco e julgou improcedente a ação civil pública.
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1: Uma boa noite.
2: E até amanhã.
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1: Eu sou Paula Groba.
2: E eu sou Ricardo Nakaoka.
1: E estes são os destaques de hoje do Jornal do Senado, que começa agora.
2: Senado inicia semana de esforço concentrado.
1: Senadora cobra resultados e transparência no uso de verbas para o povo Yanomami.
2: Projeto proíbe que concursos da segurança pública limitem vagas para mulheres.
1: Boa noite.
2: Boa noite.
1: Mais de 2 bilhões de reais foram destinados desde 2023 à proteção do território Yanomami.
2: Mas como esses recursos estão sendo aplicados? Essa foi uma das questões debatidas pela Subcomissão Permanente dos Povos Indígenas Yanomami durante a audiência nesta segunda-feira. Repórter Rodrigo Rezende.
3: O ministro dos Povos Indígenas, Eloy Terena, destacou que os recursos conseguidos por meio dos créditos extraordinários são distribuídos para diversos ministérios e que, no caso da pasta dos povos indígenas, vários eram os desafios enfrentados na área Yanomami, porção do território brasileiro na região norte do Amazonas e de Roraima, equivalente ao tamanho de Portugal.
4: Quando nós assumimos em 2023, desenhamos ali uma estrutura para fazer frente às demandas que estavam colocadas, né? Garimpo ilegal presente na terra indígena, situação de desnutrição e uma ausência de proteção territorial.
3: A senadora Damaris Alves, do Republicanos do Distrito Federal, afirmou que os recursos ainda precisam ser aumentados, mas sempre com cobrança por resultados.
5: Que em 2022, 56% das crianças estavam em estágio de desnutrição. Agora em 26, depois das ações emergenciais, a gente cai para 46. O valor foi pouco para a gente alcançar as metas de nutrição e combate à fome.
3: Além da compra e distribuição emergencial de cestas básicas, parte dos recursos destinados ao Ministério dos Povos Indígenas foi usada para criar uma estrutura capaz de identificar a origem e o destino do ouro extraído no Brasil, especialmente o retirado do território Yanomami.
1: E em meio às divergências entre governo, oposição e judiciário, está pronto para votação no plenário do Senado o projeto que cria o Exame Nacional de Proficiência em Medicina.
2: A discussão ganhou um novo capítulo após o Tribunal Regional Federal suspender as sanções aplicadas pelo governo às faculdades que tiveram baixo desempenho no Exame Nacional de Avaliação da Formação Médica, realizado em 2025. Repórter Douglas Castilho.
6: A controvérsia principal é entre o atual Enamed, exame realizado ao longo do curso de medicina organizado pelo MEC, e a proposta do Profimed, avaliação de proficiência a ser realizada pelo Conselho Federal de Medicina após a graduação em análise no Congresso. Em debate no Senado, o senador Rogério Carvalho, do PT de Sergipe, afirmou que o processo de verificação não pode se dar apenas ao fim do curso.
7: Eu defendo que tem o teste de proficiência, mas ele tem que ser a última etapa de um processo mais amplo de avaliação e que tem que gerar consequências para as escolas que garantem o ingresso.
6: Já o relator do projeto de lei do Profimed, senador doutor Irã, do PP de Roraima, reforçou que o Conselho Regulamentador da Profissão, CFM, deve ser o responsável pela certificação.
8: Colocar o Profimed, a prova de proficiência, no Ministério da Educação, que tem sido responsável pela proliferação desenfreada de escolas médicas no nosso país, produzindo médicos com baixo conhecimento, colocando a população em alta vulnerabilidade, isso é um perigo para a sociedade.
6: Uma decisão do TRF da primeira região em 5 de agosto suspendeu as punições impostas pelo executivo às universidades com resultados considerados ruins no ano passado com base no Enamed.
1: O Senado começou hoje uma semana de esforço concentrado com votações importantes. Os parlamentares terão uma agenda intensa no plenário e nas comissões com propostas que podem impactar a indústria, o mercado de trabalho e a relação entre contribuintes e o fisco.
2: Entre os destaques está a criação de um programa de estímulo à indústria nacional de fertilizantes. Os detalhes com o repórter Pedro Pincer.
9: A pauta de votações do plenário para esta semana prevê a votação de pelo menos 10 projetos. O primeiro item que deve ser analisado é a criação do Programa de Desenvolvimento da Indústria de Fertilizantes. O objetivo é estimular investimentos na implantação, ampliação e modernização da infraestrutura voltada à produção nacional de fertilizantes e de seus insumos. Para o autor, senador Laércio Oliveira, do Progressistas de Sergipe, a iniciativa busca reduzir a dependência dependência brasileira da importação de fertilizantes e fortalecer a segurança alimentar, a competitividade do agronegócio e a indústria.
10: O Brasil não pode apenas continuar reagindo às crises internacionais. Precisamos nos antecipar a elas. Precisamos construir autonomia. Precisamos fortalecer a nossa indústria. Precisamos garantir estabilidade para quem produz e segurança para quem consome.
9: Na quarta-feira, está prevista a votação do texto da Câmara para o projeto de lei complementar que cria descontos para contribuintes que regularizarem espontaneamente seus débitos tributários e reforça na esfera administrativa a aplicação de decisões do STF e do STJ, e também a criação de dois estatutos, o do aprendiz, que estabelece regras para a jornada de trabalho, novas hipóteses de rescisão do contrato e direitos para essa parcela de trabalhadores, e o da vítima, que reúne em um único texto direitos e garantias hoje distribuídos em diferentes normas para vítimas de crimes e contravenções, calamidades públicas, desastres e epidemias.
1: E após a aprovação no Senado, foi sancionada a lei que permite a destinação ao Corpo de Bombeiros de emendas parlamentares antes exclusivas da área da saúde.
2: Os recursos financiarão atendimentos de urgência feitos pelas corporações. Repórter Marcela Diniz.
1: 40% das ocorrências atendidas por bombeiros no Brasil em 2025 foram do tipo pré-hospitalar, em acidentes e outras situações de urgência. Isso equivale a mais de 1 milhão de emergências. Com a Lei Complementar 234, sancionada no dia 6 de agosto, parlamentares estão autorizados a destinar recursos de emendas da área da saúde para financiar esse tipo de atendimento. Antes, as verbas recebidas pelos corpos de bombeiros estaduais e do Distrito Federal teriam de estar vinculadas à rubrica da segurança pública. O senador Wilder Moraes, do PL Goiano, um dos relatores do projeto que deu origem à lei, ressaltou que os bombeiros atuam em parceria com o Serviço de Atendimento Móvel de Urgência, o SAMU, e afastou a possibilidade de disputa pelo orçamento da saúde pública.
11: Não transfere recursos da saúde para a segurança pública, apenas permite financiar os serviços de saúde que os bombeiros já prestam gratuitamente todos os dias, salvando vidas em todo o Brasil.
1: O dinheiro das emendas não poderá ser usado pelos corpos de bombeiros para pagar salários nem para custear ações que não estejam ligadas aos atendimentos pré-hospitalares. O Senado pode concluir a votação do projeto que proíbe a limitação de vagas para mulheres em concursos da área de segurança pública.
2: O texto, já aprovado pelas Comissões de Direitos Humanos e de Segurança Pública, também reserva pelo menos 20% das vagas para mulheres nas polícias civis, militares e penais, nos corpos de bombeiros e nas polícias institucionais do Judiciário e do Ministério Público. Repórter Bruno Lourenço.
12: O projeto de lei que está pronto para ser votado no plenário do Senado proíbe a limitação de vagas para mulheres em concursos da área de segurança pública. A iniciativa também reserva pelo menos 20% das vagas nos concursos públicos das polícias e bombeiros para o público feminino. A relatora na Comissão de Segurança Pública, senadora Damares Alves, do Republicanos do Distrito Federal, defende a medida.
13: O que queremos? Uma política de valorização da mulher lá na Polícia Militar, no Corpo de Bombeiro, na Polícia Civil.
12: A proposta cria ainda a Política Nacional de Valorização das Mulheres na área de segurança pública, que será condição para o repasse de verbas do Fundo Nacional do Setor, como explicou o relator na Comissão de Direitos Humanos, senador Alessandro Vieira, do MDB de Sergipe.
14: As mulheres na segurança pública são historicamente discriminadas. Isso é um fato incontestável. Uma realidade que se repete em matérias, em casos que todos nós temos em diversas oportunidades de conhecimento.
12: A nova política estabelece igualdade de oportunidades entre mulheres e homens nas carreiras da segurança pública. O fim da exclusividade ou preferência dessas atividades para homens. A rejeição de práticas, atitudes e crenças discriminatórias. E o enfrentamento do assédio e da violência contra mulheres no ambiente de trabalho.
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2: 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Já o nulo é registrado quando é digitado um número que não corresponde a nenhum candidato.
1: 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Por isso, mesmo que mais da metade dos eleitores vote nulo, a eleição não é cancelada.
2: A anulação do pleito, prevista na lei, se refere a votos anulados pela Justiça Eleitoral e não aos votos nulos dados pelos eleitores. Com edição de Paula Groba e trabalhos técnicos de João Lira, o Jornal do Senado fica por aqui. Acompanhe agora as notícias da Câmara dos Deputados. Boa noite.
1: Boa noite e até amanhã.
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16: Plenário pode votar projeto que prioriza processo sobre crimes de racismo.
17: Câmara retira da Justiça a atribuição de julgar a entidade que atende menores.
16: Parlamentares garantem direitos para a pessoa que tem espinha bífida aberta.
18: Boa noite. Os deputados aprovaram uma proposta que busca garantir direitos a pessoas com espinha bífida aberta. A condição resulta de uma falha congênita no sistema neurológico e gera uma série de dificuldades a quem tem a malformação. A reportagem é de Paula Bittar.
19: A Comissão de Constituição e Justiça da Câmara aprovou uma proposta que classifica a espinha bífida aberta como deficiência para todos os efeitos legais. A espinha bífida é uma condição congênita em que há uma falha no fechamento do tubo neural, estrutura que dá origem ao cérebro, medula e vértebras. Essa falha pode deixar partes da medula expostas ou mal protegidas, resultando em diferentes níveis de comprometimento neurológico. O tipo mais grave e conhecido é a mielomeningocele, em que parte da medula espinhal e os nervos saem por uma abertura nas costas do bebê, formando uma bolsa visível ao nascimento e, por isso, é chamada de aberta. Essa condição pode causar paralisia nas pernas. De acordo com a proposta, pessoas diagnosticadas com espinha bífida aberta terão atendimento integral pelo Sistema Único de Saúde, sendo assegurado, no mínimo, atendimento por equipe multidisciplinar, acesso a exames complementares, assistência farmacêutica e acesso a modalidades terapêuticas reconhecidas, inclusive fisioterapia e atividade física. O atendimento integral prevê também a divulgação de informações sobre a espinha bífida aberta e as medidas preventivas e terapêuticas disponíveis. A relatora na comissão, deputada Silvia Cristina, do PP de Rondônia, destacou que o projeto garante mais segurança jurídica e facilita o acesso das pessoas aos direitos previstos na Lei Brasileira de Inclusão.
20: Apesar dos avanços na legislação brasileira, muitas pessoas com espinha bífida ainda enfrentam dificuldades para ter condição reconhecida como deficiência e, consequentemente, acessar direitos garantidos. Como relatora, o parecer favorável foi porque entendo que estamos promovendo justiça social, inclusão e dignidade. Estamos garantindo que crianças, jovens e adultos com espinha bífida tenham maior proteção legal, mais acesso às políticas públicas e melhores condições para exercer plenamente sua cidadania.
19: A proposta que classifica a espinha bífida aberta como deficiência para todos os efeitos legais já pode seguir para a análise do Senado, a menos que haja recurso para votação antes pelo plenário da Câmara. Da Rádio Câmara de Brasília, Paula Bittar.
15: Saúde.
16: Leandre, do PSD do Paraná, apresentou o projeto que assegura às pessoas em tratamento contra o câncer o direito de usar lenço, turbante ou cobertura semelhante em fotografias destinadas à emissão, renovação ou segunda via de documentos oficiais de identificação.
18: Leandro explica que a proposta condiciona o uso do acessório à plena visibilidade dos elementos do rosto necessários à identificação biométrica. A deputada ressalta que a proposta também prevê a atualização gratuita da fotografia após o fim do tratamento oncológico.
15: Educação.
16: Professora Luciene Cavalcante, do PSOL de São Paulo, cobra do Senado a aprovação de projeto que cria um piso nacional para os profissionais de apoio técnico, administrativo e operacional da educação básica. A proposta, já aprovada pela Câmara, aguarda análise desde março.
21: Isso seria hoje, em valores, um pouco mais de R$ 3.800 por 40 horas de trabalho. Infelizmente, a gente não tem ainda leis que garantam o piso e a carreira dos profissionais não docentes. Quem são esses profissionais? São os profissionais que estão nas secretarias da escola, que estão nas inspetorias, que estão na limpeza das escolas, fazendo as merendas. São todos os profissionais que são essenciais para a educação e não são docentes. A escola não é feita só de professores. A gente tem todo um outro corpo de profissionais que precisam ser valorizados e não estão sendo valorizados.
18: Professora Luciene Cavalcante afirma que o fundo da da Educação Básica, o Fundeb, oferece recursos para custear a valorização da categoria. A deputada garante que o Senado já tem assinaturas suficientes para a apreciação da proposta.
15: Trabalho.
16: Marreca Filho, do PRD do Maranhão, é autor de projeto que cria diretrizes específicas para a inclusão profissional de adultos com transtorno do espectro autista. O texto prevê qualificação acessível, adaptação dos processos seletivos e apoio para ingresso no mercado de trabalho.
18: Para Marreca Filho, a contratação isoladamente não assegura a inclusão das pessoas com autismo. Ele também propõe acompanhamento no ambiente profissional, além da orientação de gestores e de equipes para reduzir barreiras que dificultam a permanência e o desenvolvimento na carreira.
16: Doutor Francisco, do PT do Piauí, é autor de projeto que institui 7 de abril como Dia Nacional do Médico Legista. O deputado ressalta que a data faz referência à regulamentação em 1886 da função médico-policial responsável pela realização de perícias a serviço do Estado.
18: Doutor Francisco explica que o médico legista produz provas técnicas usadas na investigação de crimes e nas decisões judiciais. A proposta incentiva campanhas educativas, homenagens e eventos científicos voltados à divulgação dos avanços da medicina legal.
15: Previdência.
16: Eduardo da Fonte, do PP de Pernambuco, apresentou o projeto que cria uma política nacional de proteção às mães solo, com prioridade nos programas federais de combate à pobreza. A proposta prevê o pagamento em dobro dos benefícios de transferência de renda custeados pela União.
18: O projeto de Eduardo da Fonte também prevê atendimento prioritário à mãe solo em programas habitacionais, vagas em creches, qualificação profissional, microcrédito e assistência jurídica. Ele argumenta que a integração das medidas estabelecidas no texto amplia a autonomia das mulheres.
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15: Votação.
16: O plenário da Câmara pode votar em breve projeto que dá prioridade a inquéritos e processos sobre crime de racismo. O texto está em regime de urgência e não precisa passar pelas comissões, como explica o repórter Antônio Vital.
4: O plenário da Câmara dos Deputados pode votar projeto que dá prioridade aos processos e inquéritos relativos a crime de racismo na polícia e no judiciário. A proposta também estabelece procedimentos que os policiais devem seguir ao registrar a ocorrência. Uma das medidas determina que a autoridade policial deve registrar a ocorrência com a classificação própria de crime resultante de discriminação ou preconceito de raça, cor, etnia, religião ou procedência nacional. Dessa forma, as ocorrências não poderão mais ser classificadas como crimes diversos, o que faz com que denúncias de racismo não apareçam nas estatísticas de segurança pública, de acordo com a autora do projeto, deputada Dandara, do PT de Minas Gerais. A proposta obriga ainda o delegado a comunicar o caso imediatamente ao Ministério Público e a justificar por escrito caso opte por não classificar a ocorrência como crime racial. Além disso, dá à vítima o direito de pedir a reclassificação da ocorrência, quando houver decisão nesse sentido. Outro direito da vítima, de acordo com o texto, é ser acompanhada durante toda a fase de inquérito por um advogado ou defensor público. O projeto ganhou o regime de urgência, o que permite que seja votado diretamente no plenário, sem passar pela análise das comissões permanentes da Câmara. O texto contém outras medidas que deverão ser seguidas pela polícia ao registrar e investigar crimes de racismo. Uma das diretrizes é evitar a exposição indevida, o constrangimento, a humilhação ou questionamento sobre a vida privada da vítima ou sobre a legitimidade da queixa. A polícia terá ainda que evitar interrogatórios sucessivos sobre o mesmo fato. O regime de urgência foi aprovado de maneira simbólica pelo plenário, mas foi criticado por deputados do Novo, Missão e do PL. Para o deputado Cabo Gilberto Silva, do PL da Paraíba, a legislação atual já prevê pena de prisão para o crime de racismo e o projeto aumenta a discriminação racial.
22: São projetos como esse que faz a discriminação às pessoas, senhor presidente. Ele não vai unir em nada o povo brasileiro. A legislação já existe, senhor presidente. Quem descumprir a legislação vai pagar e pagar caro, simples. Até porque racismo é crime inafiançável, senhor presidente. É só denunciar que a pessoa vai presa. Sem direito à fiança. em flagrante delito. Então eu não entendo por que tanta energia para ser gasta com um projeto dessa natureza.
4: De acordo com a autora da proposta, a deputada Dandara, embora a legislação já preveja a punição para o crime de racismo, existe uma lacuna em relação ao atendimento humanizado, especializado e à não revitimização de quem faz a denúncia. Segundo ela, a vítima muitas vezes está sujeita a tratamento inadequado, repetição excessiva de depoimentos e questionamentos indevidos sobre a ocorrência.
3: Orienta como que as forças de segurança devem agir para garantir o cumprimento das leis brasileiras que tipificam o racismo e a injúria como crimes inafiançáveis e imprescritíveis. Nós não queremos a revitimização. A pessoa já passa por uma violência, ela não consegue nem sequer registrar o boletim de ocorrência, não consegue dar andamento no processo no Ministério Público, e isso vai acarretando uma série de violências continuadas.
4: Ainda não há data para votação no plenário da Câmara do projeto que dá prioridade aos processos e inquéritos relativos a crime de racismo na polícia e no judiciário. Da Rádio Câmara de Brasília, Antônio Vital.
15: Segurança Pública.
18: Professora Marcivânia, do PCdoB do Amapá, apresentou o projeto que endurece as regras para a concessão de trabalho externo a pessoas privadas de liberdade. A proposta exige o cumprimento de parte da pena, bom comportamento e decisão judicial fundamentada.
16: O texto da professora Marcivânia também obriga o uso de tornozeleira eletrônica durante o período fora do presídio. Além disso, proíbe o benefício para condenados por crimes como feminicídio, latrocínio, crimes hediondos e participação em organização criminosa armada.
18: Daiana Santos, do PCdoB do Rio Grande do Sul, defende o projeto que destina 30% da arrecadação das BETs ao Fundo Nacional de Segurança Pública. O texto também reserva pelo menos 30% de todos os recursos do fundo para prevenir o feminicídio e enfrentar a violência contra a mulher.
16: Daiana Santos avalia que a ampliação do financiamento pode interromper o ciclo de violência antes do desfecho fatal. A deputada cita o monitoramento de agressores, as patrulhas Maria da Penha e as casas de acolhimento entre as ações possíveis.
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15: Justiça.
18: A Câmara aprovou o projeto que retira da Justiça a atribuição de julgar entidades de atendimento a crianças e adolescentes. O texto agora será analisado pelos senadores. A repórter Maria Neves tem os detalhes.
7: A Comissão de Constituição e Justiça da Câmara dos Deputados aprovou o projeto da deputada Laura Carneiro, do PSD do Rio de Janeiro, que retira do Poder Judiciário a tarefa de avaliar a qualidade do trabalho das entidades de atendimento a menores em conflito com a lei. Atualmente, o Estatuto da Criança e do Adolescente determina que essa atribuição cabe aos conselhos tutelares, ao Ministério Público e à Justiça da Infância e da Juventude. As avaliações periódicas são pré-requisito para renovar a autorização de funcionamento das instituições que atendem menores em cumprimento de medida socioeducativa. Na opinião de Laura Carneiro, uma vez que a Justiça é responsável por julgar possíveis irregularidades no funcionamento dessas entidades, o acúmulo das funções de avaliar e julgar pode comprometer a imparcialidade do processo. A deputada também argumenta que os conselhos tutelares e o Ministério Público são os órgãos em melhores condições de avaliar as instituições que atendem crianças e jovens.
23: O Ministério Público é o grande fiscal da lei, fiscal da probidade. Também é uma maneira que os conselhos tutelares que trabalham com as crianças e adolescentes podem auxiliar nessa fiscalização. É no Ministério Público e nos conselhos tutelares que você tem as equipes multidisciplinares que sabem fazer nesse papel.
7: O Estatuto da Criança e do Adolescente determina que os programas de acolhimento em execução serão reavaliados pelo Conselho Municipal dos Direitos da Criança e do Adolescente, no máximo a cada 2 anos, para receber o atestado de qualidade, que com o projeto passa a ser de responsabilidade apenas dos conselhos tutelares e do Ministério Público. A instituição deve comprovar que atende todos os requisitos previstos na lei. Dentre as obrigações das entidades de acolhimento estão a oferta de atividades educativas, não separar irmãos, promover a participação da criança ou adolescente na vida da comunidade local e incluir pessoas da comunidade no processo educativo. Ainda de acordo com o Estatuto, no caso de programas de acolhimento institucional ou familiar, os avaliadores devem considerar também os índices de sucesso na reintegração ou de adaptação à família substituta. Da Rádio Câmara de Brasília, Maria Neves.
15: Economia.
16: Vander Loubé, do PT de Mato Grosso do Sul, é um dos autores do projeto que cria a figura jurídica das cooperativas solidárias. A proposta estabelece regras próprias para a constituição e o funcionamento dessas organizações voltadas à economia solidária e à inclusão social.
6: O texto também prevê incentivos para fortalecer o setor. Entre as medidas citadas por Vander Loubé estão prioridade em compras públicas, criação de um fundo de fomento e normas específicas para cooperativas de plataformas digitais e de finanças solidárias.
16: Projeto de Valdemar Oliveira, do Avante, de Pernambuco, cria o Sistema Nacional de Comunicação Preventiva e Gestão de Riscos de Regularidade Federativa. Ele explica que o objetivo é reduzir bloqueios provocados por pendências de estados, Distrito Federal e municípios.
6: De acordo com Valdemar Oliveira, os entes federados vão receber alertas antecipados para que regularizem dívidas antes de sofrerem restrições. Na visão do parlamentar, a medida busca fortalecer a gestão pública e ampliar a transparência no uso de recursos públicos.
15: Agricultura.
16: Sérgio Brito, do PSD da Bahia, quer promover a discussão sobre os impactos do fenômeno climático Super El Niño na agricultura brasileira. Segundo ele, o debate também deve abordar os reflexos no preço dos alimentos e na segurança alimentar.
6: Sérgio Brito propõe a participação de representantes do governo, de órgãos de meteorologia e de entidades do setor agropecuário. O deputado informa que o objetivo é elaborar estratégias de adaptação às mudanças climáticas e subsidiar políticas públicas para reduzir os impactos sobre a produção rural.
15: Cultura.
16: Proposta em análise na Câmara reconhece a Axé Music como expressão da cultura nacional. A autora da matéria, Lidice da Mata, do PSB da Bahia, argumenta que o gênero conquistou projeção em todo o país e se consolidou como um dos principais movimentos da música brasileira.
8: A música baiana tomou conta do Nordeste, tomou conta do Sudeste através dos seus principais compositores e cantores que executam, interpretam a chamada música baiana ou axé music. Então, na medida em que esse movimento se transformou num movimento de reconhecimento nacional na prática, é muito importante que nós possamos reconhecer.
6: Lidice da Mata lembra que o axé surgiu na Bahia a partir da mistura de ritmos como samba reggae e se expandiu por todo o país. A parlamentar acredita que o reconhecimento fortalece a cultura e o mercado musical brasileiro.
16: Termina agora o Jornal Câmara dos Deputados, produzido pela Rádio Câmara, com trabalhos técnicos de Everson Urani e apresentação de Márcio Aquilissardi e Val Monteiro. Boa noite.
6: Uma boa noite para você. Ouça agora o Minuto do TCU.
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12: 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Boa noite.

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0: Nova Brasil FM, hora oficial de Brasília, 4:41.
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ótima manhã de terça-feira para você que tá aqui na sintonia da Nova Brasil. Hoje é dia 11 de agosto de 2026. Tudo certo contigo? Por aqui, Cláudia Nakazato. Vamos juntos aqui pela Nova Brasil FM, uma empresa do Grupo Tati de Comunicação. Lembrando sempre que você pode nos ouvir pelo rádio, pelo aplicativo ou pelo site novabrasil.com. Nessa próxima hora, a gente vai ter a participação da nossa colunista do dia falando sobre comunicação, tem a previsão do tempo, muita música boa como todos os dias, e a gente começa com Zé Cabaleiro, Proibida Pra Mim. Bom dia pra você.

0: Nova Brasil e essa foi a Adriana Calcanhoto. Inverno, são 6h15. A gente confere agora as informações do tempo.
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2: Olá a todos que nos acompanham. A presença do ar seco pelo interior do Brasil deixa as temperaturas muito elevadas ao longo desta terça-feira no estado de Goiás, no Distrito Federal, em Mato Grosso, Tocantins, interior da Bahia, sul do Maranhão e sul do Piauí. A máxima pode superar os 40 graus em vários municípios. Em Brasília, hoje faz 30 graus no período da tarde e a umidade relativa do ar fica abaixo do ideal. Já no sudeste, uma frente fria no oceano mantém a nebulosidade, potencial para chuvas fracas entre o Espírito Santo, Rio de Janeiro, leste do estado de São Paulo e também na faixa leste dos estados da região sul do país. Atenção também para mar agitado, com risco de ressaca entre o Rio Grande do Sul e Santa Catarina e também entre São Paulo e o Rio de Janeiro. A máxima hoje é de 16 graus na capital paulista, 24 na capital fluminense e 26 em Vitória. No Nordeste, se chover é algo passageiro nas áreas litorâneas, sem grandes transtornos, e máxima de 28 graus em Salvador e Maceió, 29 no Recife e 30 graus em Fortaleza. Maria Clara Sasaki, da Tempo OK Meteorologia, para Nova Brasil.
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0: Nova Brasil e o som do Chimarrus com verso simples 6:23 agora.
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2: Bom dia, ouvinte. Quer saber se alguém domina mesmo um assunto? Não escute o que a pessoa diz, escute como ela diz. Existem duas competências que expõem segurança na fala antes mesmo do conteúdo: a síntese e a articulação dos sons. Vamos à primeira. Quando a pessoa conhece um tema a fundo, ela não enrola para responder. Ela organiza o raciocínio rápido e vai direto ao ponto. Quando a pessoa não domina, faz o caminho contrário. Alonga a resposta, empilha informação, tenta parecer complexo para disfarçar a insegurança. A segunda competência é a articulação. É a forma como os sons saem da boca. Se as palavras terminam inteiras ou se a pessoa engole o final de cada frase. Eu sugiro você prestar atenção nos debates e entrevistas dos candidatos da eleição de 2026. Eu não quero apontar nomes, mas repare no padrão, independente de partido ou cargo. Quando o entrevistado não sabe sobre o que fala, ele faz repetição de palavras, frases que começam sem destino, parênteses dentro de parênteses ou ataque pessoal a outra pessoa. Assim, o falante ganha tempo. E a pronúncia das palavras fica embolada. Essa fala imprecisa é o cérebro do falante dizendo: eu não sei sobre isso, preciso enrolar. Isso não é só nervosismo. É uma mente sem clareza tentando produzir uma fala clara e não conseguindo. Dois exercícios práticos para treinar as duas competências. Primeiro, para a síntese. Antes de responder uma pergunta importante, resuma sua ideia central em uma frase. Depois, desenvolva. Segundo, para a articulação, desacelere a fala e pronuncie a última sílaba de cada palavra até o fim. A maioria das pessoas investe energia só no começo da frase e abandona o final. E é aí que a mensagem se perde. Segurança na comunicação não tem a ver com falar forte, alto ou usar vocabulário difícil. Tem a ver com duas coisas: dizer o essencial e pronunciar cada som adequadamente. Essa é a coluna Voz e Conexão. E eu sou a Vanessa Pedrosa. Me segue no Instagram, @VanessaPedrosaFono. E no YouTube, @VanessaPedrosaOficial. Tchau, tchau.
0: Tá, então, Vanessa Pedrosa e a coluna Voz e Conexão, fechando esse bloco aqui pela Nova Brasil. São 6:26. Você fica agora com o jornalismo da Nova Brasil. Daqui a pouco, a partir das 8 horas da manhã, eu tô de volta com a programação musical. Ótima terça-feira para você.
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6: Olá, muito bom dia para você que já está conosco, sintonizado na Nova Brasil e desde cedo acompanhando o nosso jornalismo. Eu sou Stephanie Swerdick e te lembro que daqui a pouquinho a gente se encontra no Jornal Nova Brasil Salvador com as principais notícias da capital baiana e da Bahia para você ficar bem informado. Hoje é terça-feira, a gente vai falar de previsão do tempo, serviços na cidade, mobilidade e também você vai saber sobre a liberação pela Anvisa da entrega de medicamentos por aplicativos e as novas regras que já estão em vigor. Hoje também é dia do nosso quadro Saúde e Bem-Estar e eu converso com a endocrinologista pediátrica Paloma Azevedo sobre a obesidade infantil. A gente vai falar de prevenção e de cuidados com a saúde das crianças e adolescentes. Eu espero você. É daqui a pouquinho, às 7:30. Até já.
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2: Sobe para 132 o número de mortos pelo terremoto na Colômbia.
3: Estados Unidos aceitam dialogar com o Brasil na Organização Mundial do Comércio sobre as tarifas impostas a produtos brasileiros.
2: A Anvisa libera a venda de remédios por aplicativos de entregas.
3: Presidente da Câmara, Hugo Mota, diz ao jornalismo da Nova Brasil que vai apoiar, na Paraíba, a campanha de Lula à reeleição.
2: Em São Paulo, Ronaldo Caiado apresenta propostas para a segurança pública.
3: Caso Master, Polícia Federal mira secretário da Fazenda de Maceió.
2: E clubes de futebol aprovam medidas imediatas para aumentar o tempo de bola rolando no Brasileirão e na Copa do Brasil.
3: Vamos juntos a partir de agora. Hoje é terça-feira, dia 11 de agosto de 2026. Um feliz dia do estudante.

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1: Feliz 11 de agosto a todos os estudantes e um feliz 11 de agosto também a todos os advogados. São datas que coincidem, Stephanie, porque a gente comemora a abertura dos primeiros, das primeiras faculdades no Brasil, foram faculdades de direito. Por isso, dia do estudante, também dia do advogado. Os estudantes de direito hoje fazem a tradicional pendura. Atenção, restaurantes, preparem-se. Hoje é o dia da pendura. Muito bem.
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1: São 6h32, muito bom dia a você que está em toda a rede Nova Brasil, em Andradas, no sul de Minas, em Araçatuba, Campinas, Brasília, João Pessoa, Mococa, Recife, no Rio de Janeiro pela Rádio Nova Paradiso, em Salvador, São José dos Campos, São Paulo, Ribeirão Preto. A gente tá aí no seu radinho, também estamos no aplicativo da Nova Brasil, que você baixa no seu celular, é de graça, é leve, não ocupa espaço da memória, e aí você leva a Nova Brasil com você para tudo que é canto, onde tiver internet, você tá ali ouvindo a programação da Nova Brasil. 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Você pode aproveitar também para participar do bate-papo entre os nossos ouvintes, internautas, espectadores. São 6h33, a gente abre os trabalhos ouvindo Heródoto Barbeiro.
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4: Olha, uma vez disseram o seguinte: esse negócio de carta, envelope, selo vai acabar. Eu realmente já não vejo mais ninguém mandando carta, nem selo, nem coisa nisso. Selo não tenho visto lugar nenhum. Agora, recentemente, o pessoal está dizendo o seguinte: o dinheiro vai acabar. Que dinheiro? Isso aqui, ó. Aqui deveria ter notas e deveria ter moedas, não tem nada, não tem nenhum tostão aqui. Porque o dinheiro físico vai acabar. O exemplo melhor disso é que na Suécia as lojas não querem mais aceitar dinheiro, não aceita dinheiro, só aceita cartão. Está uma pressão em cima deles para aceitar dinheiro, nota ou moeda. Mas pelo que dá para entender, dinheiro vai acabar. O que é que você acha disso?
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2: São 6h34, aquele giro pelo noticiário esportivo com o Weber Lima, que já chegou aqui pra gente bater um papo. Muito bom dia, Weber Lima. Hoje é dia de conhecer, né, os confrontos das quartas de final da Copa do Brasil e o que mais?
5: É verdade, Stephanie. Bom dia, Stephanie. Bom dia, Mauro. Às 11 horas da manhã, na sede da CBF, na Barra da Tijuca, teremos o sorteio, né, dos 8 classificados à próxima fase. Lembrando que Vasco, pelo Rio de

0: Janeiro, Vitória pela Bahia, e aí temos duplas, né? Em São Paulo, Palmeiras e Santos, em Minas, Cruzeiro e Atlético, no Rio Grande do Sul, Grêmio Internacional, são os times classificados, e hoje às 11 horas vamos descobrir os mandos de campo, os jogos, os confrontos, o chaveamento da Copa do Brasil. Hoje também temos Copa Sul-Americana, Nova Brasil transmite a partir das 8:30, tudo de São Paulo e Bolívar, Bolívar e São Paulo, lá no Hernando Siles, da Bolívia. Jogo pro, eu já disse, né, no programa ontem, venho falando sobre isso. Para São Paulo e Santos, a melhor coisa é deixar esta competição de lado. São Paulo e Santos vão brigar para fugir do rebaixamento do Campeonato Brasileiro. É melhor focar na competição. Deixe essa Sul-Americana de lado, que tudo bem, se você conquistar o título, você vai ganhar uma vaga na Libertadores, mas acredito que é importante, é mais importante permanecer na Série A do Campeonato Brasileiro. Ontem eu fiz até uma brincadeira no programa falando, olha, eu vou conversar com torcedores de diversos times e vou perguntar para eles, vocês preferem ganhar uma Copa do Brasil, uma Sul-Americana, esses torneios de Copa, ou permanecer na Série A? Tenho certeza, olha, posso estar errado, mas o torcedor vai me falar, vai responder que prefere que o time não ganhe o título, mas que permaneça na Série A do Campeonato Brasileiro. Então, São Paulo entra em campo hoje contra o Bolívar, temos outros jogos da Sul-Americana e também da Libertadores da América, hoje em La Bombonera tem Boca Juniors e Deportivo Recoleta. A partida entre Santa Fé e River Plate foi adiada por conta do terremoto que atingiu o país colombiano, a Colômbia. Então, o Santa Fé e River Plate foi um jogo adiado da Sul-Americana. Na Libertadores, também temos uma partida adiada entre Tolima e Independiente del Valle. O Tolima é um clube colombiano, também não teremos a partida. Hoje, na Libertadores, às 19h, no Maracanã, tem a primeira partida das oitavas de final, jogo de ida, Fluminense e Independiente Rivadavia. E também às 21h30 da noite, na Argentina, o Estudiantes recebe Universidade Católica. Esses os jogos de Libertadores, de Sul-Americana, e que vão movimentar esta terça-feira o futebol na América do Sul, Stephanie e Mauro.
1: O Weber, agora vamos ter novidade aí em termos de regras já na próxima rodada do Brasileirão, Copa do Brasil também, né?
0: Verdade, Mauro, uma coisa que eu fiquei sem entender, né? O porquê que não retornaram já com o Campeonato Brasileiro com essas regras, né? Fizeram uma reunião e ontem e decidiram por maioria, porque teve gente que não concordou, como o presidente do Vitória, não concordou com as novas regras. Ele acredita que se a arbitragem não está conseguindo aplicar as regras mais simples do futebol aqui no Brasil, como será, né, com essas novas regras? Bom, vamos lá, só um resumo rápido, e tem novidade, né? 5 segundos para cobrar o lateral. Se o atleta não fizer isso, reversão. 5 segundos para cobrar tiro de meta. Caso o goleiro passe desse tempo, escanteio para será revertido em escanteio para o time adversário. 10 segundos para sair do campo em caso de substituição, né? Quem te vê o jogador fazendo cera para sair de campo, se não sair em 10 segundos, 1 minuto fora, o time joga com um a menos por 1 minuto. Já tivemos uma experiência, um amistoso, o Japão, o atleta, e aí no Japão não era caso de cera, o jogador japonês esqueceu da nova regra, demorou para sair, e aí o time adversário ficou, ou melhor, o jogador do time adversário do Japão demorou para sair, saiu o gol do time japonês. 1 minuto fora em caso de atendimento médico, é aquela história do cara se jogar, quando vai ser substituído, vai ficar 1 minuto fora. A Lei Vini Júnior, né, não pode mais em discussões e tal, colocar a mão na boca para cobrir a boca, né? Isso daí, o jogador pode ser expulso. O VAR, não dá para entender, Mauro e Stephanie, vai ter o VAR para corrigir o segundo amarelo. Mas a revisão de escanteio com o VAR só no ano que vem. Não dá para entender esse tipo de coisa, né? Porque se o cara vai utilizar o VAR para corrigir o segundo amarelo, por que que não pode corrigir o escanteio, né? Já agora corrigir o escanteio. Não, esse só para o ano que vem. Duas novidades. A primeira, que será utilizada na Inglaterra, em caso do goleiro cair pedindo atendimento médico e o árbitro perceber que aquilo é uma cera, que não existe nada muito claro naquela lesão do goleiro, o capitão do time ou treinador terá de escolher um atleta para ficar um minuto fora. E a outra, Mauro, que vai ser muito engraçada, porque ninguém respeita o árbitro aqui no Brasil, né? É que a partir de agora, isso já existia, Mauro, a partir de agora, o capitão, os capitães, só os capitães poderão falar com o árbitro. Quando o árbitro fizer um movimento de punhos cerrados, cruzando os braços acima da cabeça, será um momento que só os capitães poderão falar com o árbitro. Não sei não, Mauro, mas eu acho que os árbitros vão passar o jogo inteiro com os punhos cerrados sobre a cabeça, viu, Mauro? Porque aqui no Brasil a gente vai ter o árbitro correndo assim o tempo inteiro no campo trabalhando, porque a gente sabe que aqui ninguém respeita nada, Mauro.
1: É o famoso fala muito. É isso, Weber. Vamos ver, vamos torcer para que essas medidas aumentem mesmo o tempo de bola em jogo e o futebol ganhe mais dinâmica aqui nas nossas competições, tanto no masculino como no feminino, que essas regras vão valer para ambos. Obrigado por hoje, Weber. Bom trabalho para você.
0: Valeu, obrigado, às 5:30 tem o Nova Brasil em campo, um abraço a você, a Stephanie, e você falou do tempo de bola rolando, né, Mauro? Brasileirão da Série A só fica à frente, nas grandes ligas, só fica à frente da Série B e do Apertura da Argentina, quer dizer, a bola rola muito pouco aqui, Mauro, um grande abraço.
1: Valeu, Weber, abraço pra você também. São 6:42, vamos girar a reportagem da Nova Brasil, você sabe que aqui a notícia tem sotaque de Brasil.
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1: A Anvisa liberou ontem a venda e a entrega de medicamentos por meio de aplicativos, aqueles aplicativos de entrega, de delivery. As novas regras foram publicadas no Diário Oficial e de Salvador, a repórter Stephanie Suerdi, que traz as informações pra gente.
3: A mudança impacta para consumidores de plataformas digitais como iFood, Rappi, Mercado Livre, Submarino, Americanas e também Shopee, que obteve a liberação desde a semana passada. De acordo com a Anvisa, foram revogadas medidas que restringiam a comercialização de medicamentos em aplicativos. A mudança, no entanto, não significa uma autorização total e irrestrita para a venda de remédios nessas plataformas. O Conselho Federal de Farmácia destacou que esses produtos não podem ser colocados à venda nos aplicativos por qualquer estabelecimento ou vendedor. Na prática, a legislação passa a permitir que farmácias e drogarias regularmente licenciadas contratem os aplicativos para logística e entrega, desde que sejam respeitadas as regras sanitárias vigentes, como explica Genário Oliveira, farmacêutico e professor da Faculdade de Farmácia da Universidade Federal da Bahia.
4: Pela primeira vez criou-se uma base legal, mas com fiscal. Tem que ter farmacêutico responsável na farmácia, a receita quando for o caso, né? Tem que ter nota fiscal, controle de loja, validade. O aplicativo é só um meio de entrega, a responsabilidade continua sendo da farmácia.
3: O farmacêutico e professor da UFBA também falou sobre o que muda para o consumidor na hora da compra.
4: Não pode ter entrega de medicamentos controlados, por exemplo, psicotrópicos, antibióticos. Esses continuam com a retirada obrigatória na farmácia. Pode pedir pelo aplicativo, né, de medicamentos de venda livre, de receita simples, e fazer a ponte. Mas a dispensação continua sendo feita por um farmacêutico, né, que vai validar aquele pedido na farmácia.
3: Agora, a partir da publicação das novas regras nesta segunda-feira, a regulamentação específica sobre como esse serviço deverá funcionar e quais as responsabilidades caberão às farmácias e às plataformas, ainda será editada pela Anvisa. De Salvador, Stephanie Swerdick.
5: 6:44. A gente segue girando aí pelo país com a notícia que tem sotaque de Brasil para você. A gente vai agora para o interior de São Paulo para te contar que a Embraer fechou o segundo trimestre agora do ano de 2026 com receita recorde e o melhor desempenho em entregas de aeronaves para o período de abril a junho em 16 anos. As informações foram divulgadas ontem e de São José dos Campos, onde fica a sede da Embraer, a Dani Rivas vai nos atualizar.
6: A Embraer fechou o segundo trimestre de 2026 com números recordes e reforçou a recuperação do ritmo de produção e entregas de aeronaves. A fabricante registrou uma receita de R$11,3 bilhões entre abril e junho. É o maior faturamento da companhia em um segundo trimestre e representa um crescimento de 10% em relação ao mesmo período do ano passado. E um dos principais indicadores está no número de aviões entregues. Foram 65 aeronaves no trimestre. E quase 70% das entregas foram de jatos executivos. E a carteira de pedidos também atingiu um novo recorde, viu? US$34,5 bilhões. Esse valor representa os aviões já encomendados pelos clientes que ainda serão entregues. A carteira cresce a 7 trimestres consecutivos. O resultado acontece depois de uma sequência de novos contratos anunciados pela empresa. E entre os negócios estão acordos para novos jatos comerciais, aviões cargueiros e possíveis novos caças Gripen. E nesse balanço, a Embraer ainda revisou para cima as projeções para 2026. A companhia espera agora uma margem de lucro operacional de até 10,6% e uma geração de caixa de pelo menos US$400 milhões. De São José dos Campos, Dani Rivas.
1: E um homem apontado pelo Ministério Público de São Paulo como integrante da cúpula do PCC foi transferido de uma penitenciária federal para um hospital psiquiátrico em Taubaté, no interior paulista. A reportagem, diretamente de Campinas, é da Lilian de Souza.
7: A Justiça Federal autorizou a transferência de Paulo César Souza Nascimento Júnior, conhecido como Paulinho Neblina, da Penitenciária Federal de Campo Grande para o Hospital de Custódia e Tratamento Psiquiátrico de Taubaté. Segundo a decisão, o detento desenvolveu um quadro grave de doença mental que se agravou nos últimos anos. Perícias judiciais identificaram um transtorno bipolar afetivo em episódio depressivo grave com sintomas psicóticos. Os laudos apontam ainda delírios, alucinações e episódios de automutilação. A justiça considerou que o regime de segurança máxima e o isolamento prolongado estavam agravando o quadro e que o sistema prisional não oferecia as condições necessárias para o tratamento. A transferência para São Paulo ocorreu no dia 1º de junho. Na mesma data, o Hospital de Custódia de Taubaté confirmou o ingresso do detento para cumprimento de medida de segurança de internação. Paulinho Neblina foi condenado a 145 anos de prisão por crimes como sequestros violentos. Segundo o Ministério Público de São Paulo, ele é considerado de alta periculosidade e integrante da cúpula do PCC. A defesa também afirma que o detento tem recusado alimentos por medo de ser envenenado e defende que o contato com a família seja mantido como parte do tratamento. De Campinas, Lilian de Souza.
1: 6:48 e a gente segue te contando tudo que é essencial no noticiário desta terça-feira.
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1: A Polícia Federal cumpriu ontem 8 mandados de busca e apreensão numa operação autorizada pelo ministro André Mendonça, do Supremo Tribunal Federal, numa investigação que apura possíveis irregularidades relacionadas à aplicação de recursos da Previdência Social da Prefeitura de Maceió, em Alagoas.
5: Olha, segundo a Polícia Federal, a investigação tem como objetivo duas aplicações realizadas nos anos de 2023 e 2024, que totalizaram R$ 97 milhões, e também vai buscar esclarecer as circunstâncias do processo de credenciamento, de cotação, de análise de risco, de governança e de tomada de decisão que antecederam esses investimentos. A decisão foi do ministro André Mendonça, que mostra que as letras financeiras foram emitidas pelo Banco Master. Em nota, a imprensa, o Instituto Maceió Previdência afirmou que os atos relacionados aos investimentos observaram os ritos legais e administrativos aplicáveis.
1: Pois é, mais um Instituto de Previdência aplicando, que aplicou dinheiro no Banco Master, sendo investigado. São 6h50, está na pauta do plenário do Senado para hoje à tarde o projeto de lei que cria o Programa de Desenvolvimento da Indústria de Fertilizantes. O projeto é de autoria do senador Laércio de Oliveira, do PP, com P de Paulo, PP do Sergipe, e foi modificado na Câmara. Os senadores podem aprovar ou rejeitar as mudanças feitas pelos deputados. Essa proposta inclui até R$ 1 bilhão em benefícios tributários para estimular investimentos na produção nacional de fertilizantes e seus insumos. A relatora no Senado é Tereza Cristina, é a senadora Tereza Cristina, do PP de Mato Grosso do Sul, ex-ministra da Agricultura no governo Bolsonaro. O parecer dela é a favor das alterações feitas pela Câmara.
5: Bom, e tem pelo menos um indício de solução, um indício de caminho aberto aí naquele caso dos tarifaços, né, aplicados pelos Estados Unidos aqui ao Brasil. O governo norte-americano aceitou participar das consultas solicitadas pelo Brasil lá na Organização Mundial do Comércio sobre essas tarifas. Com isso, os dois países passam agora a ter um canal formal de negociação dentro da OMC. O Brasil questiona sobre a taxa de 25% sobre determinados produtos brasileiros e uma outra de 12,5% ligada a uma investigação sobre trabalho forçado em cadeias globais de fornecimento. Segundo o governo brasileiro, essas tarifas atingem pouco mais de 23% das exportações do Brasil para os Estados Unidos e violam compromissos assumidos no comércio internacional.
1: Essa abertura das consultas não significa que os Estados Unidos concordem com os pagamentos brasileiros, com os argumentos brasileiros, e também não suspendem as tarifas em vigor. O próximo passo será a definição da data das reuniões entre as duas delegações. Caso não haja acordo, o Brasil poderá solicitar a criação de um painel na OMC para avaliar se as medidas americanas estão ou não de acordo com as regras do comércio internacional. Depois dessa aceitação dos Estados Unidos, a China também entrou no processo. Pequim solicitou participação nessas consultas, alegando ter interesse comercial direto no caso, já que uma das investigações usadas pelos Estados Unidos para justificar as tarifas também envolve produtos de origem chinesa. O pedido chinês será analisado dentro das regras da OMC, enquanto o Brasil e Estados Unidos seguem na fase inicial das negociações. São 6h52, já estamos falando um pouco aí de comércio internacional, vamos aproveitar para girar pelo mundo.
5: Mundo. Olha, um terremoto de magnitude 7.4 deixou pelo menos 132 mortos e mais de 570 feridos na Colômbia. Esses números vêm sendo atualizados constantemente, tá? Esse tremor de 7.4 é considerado o mais forte já registrado no país na última década. As equipes de resgate continuam trabalhando nas áreas mais atingidas e o número de vítimas ainda pode aumentar. Há relatos de pessoas presas sob escombros ainda. Esse terremoto aconteceu na manhã de ontem, segunda-feira. Teve o epicentro registrado próximo ao município de San José del Palmar. O tremor foi sentido em praticamente toda a Colômbia e também em partes do Panamá e do Equador. Em Manaus, aqui no Brasil, moradores relataram também ter sentido esse abalo.
1: As regiões colombianas de Chocó, Vale del Cauca, Risaralda e Caldas estão entre as mais afetadas. A situação é especialmente grave em Pereira, onde pelo menos 65 prédios desabaram. Em Cali, dezenas de edifícios também foram atingidos e 4 grandes unidades de saúde precisaram retirar os pacientes por causa dos danos. O terremoto ainda afetou mais de 10 aeroportos e provocou a suspensão de operações em 7 deles. O governo colombiano declarou estado de calamidade pública para acelerar a resposta à emergência. Países como Brasil, Estados Unidos, México e Venezuela ofereceram ajuda. A gente segue acompanhando e atualizando as informações sobre esse terremoto na Colômbia.
5: Terremoto na Colômbia e as mudanças climáticas também, que têm provocado muitos desastres, né? Muitos problemas ao redor do mundo. O estudo publicado na revista científica Nature Climate Change mostra que entre 1981 e 2023, cerca de 80% das áreas terrestres analisadas já registraram um aumento significativo no número de horas extremamente quentes. Hoje, um dia considerado quente tem em média 16 horas e meia de temperatura extremas. Se as emissões de gases de efeito estufa permanecerem elevadas, esse período de horas extremamente quentes pode chegar a aproximadamente 21 horas até o fim do século.
1: Ou seja, o calor avançando noite adentro, e as noites merecem atenção especial porque o avanço do calor tem sido mais rápido nesse período, o que reduz as horas de temperatura mais amenas. O estudo também aponta uma desigualdade importante. Países de baixa e média renda concentram mais de 3/4 da exposição atual projetada ao calor extremo. Os pesquisadores defendem que o acompanhamento das temperaturas seja feito também hora a hora. A ideia é melhorar os alertas e identificar episódios de calor intenso que podem passar despercebidos quando são consideradas apenas as médias diárias.
5: E como tudo, né? Como a gente fala de todos os problemas, tem sempre aquele recorte de renda, né? Atinge primeiro os mais pobres. São 6:56, agora a gente segue girando pelo globo e te contamos agora de uma dessas histórias, assim, dignas de filme, tá? As ameaças do Irã em meio à guerra com os Estados Unidos teriam feito com que o presidente Donald Trump participasse de uma operação secreta digna de Hollywood, segundo o jornal Washington Post. A reportagem, que foi publicada ontem, aponta que no mês passado, ao deixar a Turquia, Trump foi embarcado em um caminhão de transporte de alimentos para despistar jornalistas e também as ameaças iranianas.
1: A reportagem conta que ao deixar Ankara, Trump subiu normalmente no avião presidencial, o Air Force One, de onde chegou inclusive a acenar. No entanto, sem que ninguém percebesse, ele foi levado secretamente a um caminhão de comida que o transportou até um outro avião, onde ele teria viajado junto do secretário de guerra, Pete Hegseth. A reportagem não esclareceu como se deu a manobra para que Trump retornasse ao Air Force One posteriormente. A Casa Branca não respondeu à reportagem sobre a operação. Sinal dos tempos em que vivemos, né? O presidente precisando de uma operação desse tipo, né? De Hollywood, assim, para escapar aí de qualquer ameaça. 6:57, você segue muito bem informado, muito bem informada, aqui no Jornalismo da Nova Brasil.
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3: Olá, muito bom dia para você que já está conosco, sintonizado na Nova Brasil e desde cedo acompanhando o nosso jornalismo. Eu sou Stephanie Swerdick e te lembro que daqui a pouquinho a gente se encontra no Jornal Nova Brasil Salvador com as principais notícias da capital baiana e da Bahia para você ficar bem informado. Hoje é terça-feira, a gente vai falar de previsão do tempo, serviços na cidade, mobilidade e também você vai saber sobre a liberação pela Anvisa da entrega de medicamentos por aplicativos e as novas regras que já estão em vigor. Hoje também é dia do nosso quadro Saúde e Bem-Estar e eu converso com a endocrinologista pediátrica Paloma Azevedo sobre a obesidade infantil. A gente vai falar de prevenção e de cuidados com a saúde das crianças e adolescentes. Eu espero você. É daqui a pouquinho, às 7:30. Até já.
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19: De volta ao 20 Nova Brasil, falando agora da paralela que no sentido centro tem movimentação intensa de veículos, mas fluindo sem maiores complicações. Inclusive, a paralela é a melhor opção de trajeto para quem sai da Avenida Caribé em direção a Pernambués. 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Vinícius Calado, Nova Brasil Salvador, 104,7.
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5: Não perca a hora na sua terça-feira, são 7:02. Nós estamos aqui ao vivo para toda a nossa rede Nova Brasil em Andradas, no sul de Minas, em Araçatuba, Campinas, aqui na capital federal, em João Pessoa, Mococa, Recife, no Rio de Janeiro pela Nova Paradiso, também em Salvador, São José dos Campos, São Paulo e Ribeirão Preto. Você sabe que a Nova Brasil é multiplataforma, né? 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Lá no site também, novabrasil.com, e temos ainda o nosso canal no YouTube, é o Jornalismo Nova Brasil, e por lá tem sempre todos os dias batendo ponto, acompanhando aqui o nosso noticiário, deixando aquele recado, aquele comentário também sobre as notícias do dia. Sempre muito bom ter você aqui conosco, tá? Quem também tá conosco todos os dias é Diego Amorim, que já vai chegando.
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5: Muito bom dia, Diego Amorim. Vamos falar dessa semana decisiva, né? Semana importantíssima. Aí é a última antes do início oficial das campanhas do ano de 2026 e o cenário anda pegando fogo, né?
11: É isso. Bom dia, Stephanie. Bom dia, Mauro. Bom dia, ouvinte do Jornalismo da Nova Brasil. A gente já está aí na antessala da campanha oficial das eleições de 2026. Já tem muita gente que estava um pouco distante desse debate político, já começando a falar. A gente vai vendo que cada vez mais a eleição vai tomando conta do dia a dia das pessoas. Agora, algumas coisas me chamam a atenção, Mauro e Stephanie, eu queria partilhar com vocês, com a nossa audiência do Jornalismo da Nova Brasil no país inteiro, que é aquilo que a gente sempre diz aqui, mas hoje eu queria dar uma elencada, que é quem é que está discutindo o Brasil, quem é que está discutindo o projeto de nação. Os debates aos governos estaduais nesse último fim de semana, alguns foram mais interessantes que outros, a gente viu algumas propostas serem tratadas, muita gente elogiando o debate aí em São Paulo, né, Mauro, entre Fernando Haddad, Tarcísio de Freitas, o pessoal falando que foi um debate técnico, teve ali troca de farpas, faz parte também, mas foi um debate conteudista, né? Eu não consegui acompanhei aqui o do Distrito Federal, mas veja, a gente vai precisar na corrida presidencial, sobretudo, tratar de assuntos que precisam ser encarados, goste-se ou não. Eu vou trazer aqui alguns exemplos. A gente precisa falar do ativismo do judiciário, que muitos ministros rechaçam quando fala-se disso, né? E diz que não existe ativismo do judiciário. É claro que existe. E é preciso que a gente converse sobre isso. Muitos aqui em Brasília comparam o que foi o Sérgio Moro na Lava Jato e o que foi o Alexandre de Moraes ali no 8 de janeiro, fazem semelhanças. Gente do judiciário, juristas, não eu, Diego Amorim, mas gente que faz ali comparações. Então, a gente precisa decidir como Brasil se em determinados assuntos vale tudo no judiciário. Vale tudo para defender a democracia? Talvez as pessoas cheguem à conclusão de que sim, olha, vale tudo para defender a democracia, inclusive desrespeitar a Constituição, enfim, o ativismo judicial é justificável para defender a democracia ou é justificável para prender o Lula, entende? A gente precisa entender se vai valer tudo no judiciário quando for para fazer aquilo que eu concordo. E claro, acho que todo mundo concorda que a democracia, ela é valiosa. Agora, é uma questão que a gente vai precisar enfrentar, sem melindres e sem lado. Isso vai ser revolucionário. A questão dos penduricalhos, a questão dos benefícios. A gente está começando a ver esse debate crescer, Mauro e Stephanie, e agora talvez seja o melhor momento, já que a gente está começando a ver ministros do Supremo tocando no assunto, decisões no STJ, o TCU também de olho nisso. A gente vai enfrentar isso? A gente vai acabar com os penduricalhos nesse país, a gente vai resolver essa questão dos privilégios e dos benefícios. Já tem gente agora sem vergonha de dizer que, olha, eu ganho R$40 mil, eu ganho R$50 mil, mas isso é pouco. Perdão, Mauro.
1: Não, desculpa só te interromper, mas é que saiu um estudo da GV, da Fundação Getúlio Vargas, dizendo que mais de 24 bilhões, com B de bola, 24 bilhões de reais foram pagos no ano passado, acima do teto salarial, e isso para um grupo pequeno de cerca de 67 mil servidores, a maioria deles membros do Ministério Público, membros do Judiciário, advogados e defensores públicos. Esse grupo totaliza aí mais de 90% desses servidores que receberam esse total somado de 24 bilhões de reais pagos acima do teto.
11: Impressionante.
1: Em penduricalhos no ano passado. Desculpa te interromper, mas só para dar esse contexto.
11: Não, imagina. Imagina, maravilha, 24 bilhões. E é interessante, Stephanie Mauro, porque a gente vai ouvindo aqui em Brasília, nas conversas eu escuto realmente gente acelerando nesse discurso de que, olha, precisa rever o salarial, a faixa etária, na faixa salarial no serviço público, porque não dá, a inflação está muito alta, o camarada ganha 30 mil, 20 mil, e falam de 20 mil, 30 mil, 40 mil, 50 mil, como se fosse pouco dinheiro dentro desse contexto que a gente tem no país. Então a gente vai precisar discutir sobre isso. O que que é o serviço público? O que que é ser um juiz, um ministro supremo, um desembargador? Eu vou dizer o que que é, que a gente se acostumou a enriquecer um serviço público. O Brasil é um país em que muita gente, para não dizer quase todo mundo, encara deputado, senador, ministro, como pessoas que vão enriquecer, como pessoas que vão ficar muito bem de vida. A gente jogou no lixo a vocação do serviço público e talvez seja o momento da gente discutir isso abertamente. Eu tô caminhando pro fim, trouxe aqui então os penduricalhos, a questão do ativismo do judiciário. A gente vai ter que falar das reformas estruturantes e aí não vai ter jeito. Isso aqui não vai ser de direita ou de esquerda. A reforma da Previdência é uma conta que não fecha, gente. A Previdência é uma conta que não fecha. A gente tem questões demográficas sérias para discutir no Brasil. Número de filhos cada vez menor nas famílias, a população envelhecendo. A gente fala isso de maneira tranquila, mas isso traz um impacto gigantesco, não somente na Previdência, mas no serviço de saúde. E você não vê ninguém falando disso num debate presidencial. Você vê o Flávio falando disso, o Lula falando disso, o Caiado falando disso. São problemas reais, mas que não dá voto falar disso. A mesma coisa com mudanças climáticas. Ontem eu vi essa história da Colômbia, do terremoto na Colômbia, depois da Venezuela, e fico me perguntando, né, os tornados aqui no sul do Brasil, o El Niño forte que tá vindo aí, e a gente teve no ano passado as enchentes no Rio Grande do Sul, e a coisa parece que não resolveu, e aí eu fico me perguntando, quem é que tá discutindo isso, né? O Flávio tá discutindo isso, o Lula tá discutindo isso, o Caiado, o Zemo, o Renan Santos, estão falando das questões climáticas, daqui a pouco é a gente, eu não tô jogando praga, é o mundo que tá se mexendo e as coisas estão acontecendo, daqui a pouco é no Brasil, e a gente tá discutindo direita e esquerda, e a gente tá discutindo evangélicos e não evangélicos, né, Mauro?
0: É isso aí, nossa, tem toda a razão, tô aqui só concordando aqui com você, porque assim, o debate tá num nível horroroso. Agora, eu acho ainda, Diego, e de novo fazendo aqui também uma ressalva sobre a nossa responsabilidade enquanto jornalistas, comunicadores, a gente também precisa cobrar mais isso, sabe? Eu acho que a gente precisa cobrar todo dia e nas sabatinas e nos debates, nas perguntas, nas provocações feitas ao candidato, também cabe a nós levantar esse debate, já que eles não tomam essa iniciativa, tomemos nós, né?
11: Com certeza, Mauro. E eu concluo, a lista é grande, eu adoro falar disso, acho que esse assunto é um assunto que tem que mexer com a gente nas eleições, sabe? Você que tá ouvindo aqui o Jornalismo da Nova Brasil, vai brigar com a sua família, em vez de brigar, já que vai brigar por causa de política, em vez de brigar sobre defender direito ou esquerda, briga sobre isso aqui, quais são os assuntos que não estão no debate político. Então, só para concluir, eu não vou me aprofundar, mas só algumas listinhas aqui. A gente precisa voltar a falar de corrupção, Sem que seja, a rachadinha é menos grave do que o INSS, o Banco Master é do Lula, o Banco Master é do Bolsonaro. Tá vendo como a gente mudou o debate sobre corrupção? A corrupção virou, o meu é menos corrupto que o seu, o outro rouba mais do que o meu. A gente parou de falar zero corrupção. A gente passou a encarar que a corrupção faz parte do nosso dia a dia e talvez faça da política brasileira, mas a gente entregou os pontos. Ninguém defende mais o fim da corrupção. A defesa agora é se o Banco Master é do Lula ou do Bolsonaro, mas que tem o Banco Master, tem. A gente precisa resgatar talvez um discurso utópico de que, pelo menos para os nossos filhos, para os nossos netos, para os nossos bisnetos, a gente tente viver num lugar sem corrupção. Ou pelo menos tente, né? Pelo menos faça esse esforço. O público e o privado, a confusão que se faz na política entre o público e o privado, o posicionamento do Brasil frente às mudanças globais, China, Rússia, Estados Unidos, um novo mundo, a inteligência artificial que está mudando a questão do emprego, as bets, o que nós vamos fazer com as bets, se vamos acabar ou não. E finalizo aqui, devolvo para vocês, Mauro e Stephanie, dizendo que a lista é muito grande. Quem quer ser revolucionário, quem quer ser antissistema, quem quer mudar o Brasil, agora os slogans começaram a ser divulgados, né? Vamos mudar o Brasil, é hora de mudança, é hora de não sei o que. Sim, quem é que tá falando dessa listinha aqui que eu ousei trazer hoje aqui no Jornalismo da Nova Brasil, que não é o Diego, é uma lista meio óbvia, né? Mas que não tá sendo discutida e acredito que infelizmente não vai ser discutida, eu não tenho essa esperança toda, mas pelo menos nós, eleitores, que a gente comece a falar sobre o que realmente importa pro Brasil, Mauro e Stephanie.
0: É isso.
21: Ai, que sonho, Diego.
11: É isso, vamos se mexer e vamos falar. É o que o Mauro disse, se a gente não falar, quem é que vai falar, né?
0: A gente cobra, vamos tentar, vamos fazer o nosso papel, é isso aí. Diego, obrigado por hoje, boa terça pra você.
11: Boa terça, um abraço, coragem, apesar de tudo. Até amanhã.
0: Vamos com coragem e vamos girar a reportagem da Nova Brasil. É o giro de reportagem que está chegando.
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0: Na Paraíba, o Ministério Público ofereceu denúncia à justiça de um dos esquemas aí criminosos mais graves do estado. A denúncia contra um delegado de polícia e dois investigadores da Polícia Civil. Os agentes de segurança são acusados de manter um esquema criminoso com integrantes de uma das facções criminosas do estado. O Josival Pereira está aqui com a gente para trazer as informações sobre esse caso. Bom dia, Josival.
21: Bom dia, Mauro. Bom dia, Stephanie. E esqueci de colocar aí as violências, hein, como um debate sério para ser feito. Exato. Olha o que aconteceu na Paraíba. Olha essa notícia. O Ministério Público ofereceu denúncia contra envolvidos em um dos esquemas criminosos que tem maior repercussão aqui na Paraíba nos últimos dias. A denúncia é contra o delegado de polícia Braz Morrone, que era titular da Delegacia de Crimes contra o Patrimônio, e era considerado um delegado sério, era considerado um delegado respeitado. E dois investigadores da Polícia Civil, no caso, o agente Everton Aires, conhecido como Bomba, e Eduardo Jorge, conhecido como Bom Branco, além de outros envolvidos ali próximo da polícia. Os agentes de segurança são acusados de manter uma parceria criminosa com integrantes de uma das principais facções criminosas atuantes aqui no estado. O delegado e investigadores atuavam apreendendo drogas que eram indicadas por integrantes dessa facção criminosa de facções rivais. Esses apontavam, os delegados iam lá, apreendiam e pegavam essa droga e revendiam então aos criminosos dessa facção que era parceira. O esquema foi desvendado, imaginem só, através de uma denúncia de um faccionado que, depois de ser preso, ser liberado, denunciou que tinha sido roubado, tinha sido furtado nesses esquemas da polícia. E havia fraude processual, por exemplo, eles apreendiam 60 quilos de drogas e aí registravam no flagrante coisas assim de 3 quilos, 4 quilos de drogas, e o resto era revendido. Na investigação, o GAECO e outros delegados descobriram que os agentes presos chegavam a batizar a droga, ou seja, adulterar, colocar produtos dentro da droga para poder aumentar o faturamento. Dezenas de horas de interceptações telefônicas e documentos comprovaram esse esquema criminoso e as fraudes processuais. O delegado-geral da Polícia da Paraíba, André Rebelo, chegou a denominar o delegado e esses agentes de bandidos. O GAECO pede a condenação dos envolvidos por cometimento de crime de tráfico de drogas, associação para o tráfico, furto qualificado, abuso de autoridade, falsificação de documentos e fraude processual. O governo já abriu o processo para expulsar os dois. Agora, veja bem, este caso não está encerrado e pode ser ainda mais escandaloso. A Polícia Federal remeteu à Justiça Eleitoral da Paraíba nos últimos dias um pedido sigilo rigoroso, sigilo grau 5, na mesma operação Pérfidos. Por que mandou para o Tribunal Regional Eleitoral? Porque há suspeitas de que haveria candidatos, políticos candidatos, envolvidos nesse esquema. Então, uma parte do inquérito está com a Polícia Federal e a Justiça Eleitoral já decretou o sigilo rigoroso, sigilo grau 5. Então, esse esquema poderá ser ainda mais escandaloso aqui na Paraíba.
0: É assombroso,
22: nunca,
0: né?
22: Nunca duvidem, né? Do potencial do Brasil de deixar a gente assustado,
0: E isso, Josival, é típico mesmo de crime organizado, é típico das máfias, essa infiltração do crime na polícia, na justiça, na política, isso é típico de máfia e é o que está acontecendo aqui no Brasil.
21: Neste caso, a infiltração com a polícia já está comprovada, porque a investigação realmente é uma investigação robusta, tem dezenas e dezenas de horas de gravação. E essa investigação agora, essa segunda parte da investigação com a Polícia Federal, que tem o sigilo, que é lamentável, porque em campanha eleitoral era para a gente saber quem é que é candidato investigado, mas ao contrário, eles pegam decreto sigilo, possível que candidato seja o eleito mesmo. Nesse momento. É gravíssimo.
2: gravíssima essa situação. E essa organização criminosa é uma organização criminosa que nasceu aqui, na Paraíba, e está se expandindo fortemente e se rivalizando, inclusive, com organizações criminosas nacionais. É um negócio terrível aqui na Paraíba.
22: É assombroso, Josival. A gente conta com você aí, pelo menos, para nos deixar bem informados, atualizados sobre esse assunto, viu? Obrigada pela participação hoje. Boa semana.
2: Estamos acompanhando. Bom dia para todos.
22: São 7 horas e 18 minutos. A gente vai falar agora do que a gente pode fazer, né? De quando é que a gente pode fazer algo sobre todos esses problemas. Vamos falar de eleições?
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22: E a gente continua com esse olhar aí para Paraíba, tá? De onde falava o Josival conosco. Por falar na Paraíba, o presidente da Câmara, Hugo Mota, do Republicanos, afirmou ontem que vai apoiar lá no estado a campanha de reeleição do presidente Lula. Mota fez essa declaração ao nosso repórter André Firmino, da Nova Brasil João Pessoa, durante a cerimônia de posse da advogada Giovanna Maier, como desembargadora do Tribunal Regional Eleitoral do estado. Vamos ouvir o que disse.
7: O senhor vai apoiar a reeleição de Lula para a presidência?
23: A tendência agora, com o nosso partido declarando a neutralidade, né, eu estava aguardando o meu partido se posicionar, o Republicanos a nível nacional declarou a posição de neutralidade, ou seja, liberando os diretórios estaduais e os seus membros para apoiar ali a candidatura nacional, quem entender ser a candidatura melhor para o país, e a tendência nossa aqui na Paraíba, isso já havia sido dito antes, é que caminhemos com o presidente Lula. Nós iremos declarar esse apoio ao presidente, porque é o presidente que converge com aquilo que pensamos ser o melhor para o país. Então eu estava aguardando a posição do partido para que pudesse trazer de público a nossa posição, e a nossa posição está sendo aqui revelada em primeira mão, de apoio ao presidente Lula em seu projeto de reeleição.
1: É isso, como a gente já mostrou aqui para você no Jornal Nova Brasil, a Direção Nacional do Republicanos decidiu ficar neutra nesse ano na eleição presidencial. Além de Hugo Mota, faz parte do partido, por exemplo, o governador de São Paulo, Tarcísio de Freitas, que já declarou apoio à candidatura de Flávio Bolsonaro do PL. Então, assim, o partido ele fica neutro no âmbito nacional, mas isso não impede as articulações regionais, estaduais, como é o caso lá da Paraíba. No caso da Paraíba, o pai do presidente da Câmara, né? Ele é candidato ao Senado pela Paraíba e já tinha declarado também apoio ao presidente Lula, mas não é certo ainda que esse apoio vá ser recíproco. De qualquer forma, o presidente da Câmara, Hugo Mota, declarando esse apoio ao presidente Lula na eleição presidencial. Stephanie.
22: A composição, né, desse grande mosaico que é o Brasil. E a gente continua falando de eleições aqui para você, agora uma passagem pela capital federal, porque a gente falou muito, né, daquele caso em que o PL exibiu durante a convenção que confirmou o nome de Flávio Bolsonaro à candidatura à presidência da República, usaram lá um vídeo produzido por inteligência artificial com a imagem, com a voz do ex-presidente Jair Bolsonaro, e o TSE está de olho nesse assunto, deve definir nos próximos dias quais são os limites para o uso de deepfakes durante a campanha eleitoral. Quem vai nos contar tudo é a Stephanie Ferreira, ao vivo direto aqui de Brasília. Bom dia.
24: Muito bom dia, Stephanie. Mauro, ouvinte da Nova Brasil. Stephanie, antes de julgar o caso, o presidente do TSE e relator do caso, Cássio Nunes Marques, quer ouvir os demais ministros e tentar construir um entendimento conjunto sobre o uso da inteligência artificial. Uma reunião está prevista para amanhã e entre as possibilidades em discussão está uma interpretação mais rígida das regras. Bom, essa discussão começou depois que o PL exibiu na convenção que oficializou Flávio Bolsonaro como candidato à presidência um vídeo de 46 segundos com uma versão artificial de Jair Bolsonaro. No material, há um aviso de que as imagens foram produzidas por inteligência artificial e depois o avatar declara ali apoio a Flávio. O PT acionou o tribunal e argumentou que houve uso irregular da tecnologia e pedido explícito de voto. Mas a questão é que as regras do tribunal já proíbem deepfakes na propaganda eleitoral, inclusive quando há autorização da pessoa retratada, mas a propaganda oficial só começa no dia 16 de agosto. Por isso, os ministros ministros precisam definir como essa regra se aplica a conteúdos divulgados antes desse período, como em convenções partidárias, como foi o caso de Flávio Bolsonaro. Nunes Marques pretende levar o caso ao plenário na quinta-feira ou no mais tardar na próxima semana. E essa decisão é importante porque ela vai estabelecer aí um entendimento que será aplicado durante todo esse período, né, de campanha eleitoral. Então a gente aguarda aí essa reunião que está prevista para amanhã para saber como é que vai ser, como é que vai funcionar em relação ao uso da inteligência artificial nesse período, Stephanie.
3: É assunto importante e muito polêmico, né? É uma pena só que a justiça venha com a carroça depois do boi passado, né? Que é exatamente, a tecnologia avança, avança rápido e às vezes a justiça não tem toda essa celeridade para entender qual é o bom uso, né? Definir as normas e as regras para cada coisa que vai surgindo aí na nossa sociedade moderna, né, Mauro?
1: Pois é, essas regras já tinham que estar definidas, né, inclusive, né? Agora tá sempre correndo atrás, tá certo que a tecnologia vai avançando rapidamente, mas a gente tá sempre correndo atrás. Ainda falando de eleições, Stephanie, o candidato à presidência pelo PSD, Ronaldo Caiado, apresentou ontem em São Paulo algumas propostas para segurança pública. Ele propôs 10 medidas, entre elas, uma lei para classificar as milícias, o Comando Vermelho e o PCC como organizações terroristas e permitir que as Forças Armadas sejam integradas ao combate ao crime sem necessidade de decretar operações do tipo garantia da lei e da ordem. Também criar uma agência policial conjunta com outros países da América do Sul nos moldes da Europol, criar 40 novas prisões de segurança máxima, reduzir a maioridade penal para 16 anos no caso de crimes violentos e proibir as betes de fazerem propaganda. Numa entrevista coletiva, Caiado explicou essas propostas.
8: Só para vocês terem uma ideia, as Forças Armadas hoje, elas têm em torno de 340 mil membros, mas nem todos são da área operacional. O PCC e o Comando Vermelho, só os dois, eles somam mais de 100 mil homens preparados para o combate. As forças brasileiras, as forças de segurança, 340 mil dispersos, nem todos aí na parte específica de combate. Veja bem o poder hoje de enfrentamento que eles têm. Tanto é que é uma realidade. Você vê que as regiões são bloqueadas, tem as barreiras, que ali a polícia não entra, que ali o cidadão, para entrar, ele está identificado. Ele só entra ali naquela comunidade se tiver a autorização do comandante da região, do que controle o crime, seja ela facção, seja milícia, enfim, toda forma de crime.
1: Caiado também disse que pretende convidar o promotor Lincoln Gaquia, do GAECO do Ministério Público Paulista, e talvez seja a pessoa mais especializada no combate ao PCC, para ser ministro da Segurança Pública. O candidato disse que Gaquia ainda não recebeu esse convite. 7:26, Stephanie Alves, uma ótima terça para você.
3: Por hoje é só aqui no Brasil e no mundo, mas eu foco no meu quadradinho. Mauro, para nós, até amanhã.
1: É isso aí, você fica com as notícias da sua região, eu fico aqui com o pessoal da Grande São Paulo. O Jornal Nova Brasil é feito em equipe, teve operação de áudio, trabalhos técnicos de Vitor Gabriel, Cláudia Nakazato e Robson Alvarenga, e a produção do CD Silva, da Stephanie Ferreira e da Duda Travalin. Pessoal, boa terça para todo mundo e até amanhã.
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25: Bom dia, 29 Nova Brasil. Tem engarrafamento na Cidade Baixa, na Jequitaia e na Oscar Pontes, entre Água de Meninos e a Calçada. Quem passa do Ferry Boat pega a Avenida

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2: Agora às 7 horas 31 minutos em Salvador. Muito bom dia para você já sintonizado e conectado conosco aqui na Nova Brasil, acompanhando a nossa programação. Esse é o nosso jornalismo. Hoje é terça-feira, dia 11 de agosto, e seguimos juntos no Jornal Nova Brasil Salvador. Eu sou Stephanie Swerdick e fico com você até às 8 horas, trazendo aqui as principais notícias para você começar o seu dia bem informado. Então vamos juntos. 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E agora vamos aos destaques desta terça-feira. Salvador tem virada no clima e pode ter aumento de chuvas a partir desta terça-feira. Polícia Federal pede indisponibilidade de bens da Gerdau por causa de contaminação na praia de São Tomé de Paripe. Bahia registra recorde de reconhecimentos voluntários de paternidade. Anvisa libera entrega de medicamentos por aplicativos e você vai saber como funcionam as novas regras. E hoje, terça-feira, é dia do nosso quadro Saúde e Bem-Estar. Eu converso com Paloma Azevedo, ela é médica endocrinologista pediátrica, e a gente vai falar sobre obesidade infantil, prevenção e os cuidados com a saúde das crianças e adolescentes.
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0: E a gente já segue para as informações da previsão do tempo, para você saber como é que fica o clima aqui em Salvador nesta terça.
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0: Olha, como a gente já tinha falado ontem, a semana começou com tempo mais firme aqui na capital baiana, mas já é esperado uma mudança no clima nesta terça-feira. De acordo com as informações da previsão, hoje as rajadas de vento podem ficar mais fortes e a chuva pode começar a chegar com mais intensidade aqui à capital baiana. O INEMA, o Instituto do Meio Ambiente e Recursos Hídricos, emitiu inclusive um alerta de atenção para esses ventos fortes, especialmente em cidades do extremo sul da Bahia, mas isso vai atingir todo o litoral baiano, incluindo aqui Salvador. Esse alerta foi atualizado a um chamado sistema frontal, que intensifica aí essas rajadas de vento e podem provocar aí também as chuvas mais intensas, de acordo com a previsão. Aqui na capital baiana, a gente tem aí também o INEMA alertando para a possibilidade de céu nublado e essas chuvas isoladas que podem acontecer já nessa quarta-feira. A probabilidade fica em torno de 40% a 60%, e o dia onde há mais intensidade das chuvas deve ser esta quarta-feira, então a gente já fica atento. Para essa terça, as temperaturas aqui na capital baiana variam entre a mínima de 22 e a máxima de 26 graus. E a gente segue para as informações do nosso noticiário, trazendo aqui o que você precisa saber para começar o seu dia bem informado. A gente fala agora sobre os reconhecimentos de paternidade aqui na Bahia. Tivemos diversas ações neste mês de agosto, em razão do Dia dos Pais. E aqui o nosso estado registrou quase 2.500.

0: 500 reconhecimentos voluntários de paternidade. Isso foi registrado aí até o dia 28 de julho. Esse é o levantamento da Associação Nacional dos Registradores de Pessoas Naturais, a chamada ARPEN Brasil. Esse número já supera em 21% o total contabilizado em todo o ano de 2025, quando foram registrados aí em torno de 2 mil procedimentos voluntários do reconhecimento de paternidade. Esses números não incluem ainda essas ações realizadas aqui nesse início de agosto em diversas partes do estado. Apesar desse aumento, cerca de 7.200 crianças foram registradas apenas com o nome da mãe aqui na Bahia. Entre o ano de 2021 e julho deste ano, cerca de 11 mil pessoas tiveram a paternidade oficialmente reconhecida nos cartórios de registro civil aqui da Bahia. E falando sobre o reconhecimento voluntário de paternidade, ele estabelece oficialmente o vínculo de filiação e também garante direitos como identidade civil completa, sucessão, pensão alimentícia e benefícios previdenciários. Desde 2021, a Bahia registra anualmente cerca de 13 mil crianças apenas com o nome da mãe. A gente falou que esse índice ainda está aí bem alto aqui na Bahia. E uma das novidades para esse ano de 2026 é a possibilidade de iniciar esse procedimento de reconhecimento voluntário de paternidade pela internet, ou seja, através da plataforma digital dos cartórios de registro civil aqui da Bahia. Essa ferramenta permite iniciar esse atendimento de forma digital e busca facilitar, claro, o acesso para as famílias que vivem em cidades diferentes, né, a nossa vasta Bahia, e certamente vai nos ajudar a melhorar esses números de reconhecimento de paternidade aqui no estado. Segue trazendo informações também a respeito do caso de São Tomé de Paripe. A Polícia Federal solicitou à Justiça Federal aqui da Bahia a indisponibilidade de bens da Gerdau, incluindo a área do terminal de granéis marítimos, ali no subúrbio de Salvador, na divisa com Simões Filho. A gente tem aí as informações de que essa medida busca garantir o pagamento das eventuais indenizações e compensações ambientais relacionadas à contaminação que foi identificada em uma área próxima à praia de São Tomé de Paripe. Desde fevereiro deste ano, a gente vem acompanhando aí o surgimento de manchas de coloração azul e também amarela observadas nessa região. Análises e laudos ambientais apontaram a presença de metais pesados, como cobre e manganês, utilizados aí nas operações que foram realizadas no terminal pela Gerdau até o ano de 2022. Ali, naquele ano, a operação do terminal foi transferida para outra empresa e desde então esse espaço passou a ser utilizado pela Terminal Itapuã, que atua no armazenamento e movimentação de fertilizantes. A titularidade do terreno, no entanto, ainda permanece vinculada à Gerdau, já que a transferência oficial não foi concluída por questões relacionadas à propriedade da área. O terminal agora está interditado desde março, após o surgimento dessas manchas. Foi interditado aí pelo INEMA, que é o órgão ambiental aqui da Bahia responsável por essas interdições. A Gerdau foi multada em R$50 milhões, o valor máximo previsto para uma infração desta natureza. Então, a gente segue acompanhando, a empresa recorre à justiça e sustenta que os elementos apresentados no processo apontam a Gerdau como responsável pela contaminação, mas as investigações continuam, ainda não foram concluídas e a gente, claro, vai acompanhar e trazer as atualizações desse caso para você. São 7h39 aqui na capital baiana e a gente segue falando também sobre mutirões de saúde. Para você já ficar atento, a gente tem aí neste sábado, deixa eu ver se é isso, uma ação gratuita que vai avaliar pacientes com estrabismo que possam ter aí indicação para cirurgia aqui em Salvador. Esse atendimento acontece no dia 15 de agosto, portanto, esta semana, no sábado, como eu falei, das 7h às 9h, na rua Pedro Lessa, ali no bairro do Canela. Serão disponibilizadas 100 senhas entregues por ordem de chegada. Essa iniciativa é promovida pelo Instituto Brasileiro de Oftalmologia e Prevenção à Cegueira, o IBOPC, o braço social do Hospital Humberto Castro Lima. A proposta é facilitar o acesso ao diagnóstico e ao tratamento do estrabismo, com atenção também aos adultos que convivem com esse problema há anos. Quem quiser participar pode levar um documento de identificação identificação, como CPF, além do cartão do SUS e comprovante de residência. Será feita uma triagem no local e estará aberta não só para moradores aqui da capital baiana, mas também para quem é do interior. Os pacientes avaliados que tiverem realmente uma indicação de cirurgia podem ter o procedimento encaminhado e será realizado posteriormente pelo SUS. Também tem mais mutirão acontecendo no sábado no bairro do Costa Azul. É a 12ª edição do programa Viver Salvador nos Bairros. Será também no dia 15. Esse mutirão vai acontecer das 8 às 13 horas na Praça Recanto Feliz, com serviços gratuitos para a população, incluindo os serviços de saúde. Serão oferecidas consultas médicas, vacinação, procedimentos odontológicos e orientações sobre as ISTs, as infecções sexualmente transmissíveis, além de terapias integrativas e a vacinação de animais. Também será possível solicitar a segunda via do cartão do SUS se você precisa desse serviço. Outros também serão ofertados, assim como orientações ao Cadastro Único, Minha Casa Minha Vida, CRAS e também a emissão da carteira de identidade específica para a pessoa com transtorno do espectro autista. Desde o início desse programa, a iniciativa já soma mais de 20 mil atendimentos e, reforçando, essa 12ª edição acontece no próximo sábado ali no bairro do Costa Azul, a partir das 8 da manhã na Praça Recanto Feliz.
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0: Agora são 7 horas 42 minutos em Salvador. Eu sou Stephanie Suerdic e fico com você até as 8 horas. E hoje é terça-feira, a gente tem o nosso quadro Saúde e Bem-Estar aqui no Jornal Nova Brasil Salvador com a nossa entrevista do dia.
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0: Olha, é com muito prazer que eu converso com Paloma Azevedo. Ela é endocrinologista pediátrica e a gente vai poder conversar aqui sobre um assunto que está aí precisando entrar na nossa pauta, que é a obesidade infantil, a prevenção e o cuidado com a saúde das nossas crianças e adolescentes. Paloma, muito bom dia. Seja bem-vinda aqui a Nova Brasil Salvador. É um prazer conversar com você.
3: Bom dia, Stephanie. Obrigada pelo convite. Obrigada, Nova Brasil, também. Falar hoje sobre obesidade infantil é algo que a gente pensa, é cuidar dos adultos no futuro, porque crianças hoje serão adultos de amanhã. Então não existe a gente só tratar a obesidade quando a gente já se torna adulto. Então as pessoas acham que criança podem comer de tudo, criança não precisa de rotina, que criança pode comer um docinho, uma besteira, que isso faz parte da alimentação infantil. Mas cada dia que passa a gente vê crianças obesas muito cedo. Então em um grupo de 7 crianças, 3 já estão sofrendo de sobrepeso e obesidade infantil. E o grupo mais preocupante é o grupo dos 5 aos 9 anos de idade.
0: Perfeito. Olha, e a gente já tem aí a própria OMS, né, apontando esse como um problema de saúde pública mundial, trazendo dados aqui do Brasil. Foi importante você trazer já aí esse aspecto, né, dos nossos hábitos, da alimentação, né, que chega para as nossas crianças, porque a gente já tem aí cerca de 14% nessa faixa etária, Paloma, que você falou, né, aí dos 5 anos, com excesso de peso. Isso aí para os menores de 5 anos. Quando a gente vai nessa faixa etária aí mencionada, dos 5 aos 9 anos, cerca de 30% da nossa população brasileira está acima do peso. A gente está falando de números que são realmente alarmantes e a gente já vem aí apontando para essa questão como um problema de saúde pública. Eu queria já voltar um pouquinho, como você falou, a gente está construindo, né, crianças que serão os nossos adultos do futuro. Como é que a gente começa essa prevenção, né? Quando é que deve se ter esse olhar para o cuidado com o peso das crianças? A gente tem aí principalmente, né? Eu vou aí numa faixa do meio, porque eu sei que a gestação também conta muito, mas quando a gente introduz a alimentação ali naquela criança aos 6 meses, esse é um ponto fundamental para prestar atenção nessa construção do paladar. Isso vai impactar, por exemplo, lá na frente e nesse contexto de obesidade?
3: não só na questão da introdução alimentar, na questão da qualidade do alimento, e sim da quantidade do alimento também. O que é que acontece? Quando a gente faz a introdução alimentar, quando tem um bebê com boa aceitação de comida, às vezes os pais, eles aumentam a quantidade de comida achando bonito a criança comer muito. Ou quando eu tenho uma criança que tem dificuldade de fazer uso da introdução alimentar, começa aí para a questão das farinhas, do mingau, de industrializado nesse período, fazendo assim a formação de um paladar rico em alimentação palatável. Então, o período da introdução alimentar, eu te digo que é um período decisivo para que a criança ela comece a construir o hábito saudável a partir da introdução realmente.
0: Você falou aí da questão dos docinhos e do que a gente oferta para a nossa criança, né? A gente teve algumas modificações, principalmente quando a gente olha para aqueles alimentos que a gente encontra ali na prateleira do supermercado, né? Ele já vem ali indicando alto teor de açúcar, alto teor de sódio, que vai aí balizar o consumidor, eu acho que especialmente, né, como a gente está falando das crianças e adolescentes, os pais e mães nessa alimentação. Mas ainda é muito perceptível, e aí eu queria que você falasse um pouquinho sobre isso, o apelo da indústria para as crianças. Tudo que é voltado para crianças, se você observar, é praticamente o que não é nada saudável. Então, a gente ainda tem aí esse mercado que acaba ofertando ali na prateleira. Então, você vai ali com a família no supermercado e você se depara com aquele suco de caixinha que tem um desenho da frutinha, mas dentro de fruta não tem nada. E todos os outros alimentos industrializados. O que é que a gente precisa mudar para conseguir aí essa prevenção e que a gente consiga, de fato, formar uma alimentação adequada e prevenir a obesidade desde essa faixa da infância que a gente comentou?
3: A primeira coisa que a gente precisa fazer é quebrar ciclos. Na verdade, nós repetimos ciclos do que vivemos. Então, eu fui da criança que utilizei achocolatados, utilizei biscoitos recheados, fiz uso sim, mas naquela época minha mãe não tinha tanto conhecimento. E a gente fica repetindo os atos que a gente aprendeu. Só que hoje, a gente tem crianças presas dentro de casa, porque antigamente a gente gastava mais energia, a gente brincava, e hoje a gente não gasta o que a gente gastava antes em alimentação. E antes a gente consumia alimentação mais saudável. Apesar de ter uma besteira ou outra, a gente comia muito mais saudável e a gente tinha uma vida muito mais ativa. Hoje a gente tem que estar. A internet está aí, a informação chega muito mais fácil para nós mães e pais. E a gente pode perceber que a gente não precisa utilizar tanto alimento industrializado para fazer a criança feliz. Na verdade, nós estamos adoecendo a criança, porque a criança, ela come o que a gente coloca dentro de casa. Então, assim, levar crianças para supermercados é uma coisa bem complicada, porque aquilo ali é atrativo, é colorido. E, às vezes, a gente acaba cedendo algo que a gente sabe que faz mal. Então, assim, a gente pode perder um pouco de tempo ali explicando, falando aos filhos, isso aqui faz mal, não é isso que serve para você. Mas às vezes a gente quer se livrar daquele problema ali momentaneamente e acaba comprando e colocando dentro de casa um alimento que a gente sabe que não presta. Então, o que a gente precisa entender é quebrar ciclos. Uma coisa que eu ouço muito no meu consultório é: ah, mas eu me alimentei sobre disso e estou vivo até hoje. Se a gente parar para observar, como era o adulto de antigamente? Eu tenho 45 anos, as pessoas de 45 anos há 10, 15 anos atrás eram pessoas bem mais envelhecidas, com diabetes, hipertensão, artrite, artrose já presente. Então, o que é que você quer para seu filho? Hoje eu tenho uma vida saudável, mas eu quero que meu filho tenha uma vida mais saudável do que eu tive. Então, assim, qual a projeção que a gente vai ter? Se nós adultos hoje, se você parar para ver, a gente está vivendo um boom de adultos saudáveis, que correm, que é atleta, que busca alimentação saudável. Por que a gente só vai buscar isso na fase adulta? Não é muito mais fácil a gente construir uma infância saudável para quando a gente estiver adulto, a gente não precisar de uma transição, porque a gente já cresceu assim? E uma coisa que a gente tem que entender é: a gente não pode tratar crianças como mini adultos, como se fossem adultos pequenos. Então, crianças têm rotinas estabelecidas, crianças têm alimentação estabelecida e tratamentos para criança.
0: Perfeito. Você trouxe um contexto aí importante, né? As próprias crianças se movimentando menos e a gente tem aí um elemento adicional, eu acho que nessa geração de hoje, que são as telas. Então, as crianças cada vez mais utilizando os dispositivos eletrônicos, se movimentando menos, que foi esse contexto que você já trouxe, mas principalmente associando a alimentação àquele momento, que está ali vendo a televisão, que está no tablet assistindo algo, ou que está no videogame. Esse combo aí de tela com alimentação pode também ser prejudicial nesta construção dos bons hábitos?
3: Eu vou falar uma coisa aqui que eu sempre falo no meu consultório. Quando a gente está no cinema, qual o tamanho do balde de pipoca que a gente come? Imenso. Por quê? Porque a gente não percebe que a gente está comendo quando a gente está vidrado em uma tela. Então, a nossa cabeça, ele não processa o quanto ele come. Nosso estômago, ele é elástico, então a gente consegue comer uma quantidade maior. Quando a gente fica prestando atenção em um filme, em uma série ou em algum vídeo do YouTube, a gente acaba comendo muito mais do que o nosso corpo precisa, porque o nosso corpo não está registrando o que ele está comendo. Então, se a gente está comendo, a gente tem que parar o que a gente está fazendo. A gente não pode estudar comendo, a gente não pode assistir comendo, a gente tem que parar, se alimentar para o nosso corpo entender que aquele momento a gente está se alimentando e a gente vai ficar satisfeito.
0: E isso precisa chegar para as nossas crianças também. Eu acho que o hábito de ir à mesa, né, certamente é fundamental para isso. A gente está chegando no finalzinho da nossa conversa e falamos aqui muito de prevenção, dos alertas importantes para esse cuidado, de fato, né, com a obesidade infantil. Você que nos acompanha aqui na Nova Brasil Salvador, a gente está com Paloma Azevedo, ela é médica endocrinologista pediátrica. E eu queria aproveitar para a gente falar também sobre como a gente trata essas nossas crianças. Hoje a gente já tem aí uma evolução muito grande em relação ao tratamento da obesidade, né? Com novas medicações, com novas abordagens. O que é que está valendo para crianças e adolescentes? Aí vem sempre aquela pergunta: as canetinhas emagrecedoras, as medicações entram para esse público também ou não? O tratamento, ele passa também pela questão do ajuste do paladar, do ajuste de rotina e de alimentação? O que é que a gente fala sobre a abordagem para cuidar dessa criança que já está com sobrepeso ou com obesidade?
3: Hoje é liberado para a Anvisa o uso de canetas emagrecedoras. Mas assim, vamos lá, vamos tratar crianças como mini adultos? Quando a gente entra com um medicamento anorexígeno, a gente só está fazendo o quê? Diminuindo a ingestão de comida. Então, uma criança que não tem o hábito de comer fruta e verdura, essa caneta não vai fazer essa criança comer fruta e verdura. Não vai fazer essa criança ficar mais ativa e largar a tela. No meu consultório, eu vou na causa da obesidade. O que é que está levando à obesidade? É os pais fazerem um mercado adequado? É os pais serem mais ativos? É os pais prepararem alimentação para a criança? Porque a criança, ela é fruto do que vive. Então, são os adultos que engordam a criança. Então, você pegar uma medicação e fazer uso de tratamento da criança, você só está tratando um sintoma. Você não está tratando a causa. E quando a gente tirar essa medicação, a criança vai viver naquele habitat que tá, não está preparado para ela. E ela vai voltar a engordar de novo. Então, vai ser uma criança que vai aprender que para se manter magra, não estou dizendo saudável, ela vai fazer o uso de medicação. Como a gente vê muito dia hoje, os adultos, cada dia que passa, utilizando mais medicamento, porque acha mais fácil do que mudar o estilo de vida.
0: Perfeito. Paloma, eu queria te agradecer por esse papo aqui, certamente um tema que a gente precisa voltar a bater na tecla, conversar mais, o que é que a gente deixa de recado final aí para os nossos ouvintes, principalmente com esse olhar do cuidado e da prevenção para a obesidade infantil.
3: Primeiro, não existe criança fofinha. A criança, ela tem obesidade. Obesidade, ela é uma doença que não está em resultados de exames laboratoriais. Não espere o exame que seu filho alterar para você se preocupar, tá? Então, assim, se o filho está comendo errado, se o filho está ganhando peso, preste atenção, peça ajuda. Procure um médico que vá ajudar seu filho a tratar. Não deixe seu filho passar toda a adolescência sofrendo para chegar na fase adulta e tratar a obesidade.
0: Perfeito. Um abraço, Paloma. Muito obrigada. Que a gente possa conversar mais vezes aqui na Nova Brasil Salvador. Um bom dia para você.
3: Bom dia. Muito obrigada pelo convite, Stephanie.
0: tá aí. A gente conversou com Paloma Azevedo, médica endocrinologista pediátrica, conversando aí, trazendo informações sobre esse cuidado com a obesidade infantil e principalmente, né, como é que a gente constrói os nossos adultos do futuro de forma saudável.
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0: Agora são 7 horas e 55 minutos e a gente vai falar sobre a liberação pela Anvisa da entrega de medicamentos por aplicativos. Essas novas regras já foram publicadas no Diário Oficial da União. Ontem eu conversei com o Genário Oliveira, ele que é farmacêutico e professor da Faculdade de Farmácia da Universidade Federal da Bahia, que falou conosco sobre esse ponto e a gente tem aí uma fala dele antes da reportagem para você entender melhor o que é que vai mudar.
4: Foi muito bom estar com você aqui novamente, na Nova Brasil, falando sobre um tema tão relevante que passou por algumas alterações importantes aí a partir dessa segunda-feira, que foi a nova regra, né, a partir da Lei Federal 15.357. É uma lei que altera o comércio de medicamentos efetivamente e pela primeira vez criou-se uma base legal, né, que expressa sobre a entrega por aplicativos e plataformas digitais, que até então não havia, eu diria, havia uma zona cinzenta acerca desse tema aí dentro das resoluções que temos, né, da Anvisa.
0: Aí, a gente começa então a mudar esse panorama. Eu tenho uma reportagem aí no ponto para você entender o que é que muda a partir de agora, o que é que falta acontecer para que de fato você possa entrar ali no aplicativo e comprar um medicamento para ser entregue na sua casa.
5: A mudança impacta para consumidores de plataformas digitais como iFood, Rappi, Mercado Livre, Submarino, Americanas e também Shopee, que obteve a liberação desde a semana passada. De acordo com a Anvisa, foram revogadas medidas que restringiam a comercialização de medicamentos em aplicativos. A mudança, no entanto, não significa uma autorização total e irrestrita para a venda de remédios nessas plataformas. O Conselho Federal de Farmácia destacou que esses produtos não podem ser colocados à venda nos aplicativos por qualquer estabelecimento ou vendedor. Na prática, a legislação passa a permitir que farmácias e drogarias regularmente licenciadas contratem os aplicativos para logística e entrega, desde que sejam respeitadas as regras sanitárias vigentes, como explica Genário Oliveira, farmacêutico e professor da Faculdade de Farmácia da Universidade Federal da Bahia.
4: Pela primeira vez criou-se uma base legal, mas com ressalva. Tem que ter farmacêutico responsável na farmácia, a receita, quando for o caso, né, tem que ter a nota fiscal, controle de lote, validade. O aplicativo é só um meio de entrega. A responsabilidade continua sendo da farmácia.
5: O farmacêutico e professor da UFBA também falou sobre o que muda para o consumidor na hora da compra.
4: Não pode ter entrega de medicamentos controlados, por exemplo, psicotrópicos, antibióticos. Esses continuam com a retirada obrigatória na farmácia. Pode pedir pelo aplicativo, né, de medicamentos de venda livre, de receita simples, ele faz a ponte. Mas a dispensação continua sendo feita por um farmacêutico, né, que vai validar aquele pedido na farmácia.
5: Agora, a partir da publicação das novas regras nesta segunda-feira, a regulamentação específica sobre como esse serviço deverá funcionar e quais as responsabilidades caberão às farmácias e às plataformas, ainda será editada pela Anvisa.
0: Aí, a gente aguarda e acompanha esse detalhamento para saber como é que vai funcionar aí essa compra de medicamentos por aplicativos pela liberação da Anvisa ontem, segunda-feira. 7 horas e 59 minutos, a gente se despede de mais uma edição do Jornal Nova Brasil Salvador. Aproveito para te lembrar que você fica agora com a nossa programação musical, mas ao longo do dia eu te mantenho bem informado aqui do nosso jornalismo de hora em hora, levando informação até você. Te lembro também que amanhã a gente se encontra aqui ao vivo às 7:30 da manhã no Jornal Nova Brasil Salvador com as principais informações. Uma excelente terça-feira e até amanhã.
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12: 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O trânsito já começa a travar na CMDTRAN no sentido Iguatemi, sentido paralela. Tem lentidão desde o Corpo de Bombeiros. Vindo agora do Retiro do Acesso Norte, pegue a Avenida Luiz Eduardo Magalhães para chegar à paralela com tranquilidade. 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

Brasil, e esse foi o Rádio Táxi Coisas de Casal. Também teve Maria Gadu com Chimbalayê. Agora são 8h20, a gente segue o Sob Medida com Roberta Campos todo dia.

Nova Brasil, e essa foi Marisa Monte, Lenda das Sereias. A gente ouviu também Jorge Versilo, Todo Sempre, e a gente segue agora com Cazuza, Faz Parte do Meu Show.

0: Nova Brasil, e esse foi o Lenine, Paciência, fechando muito bem esta edição do Sob Medida, uma hora com o melhor da música brasileira. Também teve Fernanda Abreu, Você Pra Mim.
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0: Olha, a CBF aprovou novas regras de arbitragem para as competições nacionais com ampliação, aliás, aplicação imediata. As mudanças valem para as séries A, B, C e D do Brasileiro, a Copa do Brasil e a Série A1 feminina. As regras seguem orientações da International Board e buscam reduzir o tempo perdido com paralisações. A meta da FIFA é chegar a pelo menos 60 minutos de bola rolando por partida. Antes da pausa para a Copa, a Série A tinha média de 52 minutos e 54 segundos de jogo efetivo. Nova Brasil, mais que moderna, brasileira, faltando um minuto para as 9. Bom dia para você.
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4: Os serviços prestados por barraqueiros nas praias de Salvador vai ser pauta de uma audiência pública convocada pelo Ministério Público da Bahia para discutir o tema. O encontro será realizado no próximo dia 19 de agosto, às 15 horas, no auditório do Ministério Público em Nazaré. A iniciativa faz parte de um inquérito civil que apura a prestação dos serviços oferecidos pelos permissionários nas praias da capital baiana. O edital de convocação da audiência pública foi assinado pela promotora Josiane Suzarte e publicado ontem. Entre os temas que serão debatidos estão as possíveis práticas abusivas contra consumidores e a ocupação irregular das praias. Eu sou Stephanie Swerdick, de hora em hora eu volto com mais informações do Jornalismo Nova Brasil.
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11: A paralela tem engarrafamento no sentido centro do CAB até a subida para o viaduto Nelson Daia. Quem usa a orla pega a pista mais livre, mas também reduz a velocidade chegando à boca do rio. 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Lucas Barbosa, Nova Brasil, Salvador, 104.7.

Mais que moderna, brasileira, agora 9:03. Ótima manhã de terça-feira para você que tá aqui na sintonia da Nova Brasil. A gente abre essa hora com Marina Lima. Eu te amo você.

0: Fala Brasil, essa foi Adriana Calcanhoto, Seu Pensamento, também teve Ney Matogrosso, Balada do Louco, 9:17.
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12: Aviso para essa lentidão na saída para Água de Meninos na Cidade Baixa. Bonocô no sentido Cidade Baixa também tem lentidão do acesso norte até a entrada para o Vale do Ogunjá. Avenida General São Martinho é o melhor caminho agora para conseguir chegar à suburbana. 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
0: De volta com Simone e Zélia Duncan, A Idade do Céu.

0: Nova Brasil, e esse foi o sucesso de Caetano Veloso, Sozinho, lançado em 98 no álbum Brinda Minha. Também teve novidade com Rastapé, Sentimento Bom, agora 9:36.
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1: Finalmente, os economistas do mercado revisaram para baixo a projeção esperada para a inflação brasileira em 2026. O problema é que essa projeção ainda é bem mais alta do que a meta estipulada pelo Banco Central. Segundo o Boletim Focus, divulgado toda segunda-feira pelo Banco Central, a mediana das projeções dos economistas para a inflação está em 5,2% ao final de 2026. Lembrando que a meta do nosso querido Banco Central para a inflação gira em torno de 3,5% com o seu teto para cima, o que deixa esse 5% bem distante ali da meta do governo. Bom, mas a inflação sendo revisada para baixo é um reflexo da nossa taxa de juros persistentemente alta, que está alta ainda para combater essa inflação. A gente torce que ela caia o mais rápido possível para que assim a gente possa também ver a taxa de juros cair.
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2: 942 milhões de dólares. É quase 5 bilhões de reais que a Meta, dona do Facebook, vai ter que pagar para a Justiça do Novo México nos Estados Unidos. A decisão saiu na última quinta-feira e a maior punição que a empresa de Mark Zuckerberg já recebeu por segurança infantil. No total, 567 milhões de dólares vão formar um fundo de reparação para crianças e adolescentes expostos a conteúdo sexual e predadores nas redes da empresa. O restante já havia sido fixado por um júri em penalidades civis. O processo partiu do procurador-geral do estado, que acusou a Meta de falhar na proteção de menores. Rede social lucra bilhões, mas agora vai ter que começar a pagar por isso também.
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11: De volta para relembrar um sucesso da nossa música.
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11: A gente ouve agora De Frente pro Crime, que é uma das crônicas mais contundentes e geniais da música brasileira, lançada em 75 pela clássica parceria entre João Bosco e Aldir Blanc no álbum Caça à Raposa. Esse é o destaque do Arquivo Nova Brasil, João Bosco e Aldir Blanc, De Frente pro Crime.

0: Nova Brasil, e essa foi a Cell com Malemolência. Também teve Lulu Santos, Tempos Modernos.
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0: O IMET emitiu alerta laranja para baixa umidade em áreas do Pará, Tocantins, Mato Grosso, Goiás e Mato Grosso do Sul. A umidade pode cair a 12%, aumentando o risco de incêndios e problemas de saúde. No Nordeste, também há avisos para baixa umidade e ventos fortes. Já no Sul, a previsão é de chuva, frio intenso e possibilidade de geada. Nova Brasil, faltando 6 minutos para as 10. Ótimo dia para você.
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2: Você já reparou na sua língua hoje? Alterações na cor ou na textura dela podem sinalizar que algo não vai bem no seu organismo. Uma língua saudável é rosada. Se estiver muito esbranquiçada, pode ser acúmulo de bactérias ou infecções. Se estiver vermelha e lisa ou amarelada, também merece atenção. O hábito de escovar a língua e fazer o autoexame ajuda a evitar o mau hálito e a identificar problemas cedo. Se notar manchas ou feridas que persistem por mais de 2 semanas, consulte o médico.
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4: A concorrência para uma das 39 vagas na Câmara dos Deputados e 63 cadeiras da Assembleia Legislativa da Bahia caiu de forma significativa no estado nas eleições deste ano. Agora, em 2026, a quantidade de candidaturas para deputado federal e estadual na Bahia será 40% menor que o pleito de 2022. O número é o mais baixo desde 2010 no estado. A queda torna menos difícil a eleição dos candidatos. Há 4 anos, haviam 19 disputando uma das 39 cadeiras da Câmara dos Deputados. Agora, em 2026, são 12 postulantes para uma vaga. Já para a Alba, houve uma redução de 14 para 8 postulantes para cada uma das 63 vagas.
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13: O trânsito na paralela ainda não melhora no sentido centro e temos engarrafamento desde a saída do CAB até o viaduto Nelson Daia. Para vir de Cajazeiras, a BR-324 é o melhor caminho. Para sair de Itapuã, use a orla para chegar ao centro. 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

0: Nova Brasil e o som de Roberta Sá com Mais Alguém também teve um clássico do rock nacional com Barão Vermelho, Maior Abandonado, 10:16. 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
0: De volta com Mariana Nolasco, Anunciação.

0: Nova Brasil, e esse foi Armandinho, Desenho de Deus. Também teve Ana Rato, Passe em Casa, 10h35. 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

0: A CBF aperta o cerco contra a cera no futebol brasileiro. Novidades importantes estão chegando ao futebol brasileiro. Em reunião realizada nesta segunda-feira no Rio de Janeiro, os clubes das séries A e B aprovaram novas regras para combater a cera e aumentar o tempo de bola rolando. As mudanças começam a valer a partir da 23ª rodada das duas competições. Entre as novidades está o chamado protocolo Vini Júnior. O jogador que cobrir a boca durante uma discussão com o adversário poderá ser punido com cartão vermelho. Outra mudança envolve o atendimento médico aos goleiros. Quando o goleiro solicitar atendimento, um jogador de linha da mesma equipe terá que deixar o campo por um minuto. A medida pretende evitar que supostas lesões sejam utilizadas para retardar o jogo ou permitir que os treinadores passem instruções. O técnico terá 10 segundos para indicar quem deixa o gramado. Caso não escolha, o capitão será obrigado a sair temporariamente. Nova Brasil FM Salvador, do Departamento de Esportes, Ivo Ferraz.
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6: De volta com Maria Rita, Cara Valente.

0: Nova Brasil e essa foi Marisa Monte, Não É Fácil.
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0: A plataforma Discord pode ser multada em até 50 milhões de reais por infração caso a Autoridade Nacional de Proteção de Dados identifique descumprimento das regras de proteção de crianças e adolescentes previstas no ECA Digital. A apuração ocorre após a morte de uma adolescente em julho e investiga também um grupo suspeito de incentivar essas práticas por meio do aplicativo. A ANPD deu 5 dias úteis para o Discord, para que o Discord apresente informações sobre os mecanismos de proteção adotados pela plataforma. Nova Brasil, mais que moderna, brasileira, faltando 2 minutos para as 11, eu, Cláudia Nakazato, tô indo embora, quem já tá por aqui é a Ana Pellicer. Um beijo para você e uma ótima terça-feira, tchau.
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3: Salvador terá uma terça-feira de tempo mais instável, com aumento da nebulosidade pela manhã e à tarde e possibilidade de chuvas, principalmente durante a noite e na madrugada desta quarta-feira. A mudança no clima ocorre com a aproximação de uma frente fria do litoral da Bahia, o que deve intensificar as chuvas ao longo desta quarta, que também terá ventos fortes. A previsão indica ainda que o mar deve ficar mais agitado, exigindo atenção de banhistas e navegantes. Com a chegada da frente fria, a tendência de maior instabilidade nos próximos dias, especialmente até quinta-feira. Eu sou Stephanie Swerdick, de hora em hora, eu volto com mais informações do Jornalismo Nova Brasil.
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10: Tem lentidão agora no finalzinho da Avenida Vasco da Gama, na chegada ao dique do Tororó. Quem sai do Rio Vermelho e vai pro centro da cidade pela Garibaldi encontra a pista mais livre no caminho. A Prefis acaba de lançar o Vida Nova, o programa mais completo de superação da pobreza da história de Salvador, levando moradia, saúde e emprego para quem mais precisa. Lucas Barbosa, Nova Brasil Salvador 104.7.

minutos, bom dia! Oh, coisa boa! Saber que você tá aqui ouvindo a Nova Brasil, obrigada pela companhia. Terça-feira, 11 de agosto de 2026. Você que tá aí curtindo a programação da Nova Brasil, na sua casa, dando carona pra gente, aí ouvindo pelo aplicativo. Ainda não baixou o aplicativo da Nova Brasil? Então faça isso agora mesmo. É só baixar gratuitamente aí no seu celular. Aí você pode ouvir a Nova Brasil onde você quiser. Também pelo nosso site novabrasil.com. Vamos juntos, eu, Ana Pelicera, até as 4 da tarde. Agora com Gilberto Gil abrindo meu horário, esperando na janela.

0: Nova Brasil, será que eu tô gostando dela? Tuca Oliveira, teve também Fagner com cartaz, agora 11:18.
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0: Nova Brasil com Mania de Possuir, Guilherme Arantes. Teve também Skank com Balada do Amor Inabalável. 11:37. 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

0: Jorge Versilo, fechando essa hora, que teve também Marjorie. Este ano você sempre será.
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0: O eclipse solar total acontece amanhã, mais conhecida como quarta-feira, mas não poderá ser visto de nenhum lugar do Brasil. Bom, segundo o Observatório Nacional, a sombra da Lua vai estar voltada para o hemisfério norte, passando por regiões como Rússia, Groenlândia, Islândia, Espanha e Portugal. O fenômeno será transmitido ao vivo pelo Observatório Nacional a partir do meio-dia no horário de Brasília. E atenção, hein? Quem quiser observar o sol deve usar proteção adequada. O observatório recomenda não olhar diretamente para o sol, nem mesmo com óculos escuros, chapas de raio-x ou filmes fotográficos. Agora meio-dia em ponto. Já já, hein? Depois do intervalo tem Sob Medida.
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5: A Bahia registrou quase 2.500 reconhecimentos voluntários de paternidade até o final de julho deste ano. Segundo o levantamento da Associação Nacional dos Registradores de Pessoas Naturais, o número já supera em 21% o total contabilizado em todo o ano passado. Apesar do aumento, cerca de 7.200 crianças foram registradas apenas com o nome da mãe na Bahia até julho de 2026. O reconhecimento voluntário estabelece oficialmente o vínculo de filiação e garante direitos como identidade civil completa, sucessão, pensão alimentícia e benefícios previdenciários. Eu sou Stephanie Swerdick e de hora em hora eu volto com mais informações do Jornalismo Nova Brasil.
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Sob medida, a gente vai curtir, sabe quem? Lenine, já já. Tem também Marina Lima, Vanessa da Mata e muito mais. Abrindo super bem com Adriana Calcanhoto, Esquadros.

Nova Brasil, Casa no Campo, essa versão com Pedro Mariano e Elis Regina. Passou por aqui também o Lenine, hoje eu quero sair só. Meio-dia e 24, uma excelente tarde de terça-feira pra você. Obrigada pela companhia, a gente segue aqui, ouvindo uma hora de músicas direto, sem intervalos, é o Sob Medida. 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E a gente agora aqui, continuando com Sob Medida, vai ouvir Marcos Sabino, Reluz.

0: Brasil com Luciana Mello, Simples Desejo.
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0: Dia Branco é uma das canções de amor mais bonitas e poéticas da MPB, composta por Geraldo Azevedo em parceria com Renato Rocha. Embora tenha sido gravada primeiro por Amelinha, foi no álbum Inclinações Musicais, na voz doce e no violão inconfundível do próprio Geraldo, que a música se eternizou. E é ela que a gente recorda agora aqui no Arquivo Nova Brasil.

0: Brasil, encerrando essa edição de Sob Medida com na Rua, na Chuva, na Fazenda, com Kid Abelha. Teve também Flávio Venturini, Beija-Flor.
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0: Redes sociais com mais de 1 milhão de usuários menores de 18 anos terão de publicar relatórios semestrais sobre a proteção de crianças e adolescentes. A primeira divulgação será até 17 de setembro e deverá informar canais de denúncia, número de notificações, decisões tomadas e medidas para identificar conteúdos ilícitos e contas infantis. A exigência faz parte do ECA Digital, também chamado de Lei Felca. Os documentos serão analisados pela Agência Nacional de Proteção de Dados, que pretende usar as informações para fiscalizar as plataformas e orientar novas regulamentações. Agora, 12:57.
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0: Tava Brasil com Maria Rita, Caminho das Águas. Teve também Engenheiros do Havaí, Infinita Highway. 1:41.
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3: Olá pessoal, sou o chefe Tom Rosa do Vale do Capão, Palmeiras, Chapada Diamantina. E nessa semana eu vou falar de um assunto um pouco diferente, tipo assim, gastronomia molecular. Já ouviu falar? Então, é a aplicação de princípios científicos da química e da física na culinária, buscando entender e desvendar os processos que ocorrem durante o cozimento. É complicado, né? Ela utiliza técnicas e ingredientes específicos para criar novas texturas, formas e apresentação de alimentos com o objetivo de surpreender e inovar. Como exemplo, já ouvi falar de caviar de manga? É estranho, né? Nessa semana, vou falar um pouquinho mais de gastronomia molecular para você ter uma noção. É um pouco diferente do regional, mas é sempre muito interessante. Beijo para todo mundo. Fui!
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0: Nova Brasil com Ana Carolina e John Legend. Entre olhares, teve também Djavan com Pétala.
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0: O foguete Longa Marcha 7A explodiu apenas 85 segundos depois de decolar do Centro de Lançamento Espacial de Wenchang, no sul da China. A aeronave que transportava um satélite virou uma bola de fogo no céu. A agência responsável informou que houve uma anomalia durante o voo e abriu investigação para descobrir as causas. O modelo é considerado estratégico para o programa espacial chinês e tinha registrado apenas uma falha anterior em seu voo inaugural em 2020. O acidente ocorre em meio aos investimentos da China para ampliar sua presença e capacidade tecnológica no espaço. Nova Brasil, 2:01.
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0: Brasil, sempre com o melhor da nossa música. Gal Costa, Caminhos do Mar. Teve também Jorge Versilo, Todo Sempre. Agora 2h39.
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8: A CBF aperta o cerco contra a cera no futebol brasileiro. Novidades importantes estão chegando ao futebol brasileiro. Em reunião realizada nesta segunda-feira no Rio de Janeiro, os clubes das séries A e B aprovaram novas regras para combater a cera e aumentar o tempo de bola rolando. As mudanças começam a valer a partir da 23ª rodada das duas competições. Entre as novidades está o chamado protocolo Vini Júnior, o jogador que cobrir a boca durante uma discussão com o adversário, poderá ser punido com cartão vermelho. Outra mudança envolve o atendimento médico aos goleiros. Quando o goleiro solicitar atendimento, um jogador de linha da mesma equipe terá que deixar o campo por 1 minuto. A medida pretende evitar que supostas lesões sejam utilizadas para retardar o jogo ou permitir que os treinadores passem instruções. O técnico terá 10 segundos para indicar quem deixa o gramado. Caso não escolha, o capitão será obrigado a sair temporariamente. Nova Brasil FM Salvador, do Departamento de Esportes, Ivo Ferraz.
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0: Marcelo Camilo, Teus Olhos. Teve também A Força do Amor com Roupa Nova. Agora 3 horas.
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0: A brasileira Gabriele Hayashi Santos, de Bauru, conquistou uma das 120 vagas de estágio no Banco Mundial, em uma seleção com quase 33 mil candidatos. Formada em relações internacionais, ela é a primeira da família a falar inglês, fazer pós-graduação e estudar no exterior. Interesse por intercâmbios começou ainda no ensino médio e ganhou força com bolsas para cursos internacionais. Gabriele também estudou no Canadá, fez mestrado na Alemanha e passou pela Unesco. Filha de um trabalhador que deixou os estudos ainda jovem para ajudar a família, ela construiu uma trajetória acadêmica que antes parecia distante de sua realidade. Parabéns e sucesso para a Gabriele, né? Mais que moderna brasileira, 3 e 1.
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5: A 10ª edição da Flipeloa, Festa Literária Internacional do Pelourinho, atraiu mais de 330 mil pessoas em 5 dias de programação gratuita no Centro Histórico de Salvador. É o maior público desde a criação do evento. Realizada pela Fundação Casa de Jorge Amado, a edição homenageou Miriam Fraga e o artista Calazans Neto. Segundo a organização, mais de 500 escritores brasileiros participaram, além de 9 convidados internacionais. As homenagens a Miriam Fraga incluíram exposições e a rota gastronômica Amados Sabores, que reuniu 46 restaurantes com pratos inspirados na obra da autora. Eu sou Stephanie Swerdick, de hora em hora, eu volto com mais informações do jornalismo Nova Brasil.
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0: fez todas as canções. Teve também Alma Nova com Zé Cabaleiro, 13:21.
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12: Atenção para você que usa a paralela para seguir em direção ao aeroporto, tem congestionamento na passagem pelo bairro da Paz por conta de obras que interditam as faixas mais à direita. Use a orla se você vai do centro da cidade para Itapuã. 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

0: Nova Brasil 3:32.
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0: Um dia, um adeus. É um dos sucessos mais emocionantes e marcantes da carreira de Guilherme Arantes. Lançado em seu álbum homônimo de 1987 e consagrado na trilha da novela Mandala. Bom, a origem da canção tem um bastidor curioso e cheio de sentimento. Vou te contar. No ano de 1984, ao gravar um clipe pro Fantástico da TV Globo, da música Fio da Navalha, Guilherme precisou contracenar com a modelo e atriz Silvia Pfeiffer. Bom, diante do ciúme e da reação firme da esposa, Luísa, o artista usou, sabe o quê? O piano para se retratar. Bom, resultado foi uma verdadeira declaração de amor e um pedido de desculpas em forma de arte de música, reconhecendo que a breve aventura não valia a dor do distanciamento e reafirmou um afeto único e profundo.

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1: Coisa linda.
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0: Nova Brasil, Dani Black muda tudo. Rita Lee também teve, passou por aqui com Nem Luxo Nem Lixo.
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0: A inflação oficial do país desacelerou para 0,7% em julho, depois de subir 0,16% em junho, segundo o IBGE. A queda de 0,67% em alimentação e bebidas ajudou a conter IPCA, com destaque para tomate, batata, cenoura e café mais baratos. Na direção contrária, a conta de luz subiu 3,09% e foi a principal pressão do mês. Em 2026, a inflação acumula 3,44%. Em 12 meses, está em 4,44%, também abaixo dos 4,64% registrados anteriormente. 4 horas em ponto, eu sou Ana Pelissera e tô indo nessa. Obrigada pela companhia, fique bem, cuide-se bem, uma ótima tarde. Volto amanhã a partir das 11 da manhã. Já tem Júlio César. Um beijo e até amanhã.
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0: Você já reparou na sua língua hoje? Alterações na cor ou na textura dela podem sinalizar que algo não vai bem no seu organismo. Uma língua saudável é rosada. Se estiver muito esbranquiçada, pode ser acúmulo de bactérias ou infecções. Se estiver vermelha e lisa ou amarelada, também merece atenção. O hábito de escovar a língua e fazer o autoexame ajuda a evitar o mau hálito e a identificar problemas cedo. Se notar manchas ou feridas que persistem por mais de 2 semanas, consulte o médico.
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4: A campanha nacional de multivacinação deste ano, voltada para a atualização da caderneta de vacinas das crianças e adolescentes de até 14 anos, segue até 1º de setembro em todo o país, inclusive aqui na Bahia. Em Salvador, a estratégia da Secretaria Municipal de Saúde conta com a participação das mais de 160 salas de vacinação da rede municipal, além da que fica instalada no Salvador Shopping. A ação tem o foco em reforçar a imunização contra o sarampo e oferecer as vacinas tríplice viral e tetraviral, além dos demais imunizantes previstos no calendário nacional de vacinação. Eu sou Stephanie Swerdick e de hora em hora eu volto com mais informações do Jornalismo Nova Brasil.
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7: Avenida Anitta Garibaldi tem lentidão no sentido Rio Vermelho, ali próximo do monumento a Clériston Andrade. Quem sai do dique do Tororó pode descer pro Rio Vermelho pela Vasco da Gama, que tem pista mais livre. 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
1: Mais que moderna brasileira, ótima tarde. Começou Sub Medida com o seu Jorge.

0: Nova Brasil, Vanessa da Mata, ai, ai, ai.
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0: Os integrantes do Patufu, Fernanda e o John, participaram do programa Voz da Vez para celebrar os 30 anos do álbum Gol de Quem. 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Mais que moderna brasileira, agora 3 para as 5. Ótima tarde.
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5: A 32ª edição da Casa Cor Bahia acontece até 6 de setembro em Salvador, na Casa Nossa Senhora das Mercês, no centro. E este ano traz o tema Mente e Coração. A mostra transforma em mais um ano o antigo casarão da Avenida 7 de Setembro em um espaço de arte, cultura e gastronomia. Ao todo, são 46 ambientes reunindo mais de 50 profissionais de arquitetura, design de interiores e paisagismo, entre veteranos da mostra e 21 estreantes. Antes. A Casa Cor Bahia funciona de terça a domingo e nos feriados, das 15 às 22 horas. Os ingressos estão à venda no site oficial. De hora em hora, eu volto com mais informações e notícias do jornalismo Nova Brasil para vocês.
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8: O horário de pico já começa com a Estrada do Coco travada no sentido Salvador, no centro de Lauro de Freitas. Use a Via Metropolitana e a Estrada do Cia se você sai agora de Abrantes e vem para a capital. 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
9: Ótima tarde para você. Vamos juntos na rede Nova Brasil FM. Agora 5:02. Te lembro que daqui a pouco às 5:30 tem Nova Brasil em campo. Mas agora você curte o som de Jorge Vercillo.

0: Nova Brasil, Guilherme Arantes, Deixa Chover. Daqui a pouco, Nova Brasil em campo. Fique ligado, fique ligada. 5h26, boa tarde.
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6: O trânsito na Juracy Magalhães já começa a travar no sentido Iguatemi, atrapalhando também quem vai do Rio Vermelho para o Itaigara. Se o seu destino é a Pituba, use a Orla, que tem pista livre até a entrada para a Rua Pernambuco. 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

0: Quem será contra nós? Salve, salve, galera brasileira. Nosso abraço, uma ótima tarde. 5:30 na capital baiana. Estamos começando, hein? O Nova Brasil em Campo, Salvador. A partir de agora, vamos juntos nas ondas do rádio, trazendo o melhor do futebol, destacando a Copa do Brasil. Saiu o sorteio, hein? Você já sabe, eu quero saber quem o Vitória vai enfrentar na próxima fase da Copa do Brasil. Então, já já, galera, vamos trazer todos esses detalhes, né? Toda a junção aí da próxima fase da competição. Então fique com a gente, porque a partir de agora vamos trazer todos esses detalhes. Também informações sobre o Bahia, reclamação, insatisfação, né, pelo futebol apresentado no último domingo e pela situação do Bahia. Não é uma campanha ruim no Campeonato Brasileiro, é o quinto colocado, mas claro, tem alguma coisa que precisa ser colocada em ordem no futebol do Bahia, e é sim, de fato, notório, e há uma cobrança muito grande por parte da torcida. Então, vamos juntos, porque hoje tem muita coisa para rolar aqui no nosso Nova Brasil em Campo, Salvador. Galera, até 7 da noite, você pode participar com a gente deixando a sua mensagem de WhatsApp, hein? Pelo 71996269020. Deixe a sua mensagem 71996269020 para você participar, para interagir com a gente, falar do Bahia, do Vitória, o que achou do sorteio da Copa do Brasil. Participe, mande aí a sua mensagem pelo zap 71996269020, galera, e pra gente é um motivo de alegria, de satisfação ter a sua presença. Vamos ouvir o boa tarde do homem do condomínio. Bota a vinhetinha dele aí, garotinho. Boa tarde, Rafa.
1: Boa tarde pra você, Ivo. Boa tarde, Lore, ao DJ Hércules e a todos ligados na Nova Brasil. Eu avisei, viu? Confronto definido no Vitória. Vitória tem novo treinador do Sub-20. Ingressos já comercializados, já venda, desculpa, novo check-in. Check-in já disponível pro jogo do Vitória e Botafogo. E também vamos falar sobre o histórico de Vitória e Vasco na Copa do Brasil. Venha, Vasco, pode vir, Vasco. São freguês, pode vir.
0: Você já adiantou tudo aí pra galera. Vamos nessa, galera brasileira. Esse é o Rafa Seixas, o homem do condomínio. Falando, gravando história, gravando rios, gravando vios, gravando o que mais, hein?
1: Tem que divulgar, né?
2: Gosta de uma mídia.
0: Claro. Lorena Vinhas, boa tarde. Tudo bem, Lorena?
2: Boa tarde, Ivo. Boa tarde, Rafa, nosso DJ Hércules e todos os nossos ouvintes que estão nos assistindo agora em casa, no YouTube, no rádio. Inclusive, quem tá no YouTube, deixa o like aí, se inscreve no canal para vocês acompanharem e ver a gente aqui no programa todos os dias. Estou bem ansiosa para poder falar dessa Copa do Brasil, hein? Deu e deixou. É o assunto do momento. Eu confesso que eu tô bem satisfeita com esse sorteio, viu?
0: Valeu, valeu, galera, beleza? Lucas tá com a gente no pique, liberando geral, garotão. Vamos juntos aqui nas ondas do rádio. Valeu, valeu. Um abraço. 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Agora, galera, são 5:34. Bom, Rafa, vamos entrar já no assunto aí, Vitória, Copa do Brasil, porque hoje, né, pela manhã, a CBF, inclusive, teve um ouvinte que mandou mensagem para mim, né? O nosso querido Paulinho Maquipan. Isso era 10 horas da manhã ainda, né? Dizendo: Ivo, tô sabendo que o Vitória vai pegar o Vasco na próxima fase da Copa do Brasil. Aí eu gostei, viu? Aí eu mandei mensagem para ele: não, Paulinho, daqui a pouco ainda tá programado para as 11 da manhã, é que nós vamos ter o sorteio dessa definição, né? Do chaveamento das quartas de final da Copa do Brasil, mas só a partir das 11 da manhã. Então ele já tava com essa previsão que seria, né? O
2: tava
0: Vasco,
2: sentindo.
0: Né? E eu falei: olha, tomara que seja o Vasco mesmo ou o Santos. E se for o Vasco, tomara que o primeiro jogo seja no estádio lá de São Januário, o Maracanã. o primeiro jogo seja o mando de campo do Vasco. Não deu outra, né? Então, nós vamos ter aí Vasco e Vitória, vamos ter Palmeiras e Santos, vamos ter Inter e Grêmio e vamos ter Cruzeiro e Atlético Mineiro, tá? Então, aí agora imagine, né? Clássico paulista, clássico gaúcho e um clássico mineiro, e sobrou Vasco e Vitória. Pra gente não dizer que é um clássico estadual a nível nacional, mas é um clássico do futebol brasileiro. E aí, o torcedor achou o quê? Pra mim é excelente, de todos aí, na minha opinião, melhor pro Vitória. Claro que o Vasco também não é nenhuma galinha morta. A gente viu aqui jogando contra o Bahia no último domingo, e deu trabalho pro Bahia na Fonte Nova e quase o Bahia perde o jogo, tá? Mas comparando o Vasco com o Cruzeiro, não dá. Comparando o Vasco com o Palmeiras, é melhor o Vasco. Comparando o Vasco com o Atlético Mineiro, eu prefiro o Vasco. Comparando o Vasco com quem mais? Com o Inter, com o Grêmio, eu prefiro o Vasco. Então, desses adversários, desses 8 clubes aí, na minha lista aí, de preferência, Vasco e Santos, que eu acho os mais vulneráveis para o Vitória ter.

0: Para o nosso DJ Hércules e claro para todos os nossos colegas que integram o nosso Nova Brasil em Campo e também a galera que está nos ouvindo agora. Olha aí, Ivo, parece que o Rafa tava combinado aí com a CBF, ele já falava desde a última transmissão do domingo que iria dar Vasco da Gama. Eu tava torcendo que fosse o Santos, né? Pois é, né, Rafa? Você tava acertando.
1: Não é Rafa, não. Eu falei antes, entendeu?
0: Ah, sim.
1: Mas tava baixinho, meu caro Riva. Boa tarde, é França.
0: Maravilha, Francinha. Eu tava torcendo que fosse o Santos. Mas uma coisa positiva foi que o primeiro jogo será fora de casa, como o Vitória fez nessas últimas fases. Conseguiu, mesmo perdendo, reverter o resultado em casa. A gente acredita muito que vai dar o time do Vitória. No entanto, o Vasco cresceu na competição, eliminou o Fluminense, que é um adversário difícil. Complicou para cima do Bahia nesse último jogo agora. Pelo Campeonato Brasileiro, mas vamos acreditar que o Vitória, como grande mandante que é jogando no Barradão, vai se classificar, vai avançar para as semifinais. E só um detalhe, hein? Muito dinheiro nessa Copa do Brasil. Se o Vitória passar, já garantirá mais 9 milhões na sua conta com o avanço, com a passagem de uma fase para outra.
2: Tudo bem, bota a vinhetinha do nosso Francinha, ele chegou aí de surpresa hoje, hein? É grande França Almeida para trazer os jogos da próxima fase da Copa do Brasil. Bota a vinhetinha dele aí, DJ Hércules.
1: Aquele abraço, meu caro Ivo Ferraz, um abraço ao torcedor que prestigia com a audiência, a Nova Brasil FM 104, com a programação esportiva que tem a sua liderança, Ivo. E um abraço também para todos os meus colegas que fazem com você este programa e também para o DJ Hércules Carvalho. Olha, Ivo, olha, torcedor, Copa do Brasil, quartas de final, está assim, ó, com sorteio. O resultado foi este aqui, ó. O Internacional vai pegar o Grêmio de Porto Alegre. Cruzeiro pega o Atlético Mineiro. Vasco enfrentando Vitória, que eu disse o que vocês também disseram, né? A maioria aí que preferiam o Vasco. Então deu Vasco. Vasco e Vitória, portanto. E o outro jogo é Palmeiras e Santos. E uma observação. Clássico Mineiro. Cruzeiro e Atlético Mineiro. Clássico Gaúcho, Internacional e Grêmio, Clássico Paulista, Palmeiras e Santos. E se o Bahia tivesse na Copa do Brasil junto com Vitória, será que ia acontecer também Bavi na Copa do Brasil nestas quartas de final? As datas são estas. É jogo ida, teremos para Internacional e Grêmio, dia 26/8, é uma quarta-feira, o Internacional jogando em casa, no seu domínio, né? Claro que ele vai jogar em casa, mas no seu campo, enfrentando o Grêmio, e o jogo de volta é Grêmio e o Internacional, o Grêmio jogando na Arena do Grêmio no dia 2/9. Então tá aí as datas de ida e volta nessas quartas de final para Internacional e Grêmio. Para Cruzeiro e Atlético Mineiro, jogo de ida é uma quarta-feira, dia 26 também, 26/8, Cruzeiro e Atlético Mineiro, no Mineirão. O jogo de volta, uma quarta-feira, dia 2/9. É Cruzeiro e Atlético Mineiro, o Cruzeiro jogando nos seus domínios, certo? É Cruzeiro e Atlético Mineiro. Aliás, é o Atlético Mineiro e Cruzeiro invertendo. Vasco e Vitória, jogo de ida, 26/8. É uma quarta-feira, o Vasco jogando com Vitória lá em Vasco, em São Januário. Não é isso? E o jogo de volta, 2/9. 2/9, Vitória e Vasco. Os horários, eles botaram aqui tudo 18 horas, mas não acredito que vai ter mudança, né? Porque a televisão não vai botar esse jogo para 18 horas. Então vamos aguardar o horário certo, né? Nós vamos divulgar isso depois. E Palmeiras e Santos, jogo de ida. Palmeiras e Santos, dia 26/8, jogo de ida para o Palmeiras. O jogo de volta para o Santos, jogando na Vila, dia 2/9. Certo? Isto, quartas de final, as semifinais. Jogo de ida. 1º de novembro.

0: novembro, um domingo. Jogo de volta, 11 de novembro, um domingo também, certo? E a semifinal é dia 1º/11, que é um domingo, o jogo de ida. O jogo de volta, 8/11, que também é um domingo. E a final vai acontecer no dia 6 de dezembro, um domingo. Portanto, está aí os resultados do sorteio que aconteceu hoje para estas quartas de final e semifinal também. E a final, claro, da Copa do Brasil. Eu não sei se eu esclareci legal, Ivo, mas é isso aí, meu amigo. Vou deixar com vocês aí para analisar ou se foi bom ou não para o Vitória. Eu acredito que sim, né? Ok, Ivo?
1: Valeu, Francinha, beleza, já você volta, então tá confirmado, galera, quartas de final, dia, né? Os jogos de ida, dia 26, Cruzeiro e Atlético Mineiro, Internacional e Grêmio, Palmeiras e Santos, Vasco e Vitória. Dia 26, já agora, em de agosto, daqui a 2 semanas a gente tem a rodada. Os jogos de volta no mês de setembro, comecinho do mês, dia 2 de setembro, Atlético e Cruzeiro, Grêmio. Isso. Internacional, Santos e Palmeiras. O Santos vai fazer então o segundo jogo em casa, né? Então, quem sabe aí, vamos torcer pro Santos, né? Eliminar o Palmeiras e o Vasco. Então, jogos de volta, né? Os times que vão fazer os jogos de volta, o Cruzeiro vai jogar no Mineirão, o Inter lá no Beira-Rio, o, aliás, né? É isso mesmo, é. Aliás, jogos de volta. O Atlético Mineiro na sua arena, o Grêmio também na sua arena, o Santos na Vila Belmiro com o Palmeiras e o Vitória no Barradão com o Vasco, esse dia 2 de setembro, os jogos de volta. Pra mim, foi uma. De todos esses aí, eu acho que o Vasco e o Santos seriam os times melhor pro Vitória enfrentar, eu não tenho dúvida.
2: Trago uma boa notícia pro torcedor da Vitória.
0: Hoje, Ivo e os colegas.
2: Oi, Francinha.
0: Me perdoe eu interromper aí você. Olha, se o Bahia tivesse nessa jogada aí, será que iria acontecer também? Bahia?
1: Não, não, por enquanto não, França. O Bahia tá fora.
0: Não, me entenda aí,
1: Ivo. Eu não vou fazer
0: porque os sorteios, né? Parece que foi tudo, mas
1: sim,
0: não foi.
1: Sim. Entendeu, de repente, Ivo? Poderia até dar um Bavi aí, quem sabe. Como deu
0: poderia,
1: aí.
0: Né? Porque, veja aí, Internacional e Grêmio. Clássico gaúcho. Cruzeiro e Atlético Mineiro, clássico mineiro. Palmeiras e Santos. Santos é clássico paulista. Será que não poderia acontecer também?
1: É verdade.
0: Clássico baiano.
1: E o detalhe, né? Sim, foi um sorteio bem inusitado, né? Pra sair dessa forma, né? Pra sair dessa forma. Por exemplo, o Inter poderia pegar um Palmeiras, o Santos poderia pegar um Cruzeiro, isso. Sabe? Como foi o Vitória com o Vasco da Gama, né?
3: Dessa forma, a gente não terá finalista do mesmo estado, né? Finalistas do mesmo estado.
0: Não.
1: É, ainda bem, né? Porque se não fosse do mesmo estado, já perde um pouquinho essa graça, né? Mas ainda bem. Agora sim, vejo possibilidades pro Vitória chegar à semifinal da competição. Sim, se fosse o Vitória e Palmeiras, acho que não. Tem gente aqui já tá, por exemplo, eu vi hoje um camarada, né, da ESPN fazendo já o gabarito aí. Aí ele colocou aqui, por exemplo, Grêmio Internacional. Ele botou. Ele botou quem aqui? Ele botou o Palmeiras na final. Botou como se fosse a semifinal entre o Inter passando pelo Grêmio, o Vitória passando pelo Vasco. Aí o Vitória sobrando, né, diante do Palmeiras e o Inter sobrando diante do Cruzeiro. Aí seria aí.
0: Momentinho o Internacional.
1: Só, momentinho só, Francinha. Momentinho tá. Só.
0: Não. Vai em frente.
1: E o Cruzeiro com o Palmeiras e o Palmeiras na final. Aqui é uma suposição, França, não é nada certo, não. É um gabarito de um jornalista da ESPN que eles fazem sempre esse. Antes da bola rolar, entendo. Eles fazem esse gabarito, entendo. Entendeu? Então, coloca o Vitória como na semifinal, passando no Vasco, mas esbarrando justamente no Palmeiras. Aí o Palmeiras passaria pelo Vitória, iria pra final. O Cruzeiro, o Inter passaria pelo Grêmio, pegaria o Cruzeiro e esbarraria no Cruzeiro.
0: Era isso.
1: Cruzeiro e Palmeiras na final, o Palmeiras campeão.
0: Era isso, Ivo.
1: Entendeu, Francinha?
0: Esse cruzamento aí para a semifinal, né? Internacional e Grêmio, o vencedor vai pegar Cruzeiro ou Atlético Mineiro. não é isso?
1: Uhum.
0: Vasco e Vitória, o vencedor vai pegar Palmeiras ou Santos.
1: Justamente isso, é como se fosse aqui o Inter passaria pelo Grêmio e o Cruzeiro passaria pelo Atlético. Aí entre Cruzeiro e Inter passaria o Cruzeiro para a final e o Palmeiras passaria o Santos e o Vitória passaria o Vasco. Aí o Palmeiras com o Vitória, o Palmeiras classificaria para a final da competição, daria Palmeiras e Cruzeiro e na opinião deles o Palmeiras campeão. Tá bem desenhado isso aí.
2: Posso trazer a boa notícia?
1: Vá.
2: Dos últimos quatro, será o quinto confronto entre Vasco e Vitória na Copa do Brasil. Dos últimos quatro, três classificações pro Vitória e uma pro Vasco. Tirando 2009, que o Vasco tirou por 4-0 no jogo de ida e 1-1 no jogo da volta, quando o Vitória foi vice-campeão em 2010, o Vitória venceu na ida e perdeu na volta. Em 2017, o último confronto foi 1-1 na ida e 1-0 Vitória na volta. Dito isso, Vitória passou, Ivan?
1: Hein?
2: Dito isso, Vitória passou?
1: Eu acho que sim, não?
2: Tomara.
1: Então pronto. E aí, Lória, achou o quê?
4: Olha, eu tô muito feliz com o sorteio de hoje. O Vasco, como o Ivo falou, o Vasco e o Santos são os times mais, assim, inferiores, né? Nessa briga aí pela Copa do Brasil. O Vitória tem alguns pontos fortes, que são o Barradão, saber ser reativo. O Vitória conseguiu, né? Todo mundo viu o Vitória trazendo um resultado negativo lá da Arena. Da Liga Arena pro Barradão e revertendo com uma amplitude muito grande. O Vitória tem o Renê, que é o artilheiro da Copa do Brasil, tem o Renato Kaiser, que sabe decidir. Então, e além disso, a decisão vai ser em casa. Então, o Vitória tem tudo para pegar o Vasco, que não tá no momento bom no Brasileirão, mas tava surpreendendo na Copa do Brasil, mas eu acho que o favoritismo é sim do Vitória.
2: A dupla de zaga jogando bem na Copa do Brasil,
4: sim,
2: Lucas
4: sim,
2: Arcanjo pegando
4: sim,
2: muito,
4: então
2: muitas coisas a favor do Vitória.
4: Muitas, mas também tem os pontos de atenção, viu?
2: Claro.
4: Que a gente tem que destacar.
2: Meio campo principalmente.
4: Com certeza.
1: Ô, garotão, vamos ouvir o nosso Gabriel Bacelar, que já tá aqui nos estúdios, saber a opinião dele. Acho que ele gostou do sorteio também. Dessa,
4: ele tá todo se corroendo por dentro, ele não tá bem, velho. Tô preocupada com o Gabriel.
1: Bota a vinhetinha dele, veio de luto hoje, veio com a camisa do Vasco, Gabriel. Bota a vinheta, garotão. E aí, Gabriel?
5: Boa noite, Ivo, boa noite, Lorena, Rafa, Toninho, Roberto, Francinha, grande Hércules e a todos os ouvintes que acompanham todos os dias a nossa resenha diária e semanal com a nossa equipe. Rapaz, vocês também pesam a mão, viu? Claro que se o Vitória tivesse cruzado com o Palmeiras ou o próprio Cruzeiro, seria mais difícil e muito melhor também para quem tá torcendo contra, né? Pro torcedor do Bahia, vi muitos torcedores do Bahia também brincando nas redes sociais durante o dia sobre o sorteio, né? A escolha. Até surpreendente, né? Principalmente pelos três clássicos. Tinham três clássicos possíveis para acontecer e os três vão acontecer. Não é nem dizer que os clubes dos clássicos tiveram seus confrontos ali trocados, um Palmeiras enfrentando um Galo, o Santos enfrentando o Cruzeiro. Outras questões, né? Outras questões aí do sorteio que poderiam acontecer, mas não foi o caso do sorteio realizado hoje na sede da CBF. Eu tenho alguns detalhes a trazer. Eu costumo ser, como a Lorena fala, né? Eu costumo ser, para alguns, o pessimista, para outros, o pé no chão, até demais, né? Eu fiquei muito pensativo enquanto eu acompanhava o sorteio e o que mais veio na minha cabeça foi a seguinte questão. Eu espero que o Vitória não cometa o mesmo erro que cometeram contra o Vitória. E quem cometeu esse erro contra o Vitória? Flamengo e Atlético Paranaense. Qual foi esse erro cometido? A torcida do Flamengo e o próprio clube, eu tenho certeza disso, principalmente pela soberba que o Flamengo carrega em si, de cantar o resultado positivo antes mesmo da bola rolar. O Flamengo fez isso com o Vitória, o Vitória foi lá e tirou o Flamengo. A torcida do Atlético Paranaense e o próprio Atlético Paranaense fizeram isso com o Vitória antes da bola rolar, depois do primeiro jogo, e o Vitória conseguiu tirar o Atlético Paranaense. Eu espero que o Vitória não faça isso com o Vasco, como eu vi durante o dia, os torcedores do Vitória comemorando como se o Vitória fosse enfrentar o Ibis da vida, que não é o caso. O Vasco da Gama é uma equipe limitadíssima, a gente viu isso no final de semana, mas não não deixa de ser uma equipe tradicional, não deixa de ser uma equipe que tem...
1: E deu trabalho ao Bahia, né?
5: Exatamente, e tem o mesmo fator que o Vitória. Se o Vasco jogar em São Januário, o Vitória vai sofrer tanto quanto o Vasco vai sofrer aqui em Salvador, porque jogar lá é muito difícil.
1: Agora já tem informação que o jogo será no Maracanã.
5: O Pedrinho ele quer que o jogo seja no Maracanã, que aí, convenhamos, né, migra de 20 mil para 70, e aí? Qual é a positividade disso?
1: Bolso,
5: nenhuma.
1: Né?
5: Pra mim, jogar com 70 mil é muito pior do que com 20. Só pra
1: o Maracanã, eu acho que pro Vitória seria melhor.
5: Talvez
1: pressão,
5: pelo.
1: Não sei, maior.
5: 70 mil pessoas, mesmo pressão, não acho não.
2: Inclusive, até o momento que eu falei, quando saiu o sorteio, eu falei com um amigo meu que é do Conselho do Vasco, ele disse que a diretoria estava definindo ainda como ia ser no São Januário ou no Maracanã, mas a prioridade deles é Maracanã.
5: É isso, e só para finalizar, eu tenho dois conselhos pro Vitória e conselhos de quem sabe o que precisa fazer para se classificar. O primeiro de tudo é jogar com seriedade, fazer o que eu não, o que eu falei aqui agora, não fazer o que eu falei aqui agora, que é menosprezar o Vasco da Gama, porque tudo pode acontecer. E segundo, não se esqueçam, o trunfo principal que o Vitória conta na competição é o jogo de volta no Barradão em todas as fases contra quem o Vitória enfrentar. Mas uma noite ruim pode mudar tudo. Então que o Vitória não conte com isso, achando que isso é certeza de resultado positivo. No mais, não vai me surpreender se o Vasco eliminar o Vitória.
1: Se o Vitória botar na cabeça que já ganhou, que vai jogar em casa, que já eliminou, aí vai dar asa pro Vasco e o Vasco vai vir mordido. Então assim, e vai depender muito, sabe de quê? Do jogo de ida, como foi lá no Paraná, perdeu por 2-0, já tinha gente jogando a toalha que o Vitória não ia passar pelo Vasco com esse placar. Com o Flamengo foi 2-1, então assim, tava mais apertado, mas era o Flamengo. O Vitória foi lá e passou. Com o Internacional, com o Atlético Paranaense, 2-0, o Vitória foi lá e passou, fez 4, até um gol de sobra, né? Precisava de 3, fez 4. Agora, isso não quer dizer que vai acontecer contra o Vasco. Vai acontecer se o Vitória for o mesmo time que jogou contra o Flamengo e o mesmo time que jogou contra o Atlético Paranaense. Se for um time apático, como foi com o Botafogo, como foi com o Vasco.
2: O último aqui, jogo, é isso que eu falo agora. É. O último jogo
1: foi... Não jogou bem.
2: Não, foi horrível.
1: Contra
2: foi
1: o Vasco aqui não jogou bem. Foi
2: horrível.
1: Contra o Botafogo não jogou bem. Contra o Remo tomou pau. Né? Contra pois o Atlético jogou mal também lá.
5: Esse
1: perdeu.
5: Esse é até outro detalhe pro confronto, né? O pior jogo do Vitória nas últimas partidas no Barradão, dentro dos seus domínios, foi contra o Vasco.
2: Foi contra o Vasco.
5: O Vitória ganhou o jogo porque Cauã Barros deu o gol a Renato Kaiser.
4: Kaiser achou aquele gol ali do nada. É isso que a gente fala, né? O Kaiser, ele consegue entrar e ser decisivo. No início, no final, ele consegue entrar e resolver. Coisas que René não, talvez ele não faça, mas o Kaiser consegue. Ele acha aquelas bolas ali, meio dada, meio não dada, mas ele consegue achar. Então, se o Vitória não fizer o mesmo padrão, tiver o mesmo padrão de comportamento, de cabeça, de mental, do jogo contra o Atlético, o jogo contra o Flamengo, que foram jogos decisivos, porque o Vitória sabe ser decisivo, já aí sabe montar um time pra ser decisivo. Se não for assim, não vai passar.
1: Sabe, viu, Lorena? O Vitória tem sido, pelo menos,
4: quando ele quer, ele sabe. Quando ele quer.
2: Agora sim. E no gol, o Vitória tem um santo milagreiro, calma.
1: Peraí, agora sim. É bom lembrar que quando o Vitória ganhou do Vasco também, nós estávamos voltando pra parada de alguns dias do Campeonato Brasileiro e os times ainda estavam voltando a pegar o ritmo. Agora já pegou o ritmo, né? De 4, 5 jogos aí já o ritmo já é outro. Pois não, França e Roberto?
6: É uma pergunta só.
1: Pergunte a Roberto.
6: Qual o pensamento que nós podemos achar com relação ao técnico do Vitória? Para esta partida lá no Rio, Vasco e Vitória, o que vai em primeiro plano no pensamento dele? Empatar? Segundo, vencer? Eu não sei como é que ele vai colocar esse time pra jogar essa partida inicial.
1: Eu sei, França, eu já sei.
6: Diga aí.
1: Ele vai tentar pelo menos arrancar o empate lá no Rio de Janeiro.
7: Não tomar gol lá é fundamental.
1: Hein?
7: Mais importante até do que fazer o gol lá é não tomar gol.
1: A pessoa, um empate de 0-0, o Vitória tá com a faca e o queijo na mão. Agora vai depender dele também, né? Ele ter a possibilidade é uma coisa, colocar em prática é outra, né? Vamos dizer que ele perde lá por 1-0, ele empata o jogo lá. Então vai ficar muito mais, não vou dizer suave, mas assim, como é que eu posso dizer? Menos pressionado para um jogo como esse. Mas se não jogar a bola também, também. Não vai rolar.
2: Mas peraí, deixa eu botar a pimenta nessa discussão aqui. Vocês estão falando do Vasco como se o Vasco fosse o Flamengo também, gente.
4: Mas o Vasco vai vir jogar como se ele fosse o Flamengo, ele quer se classificar.
2: Mas não é o Flamengo.
1: É, não tem o time do Flamengo, não tem. Mas o Vasco, ultimamente, vou ser bem sincero, viu, Gabriel? Você vai falar também, o Vasco com esse novo técnico aí ganhou mais organização do time.
5: A questão, Rafa, não é que a gente ache que o Vasco é um Flamengo. A questão é que nós estamos falando de dois Vascos e ninguém tá entendendo isso. Pronto. O X da questão é esse. Não é que o Vasco seja o Flamengo, é que o Vitória é um outro Vasco, cheio de defeitos também, assim como o Vasco é. E a gente tá achando que por causa do Barradão, o Vitória é um Flamengo contra o Vasco, que não é. Pra mim, são dois Vascos frente a frente, com dois times que têm muitos defeitos. E outra coisa que eu falava aqui, Ivo tá aqui, que sabe, e eu sempre sou 100% direto com minhas opiniões, independente de gostarem ou não gostarem. Pra mim, os dois melhores adversários que o Vitória poderia enfrentar eram o Atlético Mineiro e o Internacional. Eu falei isso antes do sorteio acontecer. Eram os dois melhores adversários. Sabe por quê? Porque os únicos dois times que virão ao Barradão pra jogar viriam, né, antes do sorteio, pra jogar ao Barradão atrás da linha da bola são Santos e Vasco. Os outros, todos iam querer ir pra cima do Vitória. O que é que o Vitória sabe fazer de melhor? Ser reativo. Eu quero ver o que é que o Vitória vai fazer com um time que vai jogar todo atrás da linha da bola no Barradão.
1: Vai.
5: Aí é mais difícil.
1: O Vasco
5: foi
1: contra o Bahia.
6: Qual mais fácil, Ivo? Para o Vitória, meu caro Gabriel e meus colegas. Para o Vitória, qual mais fácil para ele em termos de resultados? O empate ou a vitória?
1: Ah, França, o empate pro Vitória lá já é um bom resultado.
6: Isso.
1: O empate pro Vitória jogando lá no estádio do Maracanã já é um bom resultado. Bom, vamos pro comercial, é isso? Você tá me olhando já aí? Hein? Ah, você que você tá arrasando, só vamos pro break, garotão. Ô, faz igual o Rodinei, chama o break aí. Venha intervalo, venha comercial. Volto já, galera, volto já.
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10: Os mais de 11 milhões de eleitores da Bahia devem levar, em média, pouco mais de 2 minutos para concluir a votação nas eleições gerais de 2026. A estimativa do TRE da Bahia considera o período desde a identificação no local de votação até a confirmação do último voto. No primeiro turno, em 4 de outubro, serão 6 escolhas: deputado federal, deputado estadual, 2 senadores, governador e presidente da República. Um eventual segundo turno para governador e o presidente está marcado para 25 de outubro. A previsão tem como base os tempos registrados nas eleições gerais de 2018 e 2022. Seu dia com mais informações na Nova Brasil. Amanhã, logo cedo, teremos mais notícias. Até lá.
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16: 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No Caminho das Árvores, a Avenida Tancredo Neves tem trânsito intenso para chegar na paralela, que está igualmente complicada. Você está agora na região e vai para o Imbuí, prefira caminho pela Estrada do Curralinho. 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

0: Valeu, galera brasileira, de volta no som da Nova Brasil FM Salvador. Estamos às 6:02 na capital baiana. Muita polêmica, é muito disso, me diz. Fala assim, ó, seu retorno tá voltando um pouquinho, diminuindo um pouquinho o volume do seu retorno aí, porque a gente tá te ouvindo aqui duas vezes, tá bom? França Almeida, meu querido Francinho Almeida, tá na sala internacional e nacional, ouvindo como, né, o rádio amador da Nova Brasil FM, o nosso França Almeida. 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Gabriel, vamos virar a página um pouquinho e falar do Tricolor de Aço. A gente entra também na discussão aqui com toda a galera sobre o Bahia, que agora dá uma semana, né, para trabalhar, para treinar, porque vem aí o lanterna do Campeonato Brasileiro. E se o Bahia não vencer pelo menos uns 4-0 lá em Santa Catarina, não vai fazer um bom jogo. Para mim tem que ser 4-0 lá contra a Chape, Gabriel.
1: É, rapaz. Você tá confiante.
0: Tem que ser, cara.
1: Você tá confiante. Olha a cara de grande Hércules lá que concorda com você.
0: E aí, torcedor do Ipiranga ali, ó.
1: Rapaz, não sei não, viu? É, esses jogos são os jogos favoritos do Bahia de deixar o torcedor com mais raiva ainda dele, viu? Não acho que vai ser essa tranquilidade toda, não. A Chapecoense, ainda, querendo ou não, tem suas esperanças lá, né? Acho muito difícil. Eu acredito que a Chapecoense, mais cedo ou mais tarde, vai ter seu rebaixamento concretizado, mas. Não deixa de ser um jogo traiçoeiro pro Bahia aí, né? A Chapecoense, que fez um jogo contra o Curitiba na última semana aí pelo Brasileirão, tomou 2-1 no Couto Pereira, um jogo que é muito difícil. A Chapecoense mesmo assim fez jogo duro. Eu acho que o Bahia precisa mudar, para além de tudo, a postura e a teimosia do senhor Rogério Ceni, né? Agora todos os torcedores do Bahia um pouco mais calmos, né? Que já passaram 2 dias aí do jogo contra o Vasco.
2: E você tá mais calmo, Gabriel?
1: Eu tô tranquilo, graças a Deus. Eu tô tranquilo. Só o Vascão pode tirar minha paz no final do mês aí. Brincadeira. Mas eu acho, Ivo, que o Rogério, ele precisa parar de tentar inventar algumas coisas. Como diz o ditado popular, né? Não dá pra querer inventar a roda, né? O Rogério Ceni fica querendo inventar muita moda, querendo colocar muito tempero no jogo do Bahia. Tempero que não casa um com o outro, que deixa o jogo do Bahia insosso, sem produtividade, que mina alguns jogadores que já não têm o apreço da torcida, mas que estão tentando melhorar, como foi o caso do Rodrigo Nestor, que teve seu jogo completamente influenciado pela péssima escolha do Rogério Ceni de colocar o William José junto com o Alejo Vélez. Isso acaba atrapalhando também o Alejo, que está chegando ao Bahia, que precisa mostrar também o porquê que foi contratado, o porquê do investimento do grupo, precisa de ter esse espaço ali na frente. Pro Bahia, se você parar pra perceber, até alguns detalhes são interessantes. A bola que o Rodrigo Nestor dá ao Alejo, o Alejo tá muito à frente do defensor do Vasco quando ele faz o gol, impedimento. Isso é fruto também de ter dois centroavantes em campo. O cara não sabe como se posicionar, porque se ele fica atrás, ele fica muito em cima do outro. Se ele fica muito na frente, ele fica sem condição de jogo. Então, assim, isso atrapalha até o básico do jogo, que é o posicionamento do jogador. Então, eu parei até para reparar um detalhe ontem. A gente pega tanto algumas coisas para poder minar o crescimento de alguns jogadores. A gente, eu digo todo mundo da imprensa, não só a nossa equipe. A gente fala muito sobre o Alejo desde que ele chegou, né, do posicionamento dele. Ontem eu parei para observar que o único gol, ele só fez um gol impedido desde que ele chegou ao Bahia, que foi contra o Vasco. O gol que ele fez contra o Corinthians, quem estava impedido era o Pulga. O outro gol que ele fez foi uma falta do Romão Gomes, que ele não estava impedido. Então, assim, e a gente debatendo a semana toda que ele se posiciona mal, que ele fica em impedimento demais. Não, ele só fez um gol impedido e os outros dois foram outros atletas que cometeram infrações. Então, assim, precisa deixar o cara se mostrar também e dar espaço ao cara jogar. O Rogério Ceni, ele precisa entender que jogador, você não precisa ficar o tempo inteiro ali tentando insistir no cara que não tá dando certo. Ele fez isso com o Cauli, encheu a paciência do torcedor. Ele fez isso com o Ademir, quando o Ademir tava muito mal e o Ademir ainda segue tentando voltar ao normal. Ele faz isso com o William José, que há muito tempo já deveria ter saído do time. Ele faz isso com o Jean Lucas, que há muito tempo já deveria ter saído do time também. Ele fica insistindo o tempo inteiro em jogadores que não vêm bem tecnicamente, taticamente e às vezes até psicologicamente por conta dessa má fase. Então,
2: A princípio, o que o Bahia precisa trabalhar primeiro são as invenções do Rogério Ceni. Ele parar de inventar moda para que o Bahia possa produzir. Porque esse jogo vai ser muito mais difícil do que parece para o Bahia contra a Chapecoense, fora de casa.
0: É, quem vai ser de desfalque, hein, Gabriel? Confirma para mim, por favor. Você...
2: É, o Bahia tem o Ademir fora, né? Tá e a gente, e pendente de evolução, o Luciano Juba, que teve uma entorse no tornozelo direito. A gente vai saber mais detalhes amanhã, né? Hoje foi sombrinha e água fresca para os meninos que correram muito contra o Vasco. Né?
0: Folga pra todo mundo hoje ainda?
2: Hoje é folga. É.
0: Brincadeira, ontem foi segunda-feira. Dois dias de folga então pra galera.
2: Não, o Bahia treinou ontem, folgou hoje.
0: Oh, jogou, loucura, do, né? Joga no domingo e trabalha na segunda. Não, certo não era folgar ontem e voltar hoje, não? É, aí vão querer dizer a gente que é a ciência, que não sei o quê. É, os caras vão fazer isso, né?
3: Aí é o que o Gabriel tava falando agora, reinventando a roda.
0: É, ô Roberto, fala mais um pouquinho mais próximo aí também, tá um pouquinho distante sua voz aí. É, repete aí, Robertão.
3: É o que o Gabriel falava agora há pouco, estão reinventando a roda.
0: É, estão reinventando, né? Os caras se jogou domingo, né, Roberto? O certo não era folgar ontem.
3: Sim, sim. Até porque os caras tão desgastados, tem que ter a regeneração para depois entrar em atividade para valer, né? E além disso, como o jogo é fora no domingo, aí já vai ter provavelmente um dia menos aí para trabalhar.
0: É, vai ter que viajar, porque no sábado.
2: É, vai viajar, mas não venha com essa, não. Jogou domingo do jeito que jogou, tinha que treinar, era ontem e hoje também, viu, meu filho? Não venha com o negócio de folgar segunda-feira.
0: Na época que o Flamengo foi campeão da Libertadores, foi campeão de tudo em 2019, Jorge Jesus deu um grande exemplo para os treinadores brasileiros. Por quê? Porque o Flamengo jogava hoje, na segunda-feira treinava, botava o time pra treinar dia de domingo, não ficava com aquela conversinha de estar revezando jogador, era jogador, o time é esse aqui, acabou, minha base é essa, vai jogar, jogou hoje, joga sábado, joga terça, e foi assim que o Flamengo foi campeão de muita coisa. E hoje os caras estão assim, não, jogou hoje, vamos poupar pro outro jogo, joga esse, outro jogo é outro time, então daqui a pouco acaba não dando liga o time, não tendo uma identificação. Se perguntar ao torcedor, ele vai dizer, não, pra mim eu tenho aqui 5, 6 que são titulares, o restante aqui eu tenho dúvida ainda, porque assim, é justamente isso, né? Apesar que o Bahia, o Rogério Ceni não tem mudado tanto assim, pelo menos algumas peças, mas outras, volta e meia ele tá mudando.
4: E antigamente saía daqui de Salvador para São Paulo, um exemplo, fazia escala em Brasília, 1 hora, 2 em Brasília, depois ia para São Paulo.
0: Agora não.
4: Não tem desculpa, gravou o frete, tá indo pra cima e pra baixo.
0: Pois é, o cara freta o voo agora, já vai direto, pra onde é? Chapecó, desce lá, não tem negócio de conversa, de descer, como já fiz isso aí já, inclusive com o próprio Vitória. Na época fui transmitir a um jogo do Vitória na Copa do Brasil, lá em Goiânia, no estádio Serra Dourada, e por coincidência estava no mesmo voo. Saímos daqui, fomos para São Paulo, ficamos 2 horas em São Paulo para fazer, né? Escala depois para Goiânia mais um tempão. É, passamos um dia viajando. Imagina, então o Vitória tá daqui, o Bahia tá aqui, pega um voo direto para Chapecó e tá tudo bem, né? Vai descansar tranquilo. Agora hoje os caras é muita modomia.
5: Mas hoje a fisiologia também diz, né, que é 72 horas no mínimo para que ele se recupere. Então faz sentido a folga na segunda e na terça. Agora, o Vitória vai folgar segunda, terça e quarta. Vai trabalhar quinta, sexta e sábado.
4: O Vitória folgou segunda e terça por conta da logística da viagem de volta pro Rio. É, folgou ontem.
5: Já tem amanhã ainda.
4: É, ontem, amanhã não, amanhã eu volto, amanhã de tarde.
0: Quarta-feira, né?
4: Quarta-feira de tarde.
0: Voltar amanhã.
2: Aí é férias, é. 3 dias já é férias.
0: Já ia dizer, né? Aí os caras, em vez de descansar, os caras vão cansar.
4: É, fogou segunda e terça pra dar logística.
0: Vamos fazer o churrasquinho, né? Então assim.
2: Tá todo mundo bem.
4: Imagina, Gabriel.
2: Que tá todo mundo bem lá na Toca do Leão, que ontem teve um negocinho.
5: Imagina. Não entendi, Gabriel. Que negocinho foi esse? Explica aí.
4: Imagina se esses jogadores do Bahia pegassem a pressa.
5: O Gabriel tá se inteirando muito, no Vitória,
2: folga é folga, o jogador faz isso, sou o defensor da folga faz o que quiser.
0: Se o cara tá de folga, agora, não, mas pera aí, viu, Gabriel, não pode fazer o que quiser, não. O jogador profissional tá de folga, ele não pode exceder tanto,
2: não,
0: né?
2: Mas pode tomar um gelinho,
0: ele pode tomar o gelo dele, agora contando que ele esteja no outro dia 100% pra trabalhar, né? Como a gente já viu alguns aí chegar com a perna doendo, com a garganta inflamada,
5: morrendo.
0: Tinha um amigo nosso que era assim, Rafa conhece ele muito bem, era amigo de Rafa também. E era um jogador que volta e meia chegava dizendo que tava com o pé doendo. Brincadeira, hein? Vamos nessa, galera brasileira. Então, ó, Bahia vai enfrentar Chapecoense, lanterna do Campeonato Brasileiro. Dá pra gente esperar outro resultado? Eu não. Vai jogar fora de casa? Aí é fora de casa, o jogo não é na Arena Condá. Quantos jogos o Bahia venceu fora de casa? Você tem esse roteiro aí?
2: Vamos trazer aqui, mas o Bahia até a última rodada do Campeonato Brasileiro tinha 14 pontos fora de casa.
0: Veja aí, Gabriel.
2: A gente vai conferir.
0: Quem foi que o Bahia venceu? O Roberto Violino também é um estatístico, e quando a gente fala aquilo, corre lá, graças a Deus, o Roberto é bem ágil mesmo.
4: Vou falar em estatística, manda um abraço pro nosso estatístico também.
0: Um abraço aí pra ele acompanhando o nosso programa, né? Grande Paulo Roberto Viana, tá ligado, acompanhando aqui. Ele deve estar voltando agora do trabalho lá, tá sempre acompanhando a gente, o nosso grande Paulo. Um abraço pra você, negão. Obrigado aí pelo carinho, tá acompanhando a gente. Então, assim, Toninho Maravilha, um abraço, Toninho, também tá com a gente, Genildo Lavinsky e o nosso Ivens Arnaldo Carneiro, tá subindo e descendo a paralela também, acompanhando aqui o nosso programa. Quem tiver a primeira informação pra mim, é porque assim, o Bahia vai jogar fora de casa, vai enfrentar o Lanterna. O Bahia não vai enfrentar o Palmeiras, não. O Bahia não vai enfrentar o Flamengo, que o Rogério Ceni, quando só em falar que é Flamengo, ele já começa a tremer, né? Há quantos anos não ganha no Flamengo o Rogério Ceni, né? Já são 16, 17 jogos, né? Que ele não ganha, né? Que ele não vence, né?
4: Aquela última eliminação da Copa do Brasil foi a valsa. De lá pra cá foram quantos jogos mais? Dois?
0: É.
4: 16, 17 anos, por aí.
0: E não consegue ganhar. Então, se fosse contra o Flamengo, se fosse um jogo contra o Palmeiras, contra o Corinthians, né? Contra o Cruzeiro, a gente poderia até dizer, não, lá o Bahia pode enfrentar um jogo bem difícil e depois vem pro Bavi.
2: O Bahia venceu 4 jogos fora de casa das 9 que fez no Brasileirão, tá? Venceu o Corinthians na primeira rodada, o Vasco na terceira, o Internacional na sexta e o Mirassol na 11ª. Foram 4 triunfos fora em 9 partidas disputadas, porém, além disso, o Bahia tem 15 pontos conquistados. Então, além desses 3 triunfos, o Bahia empatou mais 3, ou seja, de 9 jogos fora de casa, o Bahia não perdeu em 7. É um número muito importante e interessante pro Bahia fora de casa.
0: Vamos então venceu ver. Quem?
2: Venceu o Corinthians, Vasco, Internacional e Mirassol.
0: Pronto, não dá pra vencer a Chapecoense? Venceu o Corinthians, venceu o Vasco, venceu o Internacional e venceu o Mirassol. Não dá pra vencer a Chapecoense, que é o lanterna do campeonato, não ganhou pra ninguém até agora, só ganhou um jogo, não foi no campeonato? Um jogo no campeonato da Chapecoense. Então, o Bahia tem a obrigação, seu Rogério, reconquistar, recuperar os pontos que você perdeu aqui contra o Vasco, recuperar lá contra a Chapecoense, correto, Lorena?
5: Eu também acho, olha, se o Bahia for pra Arena Condá pra perder pra Chapecoense, acho que tem que assinar o atestado de óbito, de burrice, eu não sei. Vixe. De Rogério Ceni, já chega, porque é difícil você sair daqui, você com 6º colocado no Brasileirão e perder pro
0: homem.
5: Não, pro
4: o
5: último.
4: Pedir a missão, não, que não vai ser demitido.
5: É o óbito do trabalho dele, porque não é possível, puxa, um time que não ganha pra ninguém, tem a pior defesa do campeonato, o pior ataque, é o pior tudo, é o último, você perder ou passar sufoco, ou vencer no sufoco, aí também não dá
4: você,
5: não, viu?
4: Você lembra que antigamente o Bahia tinha aquela sina de pegar os times que estão embaixo e perder, rapaz?
5: O Vitória também foi assim, viu?
0: Eu mando um abraço aí pro nosso querido Reinaldo Oliveira, você tá ouvindo a gente, viu? Um
4: abraço, rei.
5: Tá, oi, Reinaldo, um abraço.
2: É bom de verdade, viu?
0: Estatístico também, Reinaldo.
5: Gosto muito do trabalho dele.
2: Analista de desempenho.
0: Analista de desempenho, nosso
5: monstro. Assisto as lives dele, eu gosto.
0: Grande Reinaldão Oliveira, né? O cara que manda ver, libera geral, diz que a representação amanhã à tarde, como o Rafa confirmou, né? Tô aqui ligado com vocês, valeu, Reinaldão, manda ver, libera geral, ele que é primo do Fábio Almeida, o nosso PH da notícia. Grande Reinaldo Oliveira, o DJ Eco tá dando um sinalzinho pra mim ali, o que é que foi, garotão? Ah, você que tá dizendo que queria alguma coisa aí, França! Cadê França, foi dormir?
6: Não, Ivo, dormir essa hora não, velho.
0: Você troca o dia pela noite, França.
6: Na Sala Nacional e Internacional dos Esportes.
0: Ah, quais são os próximos jogos do Brasileirão, Francinha?
6: Os próximos jogos do Brasileirão, Ivo, teremos sábado abertura da 23ª rodada. Fluminense e Palmeiras, 16h30. Atlético Mineiro e Grêmio no mesmo horário. Atlético do Paraná e Bragantino também, 18h30. E São Paulo e Coritiba, 21h. São os 4 jogos que abrirão a 23ª rodada da Série A do Brasileirão. E no domingo, 16/8, tem Chapecoense e Bahia, às 11 da matina, com transmissão da Nova Brasil FM 104.7. Vitória e Botafogo, 18h30 no Barradão, também com transmissão da Nova Brasil FM. Vasco e Santos, às 16h. Mirassol e Flamengo, 18h30. Corinthians e Cruzeiro, jogando às 19h30. E já na segunda, dia 17, o Internacional vai enfrentar o Remo, lá em Porto Alegre, fechando a 23ª rodada da Série A do Campeonato Brasileiro. Lembrando, Ivo, que hoje teremos a abertura das oitavas de final da Libertadores da América. Teremos também a abertura das oitavas de final da Sul-Americana. Um jogo pela Série B também será desenrolado nesta noite, meu caro Ivo. Daqui a pouquinho eu volto e vou trazer detalhes de tudo isto que nós acabamos de falar.
0: Beleza, Francinha, dando o seu zap aí, França. Vamos ver a galera participando com a gente. Fala, torcedor.
7: Boa tarde, Ferraz. Boa tarde, Gabriel Barcelais, esse grande repórter aí, Ferraz. Tá ao seu lado aí, grande torcedor do Bahia, assiste igual a mim. Um abraço para Júnior Lavis, torcedor do Bahia, Lore, torcedor do Bahia. Você que tá em cima do muro, viu, Ferraz? Você diz que é Jacobina, você não diz que é Bahia ou Vitória. Aí... Eu fico em dúvida quem você é, eu e os ouvintes também. Um abraço para Rivelino. Rivelino aqui em Bahia ou Vitória? E Ives Carneiro, Bahia ou Vitória? Francinha. Francinha, Ipiranga ou Galícia? E as notícias do Bahia, Gabriel Marcelo aí, Dona Lória aí. Um abração aí, Toninho Silva aí. E aí, Toninho Silva, vem para Cruz das Almas. Pronto, tá muito fumo aqui, que aqui é a terra do fumo aqui, Toninho Silva. Fumo, muita laranja. Aqui é Cruz das Almas aqui, viu? Você entrar na roça de fumo aqui, para plantar fumo aqui, viu? Um abraço aí para todos os ouvintes aí. E o Bahia tem que contratar o Ferraz, trazer um meio campista aí, de qualidade aí, porque a janela fecha dia 11. E o Bahia precisa desse camisa 10 aí, porque Everson Ribeiro está em recuperação. Para nós chegar forte e firme nesse brasileiro aí para ir diretamente para Copa Libertadores, fora o Rogério Ceni do Bahia. E trazer Renato Gaúcho aí seria melhor pro Bahia. Um abraço com o negócio do Bahia City. Calma, Toninho, calma.
0: Aí, Toninho Maravilha, você podia dormir sem essa hoje, hein? Tá? E agora, Galo, você também tá muito agoniado. Todo dia você quer um treinador diferente. Hoje você quer Renato Gaúcho, amanhã você quer Abel Braga, depois você quer Abel Ferreira, agora você quer o Renato Gaúcho. Pelo amor de Deus, hein? Por que você não vai trazer Hélio dos Anjos? Aí, vou aqui e volto já, galera.
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10: De volta ao 20 na Obras e FM, Avenida Vasco da Gama tem trânsito complicado no sentido Brotas, as imediações do Dique Tororó. A Avenida Oceânica tem complicações em Ondina no sentido Rio Vermelho. Ela é a melhor opção para você que vem da Barra para Maralina. 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

0: Valeu, galera brasileira de volta com Nova Brasil em Campo, Salvador, e a galera participando, interagindo com a gente. A bola volta a rolar no fim de semana, domingo às 10 da manhã, galera. Domingo tem 10 da manhã, tem futebol pela Nova Brasil FM, direto da Arena Condá, lá em Santa Catarina. Tem a Chapecoense enfrentando o Bahia enfrentando a Chapecoense, e vamos ter também às 6:30 da noite, direto do Barradão, o jogo entre Vitória e Botafogo. É jogo duro, hein? Rafa, vamos atualizar mais informações do Vitória, você que já vai trazer pra gente aí, quem tá fora, quem tá dentro, como é que vem o Vitória, que se representa amanhã pros trabalhos, quarta, quinta, sexta, vai ter 3 dias para trabalhar, né? Ele já vai contar de repente com alguns retornos aí, né? Que ficaram ausente, quem é que o Vitória pode contar já pro próximo jogo, porque isso é importante, o torcedor quer saber do condomínio.
1: Vamos lá, então, Vitória, como eu falei, por conta da logística da viagem de volta para o Rio de Janeiro, Vitória voltou em voo fretado do Rio para Salvador, né? Folgou na segunda-feira, folga hoje e amanhã se apresenta lá no CT Manuel Pontes Tanajura. Das últimas atualizações do Vitória do Departamento Médico, Dudu, Edu, Camutanga, o Ismael, o Pato e o Natan estão no Departamento Médico, seguem no Departamento Médico. Pro jogo do Botafogo, o Vitória vai ter a volta do Kaká e do Luan, que foram cumprir suspensão na última partida, e também vai ter a volta do Baralhas para esse jogo. O Vitória, que tem o Botafogo pela frente, vai pegar um time que está ali na parte da primeira parte da tabela e vai tentar de novo fazer com que o Barradão seja o 12º jogador pro Vitória se afastar da zona de rebaixamento. Vitória tem 26 pontos, tá bem colado ali no grupo que está na zona de rebaixamento, precisa desses 2 próximos jogos em casa vencer para se afastar. Vitória tem Botafogo e o Bavi. Bom, pro jogo contra o Botafogo, o Vitória já liberou check-in para esse jogo, sócio prioridade 1, sócio sou Leão da Barra, sou Colossal, sou Tradição e sou Sem Fronteira, já podem garantir presença no estádio do Barradão pro jogo contra o Botafogo. Na quarta-feira, amanhã, quando o time volta aos treinos, prioridade 2, nome na história, sócio nome na história. Na quinta-feira, prioridade 3, que é sócio vermelho e preto. Na sexta-feira, o Vitória vai abrir ingresso pro torcedor geral e aí o torcedor vai poder garantir o seu ingresso no Barradão. Lembrando, hein? Acesso obrigatório com reconhecimento facial, o ingresso só será disponibilizado depois da aprovação do cadastro. Então você que é sócio Leão da Barra, sócio Colossal, sócio Sou Tradição e sócio Sou Sem Fronteira, já pode garantir aí o seu ingresso pro jogo contra a equipe do Botafogo. Neste momento, o Vitória aqui, deixa eu olhar só uma pesca aqui na tabela do Campeonato Brasileiro para falar com certeza aqui pro torcedor do Vitória que está acompanhando aqui a Nova Brasil FM. O Vitória neste momento está na 13ª posição, com 22 jogos, 7 vitórias, 5 empates e 10 derrotas, 26 pontos. O Vitória está a 4 pontos do Santos, que está na zona de rebaixamento. Então, alerta ligado no Barradão. O Vitória que ainda tem mais um detalhe, viu? O Kaká ainda não bateu a meta para ser comprado pelo Vitória. O jogador ainda não tem a obrigação, o Vitória, na verdade, não tem obrigação de fazer a compra pelo zagueiro Kaká. A meta é disputar 60% dos jogos do Campeonato Brasileiro desde a inscrição dele no BID, que é o Boletim Informativo Diário da CBF. Até o momento, Kaká atuou em 16 partidas no Campeonato Brasileiro. Para atingir a meta, ele precisa ainda entrar em campo em mais 7 partidas. Para comprar o jogador em definitivo, o Vitória vai precisar desembolsar US$3 milhões por 50% dos direitos econômicos do jogador com o Corinthians, que vai manter os outros 50% em caso de uma futura venda. Pelo Kaká, o Botafogo até também chegou a demonstrar interesse no zagueiro, mas não apresentou nenhuma proposta oficial e o zagueiro segue vestindo a camisa do Vitória. Até então, 29 partidas, um gol com a camisa do Vitória, uma assistência, 16 jogos no Brasileirão, um gol marcado. Esse é o Kaká, jogador que vem ganhando muita importância no sistema defensivo do Vitória, Ivo.
0: Ô, Rafa, faltam quantos jogos para ele aí?
1: Sete jogos.
0: É, então o Vitória tem ainda mais 16 jogos, né, no Campeonato Brasileiro.
1: Outros 16 jogos pra terminar.
0: Se, eu acho que ele vai chegar lá.
1: Vai, porque ele é titular. Ele vai
0: atingir a meta, né,
2: Lorena?
0: Titular, né?
2: É, e Fábio também tem interesse nele no... No, antes de dar a parada para a Copa, eu fiz uma entrevista com ele, inclusive, e ele também disse que tem interesse em ficar com Vitória, que tá feliz aqui, que gostaria de continuar, que veio para cá para marcar o nome na história do clube também, que tá muito feliz aqui. Então, eu creio que assim como o Renê também foi adquirido, ele também irá ser adquirido junto ao Corinthians, né? Tomara que eles não deem, a bem que existe contrato, não tem como dar, né? Dar para trás, né? Entre aspas. Então, o Fábio tem tudo para poder fazer isso. O que pode implicar é a questão de financeira, né? Porque a gente não sabe como está a situação financeira do Vitória, né? E aí possa ser que questão de valores, possa ser que não bata. Mas é isso, o Vitória vai jogar domingo, pode fazer um grande jogo ou não, como o Rafael falou, o Vitória está a 4 pontos do Santos, que está na zona de rebaixamento, também está a 4 pontos do Botafogo. Então ele pode vencer, pode dar uma encostada ali na primeira página da tabela, então isso já daria um gás pro Vitória ir enfrentar a Copa do Brasil, que também já tá perto, no dia 29, daqui a 8 dias, tem uma semana e meia, o Vitória já tem esse desafio para enfrentar. Então, domingo, um horário bom, o Barragão tem tudo pra tá cheio de torcedor, para fazer aquela atmosfera que é favorável pro Vitória. Então, é isso, o Botafogo é um time que tá oscilando muito, venceu o último jogo, mas o anterior perdeu, o anterior desse empatou, o outro ganhou, então é um time que tá entre altos e baixos. Então o Vitória tem condições de jogar e vencer. Então eu acredito que no domingo vai ser um grande jogo pro Vitória.
1: E eu soube, viu, Lore, a informação dos bastidores, que apesar do Vitória estar honrando seus compromissos de salário, de bicho e tudo mais, vem enfrentando alguns problemas com relação a quando vai assim acertar para adquirir algum jogador.
2: Transferban.
1: Né? Além do transferban, né?
2: O Vitória tem bastante dívida. É. Quando a gestão de Fábio Mota começou, ele sempre gosta de dizer, né, o quão bem ele fez pro Vitória, ele sempre ressalta isso. E quando ele pegou o Vitória tinha imagens atrasadas, salários atrasados. Então, hoje o Vitória acumula muitas dívidas. Tá tudo parcelado. Mas pra quitar essas dívidas vai demorar bastante. Então precisa vir patrocínio.
1: Ele tá enfrentando muitos problemas com isso.
2: Tem premiações, então até
0: pra adquirir. Justamente por isso que o Vitória tem que ter muito cuidado pra não cair pra Série B do Campeonato Brasileiro.
2: Porque o orçamento cai na metade.
0: E contra, longe de mim falar isso, mas é bom levantar essa tese que o Vitória não ganhou de ninguém fora, e um jogo contra o Botafogo ele não pode nem pensar em empatar. Então, já que ele não ganha fora, ele tem que ganhar pelo menos os jogos de casa 100%, porque se não ganhar fora, não ganhar em casa, aí, meu irmão, só o querer não vai resolver,
2: e
0: só a vontade, o desejo de ficar na Série A não vai resolver. O time tem que jogar bola, tem que fazer a rede balançar, tem que pontuar.
1: Nem sempre querer é poder, né?
0: Pois é,
2: eu estava
0: nos Estados Unidos lá.
2: E Fábio Mota prometeu que esse ano o Vitória faria um Brasileirão tranquilo, diferente do que a gente
0: não tá
2: viveu
0: fazendo, não,
2: em 25 e 24.
0: Viu? Até agora tá tenso, tá um Brasileirão tenso. A Copa do Brasil não pode maquiar a participação do Vitória na Série A.
2: Muita segurança ao torcedor tem.
0: A Copa do Brasil, atropelou o Flamengo, Atlético Paranaense, tudo bem, tá nas quartas de final, vai pegar o Vasco, pode ir pra semifinal, mas não podemos esquecer que para o Vitória o principal é o Campeonato Brasileiro.
2: É porque são jogos esporádicos da Copa
0: pois
2: do Brasil.
0: Então, sem o Brasileiro, nada feito pro Vitória. Não adianta o Vitória estar numa Série B disputando a Copa do Brasil, que não vai resolver o problema. O Vitória, para estar aí como está, vivendo, soluçando de vez em quando, sabe, tomando um remedinho para poder acalmar, porque é tenso mesmo o clima. Muitas dívidas, muitas cobranças. Fábio Mota tem feito muito mais do que os outros presidentes. presidentes. Vamos dizer, vamos dar certo o que é certo. Já fez muita coisa, muita, mas muita coisa mesmo. Hoje os caras têm, pelo menos, um jogador que pra cá vem certo, que vai receber. Antigamente não tinha essa certeza, os caras davam uma palavra, depois era outra. É, aí os caras iam pra justiça. E hoje quem tá, como eu disse, resolvendo esses problemas é a atual diretoria. Agora sim, então tem que deixar bem claro pro Vitória que o Vitória depende muito de estar na Série A do Campeonato Brasileiro para continuar pagando em dia, para continuar honrando os seus compromissos, né? Para ter a expectativa e a esperança de quem sabe daqui a 2-3 anos tá mais folgado, mais suave, né? A vida do Vitória no quesito financeiro.
1: Ô Evo, em termos de estrutura, o Barradão melhorou muito.
0: Melhorou. Agora, semana passada, você viu lá, né?
1: Volta ao mundo.
0: A questão da imprensa, né? Principalmente para quem chega com os equipamentos para entrar no estádio do Barradão, inclusive eu não tô aqui, isso já foi resolvido, já conversamos já com o pessoal do Vitória, não só Nova Brasil, mas nós estamos enfrentando alguns problemas para entrar no Barradão, né? A gente tinha lá dentro um estacionamento que era dedicado à imprensa, né? Até um certo tempo, nessa gestão agora do presidente Fábio Mota, tiraram, né? Nos tiraram de dentro do estádio, a gente chegava com nossos veículos ali, colocava dentro do estádio, tava muito mais perto da cabine, isso facilitava muito o nosso trabalho com questão, né? De transportar os equipamentos até a cabine da rádio, tiraram, colocaram a gente lá fora em outro estacionamento e quando chegamos lá no último jogo, no portão que a gente tinha acesso, que a gente tinha que dar uma volta de novo no estádio, rodear por não sei por onde, sair na Mário, o que mesmo?
3: Mário Sérgio
0: para pegar uma outra estrada nova agora para entrar no estádio. Aí eu falei, que situação complicada. Aí você entra, quando termina o jogo, aí você entra com o carro, tem que botar os equipamentos lá e voltar com o carro para um outro estacionamento. Quando terminar o jogo, você vai subir aquela escada de novo, aquele escadão, vai lá pegar o carro, vai dar uma volta à noite, por todo esse roteiro à noite, meia-noite, uma da manhã, para entrar no estádio novo, tá errado, não tem lógica. Eu falei isso pro um rapaz lá da comunicação do Vitória, que era para rever essa situação, não tinha condição. E graças a Deus, depois do jogo, nós tivemos a condição de pegar o carro ali, onde estava no estacionamento, e entrar por aquele mesmo portão, que segundo eles agora é portão de serviço, né? É só para isso. É bem.
1: E com relação àquela área ali da cabine de imprensa, muitas vezes eu fico me perguntando, né? O que é que o Vitória está esperando para tirar a imprensa dali e colocá-la do outro lado, né? Principalmente a empresa que fica na parte de baixo.
0: Mas não vai.
1: Muita gente ali é empresa visitante.
0: A nossa expectativa ali
1: tá muito próxima.

0: O caso abafado, não se fala mais em SAF no Vitória, porque o Vitória tá bem na Copa do Brasil, não tá tão mal assim ainda, tão preocupante no Brasileirão, aí todo mundo esquece, né? Eu acho que o futuro do Vitória seria SAF.
1: Já tem mais dois anos de Fábio Rocha.
2: Quando o momento é ruim, aí as fragilidades ficam expostas.
0: E a galera começa a cobrar SAF.
2: Esses problemas de infraestrutura do Vitória são, você consegue ver que não dá pra resolver se aquilo não for posto abaixo. Inclusive, já foi muito dito isso, que não sei se vocês sabem, mas falando de imprensa, as mulheres que trabalham no Barradão não têm um banheiro, vocês acreditam? A gente divide o mesmo banheiro com os homens lá no Barradão.
1: É verdade.
2: Ainda tem isso.
0: Se você, por exemplo, quiser usar um banheiro feminino, que não seja nas cabines de imprensa ali, você vai ter que dividir com a torcida, né? Tem um feminino com a torcida? Tem, né?
2: Não, eu vou ter que ir lá no estádio mesmo.
0: Com a torcida.
2: Banheiro feminino sempre pra torcida.
0: Pra torcida.
2: Na imprensa são os dois juntos, embaixo e em cima.
1: E rapidinho, dos próximos 48 pontos em disputa, o Vitor tem que fazer 19.
3: Eu queria falar exatamente sobre esse detalhe, viu, Rafa?
0: Venha.
3: Nessa questão aí do aproveitamento do Vitória, até agora ele tem 26 pontos em 22 jogos disputados, que tem 39% de aproveitamento. Faltando 16 jogos, como o Rafa traz agora, os estatísticos, eles estimam aí que a pontuação de corte para o time permanecer na Série A do Campeonato Brasileiro seriam 45 pontos. Para que o Vitória chegue aos 45 pontos, ele teria que exatamente somar 19 pontos, o que seria aí aproximadamente 40% dos pontos disputados, ou seja, teria que ser um pouquinho a mais do que ele desempenhou até agora. Ou seja, se essa pontuação subir, então significa que o Vitória tem que ter um melhor aproveitamento nesses jogos que faltam do que fez até agora nos 22 jogos disputados pelo Campeonato Brasileiro.
0: Boa, Robertão, parabéns aí. Isso quer dizer que o Vitória precisa vencer também fora de casa, né? Se for depender, seria até bom, Rafa, você fazer um levantamento aí no próximo bloco pra gente trazer aqui os próximos jogos do Vitória. Quem é que o Vitória vai enfrentar em casa e quem o Vitória vai enfrentar fora de casa ainda, pra gente ter uma noção. Porque assim, são quantos pontos a disputar, Roberto? Você falou aí? 48, né? 48 pontos, então o Vitória tem que ganhar aí, né? 40% ainda por aí, pra poder dizer assim, não, eu tô pra escapar do rebaixamento, né? Pra chegar ali pelo menos na linha de corte, que é os 45 por enquanto, se isso não mudar. Mas assim, não é fácil não, tá bom? Bom, 6h40, daqui a pouco a gente continua a discussão, daqui a pouco tem mais assunto do Bahia também, galera, volto já.
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6: Olá pessoal, eu sou o chefe Tom Rosa do Vale do Capão, Palmeiras, Chapada Diamantina. E nessa semana eu vou falar de um assunto um pouco diferente, tipo assim, gastronomia molecular. Já ouviu falar? Então, é a aplicação de princípios científicos da química e da física na culinária, buscando entender e desvendar os processos que ocorrem durante o cozimento. É complicado, né? Ela utiliza técnicas e ingredientes específicos para criar novas texturas, formas e apresentação de alimentos com o objetivo de surpreender e inovar. Como exemplo, já ouvi falar de caviar de manga? É estranho, né? Nessa semana, vou falar um pouquinho mais de gastronomia molecular, para você ter uma noção. É um pouco diferente do regional, mas é sempre muito interessante. Beijo para todo mundo, fui!
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4: 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A BR-324 tem lentidão no sentido Pirajá desde a Via Expressa. Você que tá na região do Mercado Modelo e vai pra Paripe, é melhor pegar a Avenida Suburbana. 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

0: Valeu, galera brasileira, de volta. Nova Brasil em campo, Salvador, agora são 6:44, galera, aqui no Sonzão da Nova Brasil, vamos juntos. 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Galera, estamos às 6:44. Ô, Gabriel, então o Bahia vai ter ainda a dúvida do Juba, né? Que agora o que que tá acontecendo com o Luciano Juba? Eu pergunto, o torcedor quer saber, né? Porque assim, Juba passou um tempo machucado, né? Aquele período de Copa do Mundo e tal. Isso não é o primeiro caso no Bahia, aconteceu com o Alexandre, aconteceu também com mais jogador, do cara voltar. Pronto, vou dar um exemplo aqui do Pulga. Eric Pulga, que passou um tempo no Estaleiro, quando voltou, dias depois se machucou, né? Mostrou que não estava ainda pronto para retornar. O Juba voltou agora, se machucou. O Alexandre já voltou da oportunidade, se machucou. Afinal, esse departamento médico aí não está precisando de um puxãozinho de orelha, né? Ele, sei lá, dá uma explicação melhor pra gente, não, Gabriel?
1: É, com certeza, né? A fisiologia do Bahia tem que dar algumas explicações, né? Porque a gente tem visto de forma constante jogadores do Bahia se machucando e quando retornam para as atividades sempre vão mostrando novas lesões, né? Então a gente tem visto muitos casos de jogadores do Bahia tendo relação, foi com o Caio Alexandre, o próprio Luciano Juba, Ademir também, outros atletas já tiveram problemas e quando retornam tendo lesão. Até o próprio Kike Oliveira, né? Segundo o Rogério Ceni disse na coletiva, ele realmente teve um problema no tornozelo novamente quando voltou a treinar, de um problema no tornozelo que ele teve. Então, assim,
0: brincadeira.
1: É realmente complexa essa situação. Um detalhe que eu queria tratar aqui no nosso programa, o Bahia ficou de folga hoje, como eu disse, mas jogadores, né? O pessoal da comunicação do Bahia soltou uma nota hoje referente à situação do gramado da Fonte Nova. Isso tem dado uma polêmica muito grande, até porque a Fonte Nova rebateu o Rogério Ceni falando sobre o trato do gramado e o Bahia respondeu essa nota da Fonte Nova. Abre aspas para o Esporte Clube Bahia. Em relação à nota divulgada pela Arena Fonte Nova sobre a manutenção do gramado, o Esporte Clube Bahia SAF considera importante explicar alguns pontos. O Bahia acompanha a gestão de gramado e recebe regularmente diagnósticos e relatórios técnicos, o que não significa que esteja de acordo ou satisfeito com as condições do campo. Pelo contrário, o clube vem relatando problemas e cobrando melhorias de forma recorrente. Antes da partida contra o Vasco, inclusive, o Bahia alertou expressamente sobre a quantidade excessiva de areia no lado do campo em que o gramado havia sido substituído recentemente. Há algum tempo, o clube também manifesta à Arena Fonte Nova preocupação com a quantidade de shows realizados no estádio, especialmente aqueles que exigem a cobertura do gramado. Os impactos são visíveis com marcas, buracos e áreas afetadas após determinados eventos, prejudicando a qualidade e a recuperação do campo. Na avaliação do Bahia, o gramado não tem apresentado condições ideais para a prática do futebol em alto nível, percepção já manifestada publicamente também por outros clubes. O Esporte Clube Bahia SAF reforça que acompanha e colabora, mas não é responsável pela manutenção do gramado e seguirá cobrando as melhorias necessárias, foi o que disse a nota do Esporte Clube Bahia referente ao gramado da Arena.
0: Isso é claro, claro, e agora eu tenho perspectiva de mudança? Não. Não tenho nenhuma perspectiva de mudança, a não ser que a Fonte Nova parta para um trabalho profissional, porque até agora tem sido amador. E o Rogério Ceni, né, tá toda hora alfinetando mesmo e falando. E olha que ele nem entra em campo, né? Ele é o técnico, mas ele fala. Quer ver? Não foi só o Rogério. O Bahia lembrou aí, recentemente, quem teve um jogo aqui entre Bahia e Botafogo, você lembra? Que o Arthur Cabral não foi? Falou, criticou o gramado, que os caras chegam no Rio, jogam num tapete daquele, a gente vem pra cá pra jogar num campo desse. Então o que? Esculhambou o gramado da Fonte Nova. Aí vai dizer que só o Rogério é o chato por estar reclamando, por estar falando. Não, cara, não é dos piores, não, não é dos piores gramados. Agora sim, você vai pra Mirassol, no interior de São Paulo, você vê um gramado excelente, cara. Você vai pra Bragança Paulista, né? Dá gosto, é um estádio administrado por uma SAF também. Agora, claro, o Bahia é uma SAF, mas quer administrar o estádio, o Mangueirão em Belém do Pará. Imagine que é um estado que tem um futebol lá, né? Que não tem, hoje não tá na prateleira do Bahia e Vitória, né? Apesar que o Remo disputa a Série A, o Paysandu, mas aquele estádio passou por uma reforma também, né? Em Belém do Pará, ficou um tempo fechado e voltou bem, entendeu? Os caras fizeram um trabalho bacana. Agora aqui na Fonte Nova, talvez, Gabriel, não seja só a questão dos shows, né? Dos eventos que são realizados, é a própria estrutura, é o produto em si,
2: a escolha da grama
0: que eles colocam lá, cara. Porque lá no campo do Palmeiras, acontece esse problema, lá tem uma grama sintética, né? Só que Leila Pereira tem muita grana, o que ela fez? Ela pegou, alugou a Arena Barueri. Só, vocês querem fazer show aí, vocês querem dar prioridade mais aos shows, que os caras não vão parar, cara, é uma outra fonte de renda. Hoje as arenas não é só pra jogo de futebol, é multiuso, né? É mais pra shows do que pra jogo, tem mais show do que jogo. Então, certamente, o Bahia, enquanto estiver dependendo da Fonte Nova administrando, vai continuar essa confusãozinha aí, não digo nem confusão, vai continuar esse perrengue. Agora sim, só vai resolver quando vencer o contrato em 2028. E o Bahia, né?
2: A concessão
0: pode comprar, aí tá certo. É como lá no Rio de Janeiro, o Botafogo com o Engenhão.
2: Exato.
0: Tomou conta, entendeu? Quem quer. O Flamengo não quer porque a gente, o Maracanã, o Vasco tem o seu estádio. E aí o Flamengo e o Fluminense pegaram o quê? O Maracanã, que é um palco onde leva mais o torcedor. E o Botafogo disse, então vamos ficar com o Engenhão. E ficou e tá cuidando do Engenhão. Ninguém vai lá e reclama, não. Aqui na Fonte Nova, eu acho que o caminho seria esse. O Bahia, 2021.
2: Adquirir a concessão
0: e pronto, administrar o estádio da Fonte Nova, pagar o estado. E se para ele só os jogos do Bahia com o torcedor é suficiente, hoje para quem administra a Fonte Nova, né, Roberto? Não vê dessa forma, vê os carnavais, as festas de São
3: querem
0: João.
3: Querem arrecadar.
0: Só querem saber de arrecadar. E quer entregar um gramado, né, maltratado. Rapaz, o Gabriel, eu acho que agora tá bom, porque já vimos em outros jogos, né, Lorena? De chegar ali um pós-show na Fonte Nova, o gramado todo amarelo.
4: Amarelo, com areia, com buracos, aquele desnível assim que acaba...
0: Cheio de areia, de imperfeições.
4: Atrapalhando os atletas, né? Lesionando também, o que é muito preocupante. Então, o Bahia precisa visar melhorias para isso. Se a Fonte Nova não está cedendo, não está contribuindo para o bem-estar das partidas, ele tem que procurar a melhoria para eles, né?
0: Só que a Fonte Nova também emitiu nota dizendo que o Bahia é comunicado de tudo que é feito lá no gramado da Fonte Nova. O Bahia está rebatendo aí, dizendo que não é bem assim. Recebeu o comunicado é uma coisa, agora
2: concordar
0: é outra. Só que o Bahia nesse quesito aí tá o quê? Concordando, porque vai fazer o quê?
4: Eles não podem fazer nada.
0: Vai fazer o quê? Então, vai jogar em Pituaçu? Só se o Pituaçu ficar brigando só os jogos do Bahia, não vai fazer isso, né? É um estádio também público.
4: Que pertence, tem shows também ali.
0: Que pertence ao estado e que volta e meia tem todo tipo de evento lá, segunda divisão, futebol amador,
4: eventos religiosos,
0: jogos, festas.
2: O Pituaçu tá entregue também nesse momento, né? Até tudo. A Copa do Mundo do ano que vem, eles não vai poder
0: Bahia
2: ser utilizado.
0: O Bahia poderia alugar o Barradão, Vitória, né?
4: Aí Gabriel vai ficar louco.
0: Gabriel, pensa.
2: Vamos ver se acaba com esse negócio também de
0: botar
2: magia,
0: assim, ó,
2: né?
0: casa pra mim, acabou, né, não, DJ? O Bahia joga na quarta, o Vitória joga na terça.
2: Na final da Copa do Nordeste, teve um jogo de LED lá no final do jogo, que os caras botaram lá, Casas Bahia, ali, viu? Então já é um indício aí, viu? Bahia já tá lá, já,
0: E ficou retado.
4: Ninguém entendeu. Disse que Fábio Mota proibiu os carrinhos, disse que desse os drones, que deu a maior RTT lá, viu?
5: E o Vitória foi multado com isso.
4: Foi. Porque não deixou rolar ação, não deixou não. Mas também de muito mau tom, né?
0: A casa do Vitória.
4: Muito mau tom aquilo ali. Mas também o patrocinador era as casas do Bahia. Eles estavam cientes disso. Mas eu acho que eles não estavam cientes do drone bem grande Bahia, azul, vermelho e branco, né? Acho que eles
0: também
4: não sabiam.
0: Eu também.
4: O problema foi ele.
0: Eu acho que se fosse do lado de cá também, teria problema. Eu acho que não seria correto.
4: Cargas Bahia
5: patrocinador
4: muito mal.
5: Não é que paga?
4: Não, mas aquilo ali, aquela situação específica, pegou muito mal.
2: Eu achei bacana a atitude do
4: Gabriel.
2: Deixa eu trazer um
1: um detalhe inusitado aqui rapidinho. A gente trabalha com Bahia e Vitória, mas informação esportiva é sempre importante, principalmente as que chamam a atenção, né? O São Paulo fechou com uma empresa para fazer a locomoção da equipe em La Paz para o jogo contra o Bolívar pela Sul-Americana nessa noite.
2: Não, né?
1: Não, meu filho, é pior a situação, viu?
4: Isso,
1: e durante o trajeto desse veículo, desse ônibus que levaria o São Paulo para o jogo contra o Bolívar, a polícia boliviana parou esse ônibus e encontrou 86 quilos de maconha dentro desse ônibus. Foi apreendido. Os que estavam dirigindo ali, obviamente, foram presos. Então, fato curioso com a equipe paulista aí, que se deslocaria para o jogo em La Paz contra o Bolívar, e dentro desse ônibus, antes da equipe do São Paulo adentrar esse ônibus, a polícia boliviana
0: parou. Resultados, o que dá para a gente entender é que os caras tentaram despistar a polícia por conta do São Paulo. Não, sim, é um veículo que vai transportando um clube, jamais a banidade tá demais.
4: Tava com o símbolo, tava apontado já.
0: Você é Palmeiras, é, Lorena? Você tá com essa camisa do Palmeiras aqui hoje? Você não sabe pra que time você torce.
4: Uma coincidência, essa camisa aqui, uma camisa super especial pra mim. É porque ela tá um pouco saída.
0: É oficial, né?
1: Lore é Bahia.
4: Fotografada ela, Rafael Veiga,
0: Luíde,
4: vários fotógrafos aqui.
0: Que essa camisa aí tá parecendo a camisa do Guarani de Campinas, pelo amor de Deus.
4: Bonitona, né? Puma é outro nível.
0: É bonita. Não sei, não. Eu não gosto muito da Puma.
4: Puma é outro nível, não. Puma é outro nível.
0: Eu não gosto muito, não.
4: Caramba!
0: Fazendo propaganda pra Puma aqui, não vou fazer de graça, não. Eu não gosto muito, não. Oh, mas a camisa é bonita, viu, Lória? A camisa é bonita, né, Rafa? Rafa gostaria de ter uma camisa de que time pra você vestir? Do Galícia, do Ipiranga, do Leônico, do Jacobina? Do Fluminense de Feira. Grande Rafa Seixas, acertei.
5: Também visto.
0: Eu gosto muito do Fluminense de Feira. Mas, Roberto, tá ligado aí, Robertão?
3: Sim, senhor.
0: Então você já viu, né, que Fonte Nova, essa novela Gramado, já tem vários capítulos, viu? E não tem previsão pra terminar, não.
3: E aí o Bahia, né? Como o próprio Rogério falou aí depois do jogo de domingo, que o time não conseguiu ter um bom desempenho devido a essa questão do gramado, e aí você vai se prejudicando, né? Porque não consegue jogar a bola redondinha e aí vai complicando para o tricolor.
0: Gabriel falou uma coisa aqui e é bom deixar muito claro também pro torcedor, viu, seu Rogério Senna? Não venha querer tapar o sol também com a peneira, não. Não venha achar que foi por causa do gramado. O gramado é o mesmo pro Vasco, mesmo pro Bahia, tá? É o mesmo pro Bahia, é o mesmo pro adversário, como o Botafogo criticou aqui em outra oportunidade. E o Vasco não criticou, mas o Rogério, todo jogo ele fala, quando o Bahia não vence, ele sempre dá desculpa que o gramado tá assim, tá pesado, tá não sei o que, tá tal, mas não é só o gramado, não, viu? O gramado, claro, não é dos melhores, já falamos aqui, cheio de problemas, tá? A Fonte Nova não tem problema só no gramado, por exemplo, cara, vou falar uma coisa aqui, vocês ficam pensando que é brincadeira, Roberto. Você chega na cantina lá da Fonte Nova, que é ali a área da imprensa, só tem dois tipos de lanche. Um hambúrguer pequenininho custa R$30 e uma coxinha que só tem massa, que custa, Rafa sabe quanto é, parece que é R$18. Ou é R$15 a R$18. Imagine, super faturada. O refrigerante, uma latinha, um copo, sabe quanto é que custa? R$10. Agora, a cervejaria lá, que eu não vou falar o nome também, responsável por abastecimento lá da Fonte Nova, a gente tinha lá refrigerantes tradicionais, eu vou até dizer, tinha Coca-Cola, tinha Pepsi, você tinha refrigerantes que pelo menos tem qualidade, tradicionais. Agora não, pegaram, colocaram lá um refrigerante que eu não sei nem dizer o nome, sabe, um tal do It, sabe, horrível, cara, só tem açúcar. Esse é o pior que eu já tomei até hoje, só tem açúcar. É um xarope, como diz o outro, gelado. E aí a gente tem que comprar esse. Não, porque agora a Arena botou esse aqui. É uma falta de respeito, cara.
1: É porque, só pra explicar pro torcedor.
0: Mas vem você.
1: Não é pra defender, não. É só pro torcedor entender, pra não parecer também que é uma escolha aleatória, né? Eu vou falar porque, enfim, são marcas gigantescas, né? Antes a Fonte Nova trabalhava com o Guaraná Antarctica e com a Pepsi, né? Só que eles optaram por voltar a esse refrigerante, que é da mesma detentora de direitos das bebidas da Fonte Nova. Eu não vou falar o nome porque todo mundo sabe, mas o grupo, esse refrigerante pertence ao grupo Petrópolis, que é o mesmo grupo da cerveja que é fornecida na Fonte Nova. Eles optaram, muito provavelmente, porque o repasse é mais, obviamente esse repasse é muito mais barato do que uma Pepsi e um, o Arnaldo Tasca, então.
0: É jogada essa.
1: Eles optaram por isso. Cobram mais caro e pagam mais barato pra poder colocar lá.
4: Mas aí a gente bebe açúcar puro, né?
0: Eu não vou comprar mais. Eu comprei um dia e joguei fora. Rapaz,
1: Ivo disse que vai comprar um pack desse aí pra Ivens, Arnaldo Carneiro. Que ele gosta de um doce, né?
3: É, ele adora doce. Cuidado aí com as taxas de glicemia.
0: É verdade. E de diabetes também, né, Roberto?
1: Não beba não, viu, Francinha, quando for lá.
0: Tomar um gelinho.
1: Francinha, não beba não, viu, Francinha?
5: É, a França tá com quase 100 anos, não pode beber não. França tem quase 95.
0: Ei, França.
6: Oi.
0: Você já tá com 95 anos, você tem que ter cuidado, França.
6: Eu vou chegar lá, tá distante um pouquinho, mas eu vou chegar com fé em Deus, viu?
0: Vai, mas assim, o assunto a gente brinca aqui, mas é sério mesmo, viu? Porque é uma vergonha, a imprensa lá, sabe, tem que submeter a comprar um sanduíche, sabe, que não tem muito sabor, R$25, R$30.
4: Que não tem
0: e uma
4: nada
0: coxinha
4: dentro.
0: Que não enche nem um buraco dentro de Lorena.
4: Agora, a coxinha que é boa, que é um pinguinho, a
0: na
4: coxinha
0: sua
4: é
0: cabeça,
4: boa. Não, a coxinha é gostosa, a coxinha
0: na sua cabeça.
4: Tá, mas gostosa. É 10 centavos de coxinha, aí não dá.
0: É brincadeira. Aí você pega um refri desse, o cara às vezes sai a R$1 pra cervejaria e mete R$10. Imagina, pô, super faturado. Quer ver o detalhe? Vou encerrar. Quer ver o detalhe, Roberto? O estacionamento, que há um tempo atrás aí custava R$40 e agora colocaram pra R$80. Você vai entrar lá no estádio pra assistir o jogo, botar seu carro lá dentro, você vai pagar R$80. Inclusive já tem, né, ação no Ministério Público da Bahia pra resolver essa situação. Imagine, pô, R$80 era 40, aumentou 100%.
5: E tem membros da imprensa que tem que pagar os 80, porque o estacionamento da imprensa
0: não tem mais
5: vaga,
0: ele tem que pagar. Você, por exemplo, vai ter que pagar. Valeu, vamos embora, galera. Valeu, Gabriel. Valeu, Rafa. Valeu, Lore. Valeu, França, Roberto e Belinho. Até amanhã. Valeu, galetinho.
3: Valeu, valeu, boa noite, até amanhã.
0: Vai dar sua caminhada agora e não tome também refrigerante não, tá, Roberto?
3: Não, Deus me livre.
0: Chega. Eu acho que você prefere tomar, sabe o quê, Roberto? Posso dizer? Uma garapazinha de mel.
3: Um mel de abelha.
0: E esse, italiano, aquele melzinho de abelha.
3: Apis mellifera.
0: Hein?
3: Apis mellifera é o nome científico dela.
0: É verdade. Você que é agrônomo também, você conhece muito essa área aí. Roberto é agrônomo, professor agrônomo. Oi, França.
6: Ivo, rapidinho. Aqui no fechamento, os jogos de hoje, né? Pela Libertadores, de volta, jogos de ida.
0: Você vai estourar o horário.
6: Independente Rivadavia, Estudiante e Universidade Católica, Tolima Independente del Valle, o jogo foi adiado. Amanhã tem Palmeiras e Cerro Porteño, Platense e Coquimbo Unido, Cruzeiro e Flamengo. Jogos de amanhã, portanto, hoje e amanhã, na abertura das oitavas de final da Libertadores. Na Sul-Americana, teremos hoje a abertura das oitavas de final. Boca Juniors da Argentina e Recoleta do Paraguai, Bolívar e São Paulo. Portanto, jogos de hoje na Sul-Americana e a Série B jogam hoje, Avaí CRB, às 19h30, meu caro Ivo Ferraz.
0: Tchau, Francinha, até amanhã, um abraço pra Valdir, um abraço pro nosso querido Valdir Silva, ligado com a gente, valeu galera, Benedito Luiz, lá em Feira de Santana, um abraço, boa noite, Bahia querida, boa noite, meu
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9: 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Avenida Juracy Magalhães, nas imediações do Rio Vermelho, tem movimentação intensa sentido Caminho das Árvores. A via melhor opção para você que está em Ondina, por enquanto não está valendo a pena desvios. 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

0: partir desta quarta-feira, as empresas afetadas pelo tarifaço e interessadas no plano de diversificação de exportações devem se inscrever diretamente na página da Apex na internet, em apexbrasil.com.br. Reportagem Luana Karen.
1: E produtores de cana-de-açúcar da região Nordeste que sofreram prejuízos econômicos por causa da tributação imposta pelos Estados Unidos ou decorrentes de eventos climáticos extremos têm direito a apoio.
2: Foi publicado hoje decreto que regulamenta a concessão do apoio financeiro.
3: Produtores independentes de cana-de-açúcar da região Nordeste, que tiveram prejuízos na safra 2025-2026, poderão solicitar apoio financeiro. O benefício será de R$ 12,00 por tonelada de cana comercializada, com limite total de R$ 270 milhões de reais em recursos. O apoio é destinado a quem comprovar prejuízos causados pela tributação adicional sobre exportações brasileiras pelos Estados Unidos ou por eventos climáticos extremos. A produção considerada deve ter sido entregue entre 1º de agosto de 2025 e 31 de julho de 2026. Para receber, o produtor precisa apresentar à Companhia Nacional de Abastecimento, a CONAB, a documentação que comprove a comercialização e os prejuízos. Os documentos devem ser enviados até 30 de outubro de 2026. O pagamento será feito pela CONAB por PIX, utilizando a chave CPF ou CNPJ do beneficiário, ou por depósito em conta corrente de sua titularidade. Não tem direito produtores que sejam sócios nas usinas, destilarias ou cooperativas que recebem a cana-de-açúcar. As orientações para envio da documentação e a relação dos beneficiários serão divulgadas pela CONAB em seu site, no endereço gov.br/CONAB. Thaís de Araújo para a Voz do Brasil.
1: Projetos de assistência técnica e extensão rural do semiárido podem ser beneficiados por edital aberto pela Agência Nacional de Assistência Técnica e Extensão Rural, a ANATER, e Ministério do Desenvolvimento Agrário e Agricultura Familiar.
2: São 413 milhões de reais para implementar a adaptação climática na agricultura familiar.
1: Serão selecionados 50 lotes territoriais em 10 estados do semiárido, atingindo mais de 60 mil famílias.
2: A presidente da Agência Nacional de Assistência Técnica e Extensão Rural, Loroana Coutinho, explicou a quem se destina o edital.
4: A gente está falando de agricultores familiares, de povos indígenas, comunidades quilombolas, de assentados e assentadas da reforma agrária, de beneficiários do Programa Nacional do Crédito Fundiário. Então, é uma gama de pessoas que são vinculadas ao Programa Garantia Safra e que agora poderão receber reestruturação, poderão receber acompanhamento. Então, não é só assistência técnica e extensão rural, é assistência técnica e extensão rural, mas também estruturação da produção. Então, certamente, a gente vai dinamizar esses 56 territórios com muita ação.
1: O prazo para a inscrição das propostas vai até 31 de agosto e pode ser feita a inscrição pela internet em anater.org/editais-2.
2: Produtores rurais que vão declarar um imposto territorial rural podem fazer de forma mais simples.
1: A novidade deste ano é a opção de quitar o imposto na hora, usando o Pix, cartão ou TED.
2: O prazo de entrega da declaração vai até o dia 30 de setembro.
5: O prazo para a entrega da declaração do Imposto sobre a Propriedade Territorial Rural começou nesta segunda-feira e segue até 30 de setembro de 2026. A novidade este ano é que na versão web para pessoas jurídicas e para proprietários de imóveis rurais com área superior a 100 hectares, o pagamento do tributo pode ser feito por PIX, cartão de crédito, TED ou emissão do documento para pagamento. No sistema é possível preencher, transmitir, retificar e consultar declarações sem a necessidade de instalar programas no computador. O acesso é realizado com autenticação gov.br nos níveis prata ou ouro. Contribuintes que possuem muitos imóveis rurais podem ser importados arquivos contendo múltiplas declarações. Para ter acesso à declaração do imposto sobre a propriedade territorial via web, acesse o endereço serviços.receitafederal.gov.br/login. Lá, o contribuinte deve entrar na conta gov.br, localizar o imóvel e preencher a declaração. Daniele Popov para a Voz do Brasil.
1: O Ministério da Saúde e o Serviço Federal de Processamento de Dados, o SERPRO, anunciaram a nuvem soberana do SUS.
2: E o que isso significa? Que os dados do Sistema Único de Saúde vão ser armazenados em uma única infraestrutura nacional.
6: Pela proposta, informações como históricos médicos, resultados de exames e registros de vacinação passam a ser processados exclusivamente em território nacional. A medida atende a parâmetros da Lei Geral de Proteção de Dados e garante a submissão das bases digitais unicamente à legislação brasileira, como explica o ministro da Saúde, Alexandre Padilha.
7: Todos os mais de 5 bilhões de dados da saúde, da nossa Rede Nacional de Dados de Saúde, passa a ter a segurança, a casa própria, aqui no Brasil, submetido às leis brasileiras, apenas a nenhuma lei de qualquer outro país.
6: O Serviço Federal de Processamento de Dados e o Departamento de Informação e Informática do Sistema Único de Saúde vão administrar a infraestrutura. O presidente do SERPRO, Wilton Mota, disse que, além de maior segurança, a nuvem soberana do SUS vai permitir a ampliação dos serviços digitais na saúde.
8: É consolidar uma estrutura robusta, segura e soberana.
6: Com a nuvem soberana do SUS, o Ministério da Saúde espera consolidar a Rede Nacional de Dados em Saúde, onde o paciente terá toda a sua trajetória no SUS em formato digital. Reportagem na Zibrum.
1: E a gente vai falar agora de uma coisa que irrita muito brasileiro. São aquelas ligações indesejadas de telemarketing, instituições financeiras.
2: O excesso pode até fazer com que chamadas importantes deixem de ser atendidas.
1: E para ajudar o consumidor a se proteger, existem ferramentas gratuitas que permitem bloquear o telemarketing e identificar quem está por trás de números desconhecidos.
9: O Brasil registra uma média de 305 mil ligações indesejadas por minuto, segundo dados do IDEC, o Instituto de Defesa de Consumidores. O número dá ao país o título de líder global em chamadas abusivas. Desde 2022, a Anatel tem atuado para garantir o direito de quem não quer receber esses tipos de chamadas, que no geral são ofertas de produtos e serviços, pesquisas, pedidos de doações ou cobranças. E mais, muitas vezes são realizadas por robôs.
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9: O Não Me Perturbe é um desses serviços criados para preservar o cidadão das ligações abusivas. Ele é gratuito e permite bloquear chamadas realizadas pelo telemarketing de operadoras de telecomunicações e instituições financeiras participantes. Basta acessar a plataforma www.nãomeperturbe.com.br, realizar o cadastro e selecionar as empresas que você deseja bloquear. Outra alternativa é o Qual Empresa Me Ligou. Caso você receba a chamada de um número desconhecido, é possível acessar o site qualempresameligou.com.br e consultar a qual empresa aquele número está vinculado. A ferramenta permite a localização dos canais oficiais de atendimento da empresa e evita que o usuário caia em golpes. A estudante de psicologia Isabelle Reis se queixa dos constantes incômodos provocados pelas ligações cada vez mais insistentes.
13: Recebo muitas ligações pela manhã, muitas ligações pela tarde e agora recentemente eu venho recebendo ligações até pela noite. Então eu não atendo mais ligação, às vezes pode ser até uma pessoa que é conhecida ou alguma coisa urgente, eu não atendo. Assim, meu celular sempre tá no mudo, inclusive minha mãe até reclama, às vezes ela me liga ou pessoas da minha vida me ligam e sempre tá no silencioso, então se eu não estou com o celular na minha mão, às vezes eu não atendo e às vezes é uma coisa séria.
9: Desde junho de 2024, a Anatel também passou a considerar abusivas as chamadas curtas com duração de até 6 segundos. Desde então, foram realizados mais de 1.200 bloqueios de empresas para a realização de chamadas e quase 40 milhões de reais em multas já foram aplicados. Reportagem Graziele Bezerra.
2: E falamos sobre as ligações indesejadas, muitas vezes feitas para os nossos celulares.
1: Um aparelho que faz parte do dia a dia, sempre ao lado do brasileiro. Por lá a gente faz compras, tem acesso ao banco e aos nossos contatos.
2: Pois então, uma plataforma permite registrar um aparelho celular e emitir alertas em caso de perda, roubo ou furto.
1: É o Celular Seguro, um sistema do Ministério da Justiça e Segurança Pública.
2: A plataforma oferece também a opção de indicar contatos de segurança e comunicar uma ocorrência para bloquear o aparelho de forma simples e rápida.
1: Você sabe como cadastrar o seu telefone na plataforma Celular Seguro? O sistema permite ao usuário registrar o aparelho celular e emitir alertas em caso de roubo, furto ou perda. A plataforma também oferece a opção de indicar pessoas de confiança que vão poder emitir um alerta em nome do usuário caso ele não consiga acessar o sistema. Para usar o Celular Seguro, é necessário fazer o login por meio de uma conta gov.br. O cadastro pode ser realizado pelo aplicativo ou pela versão web da plataforma. Para se cadastrar, basta acessar a plataforma Celular Seguro, escolher a opção Meus Telefones ou Telefones de Confiança e selecionar o aparelho. Depois, basta clicar em Alerta e confirmar o registro. Após a confirmação, será gerado um número de protocolo que pode ser utilizado em eventuais consultas posteriores. A plataforma Celular Seguro também oferece uma ferramenta para consulta de aparelhos usados antes da compra e verificar se determinado aparelho tem registro de roubo, furto ou perda. Para realizar a consulta, basta informar o e-mail, número de identificação único do aparelho celular. O e-mail pode ser consultado nas configurações do aparelho. Priscila Machado, para a Voz do Brasil.
14: Golpistas estão utilizando a logomarca do governo federal para oferecer supostas renegociações.
2: A orientação é não clicar em e-mails, mensagens e links na internet, inclusive em redes sociais.
15: O Ministério da Fazenda alerta para golpes aplicados contra pessoas que procuram renegociar dívidas. Os golpistas utilizam anúncios falsos, e-mails, mensagens e links na internet, inclusive em redes sociais, e usam indevidamente nomes e logomarcas do governo federal para conferir aparência de legitimidade às ofertas. A orientação é ficar atento. A renegociação de dívidas é feita diretamente com as instituições bancárias. O governo não envia links, mensagens digitais ou SMS oferecendo esse tipo de serviço e não mantém sites específicos para renegociação. Por isso, não forneça dados pessoais ou bancários e não faça pagamentos a partir de links recebidos por mensagens ou anúncios. Informações e orientações sobre renegociação de dívidas estão disponíveis no portal oficial do Ministério da Fazenda, no endereço gov.br/fazenda. Em caso de dúvida, procure diretamente a instituição financeira responsável pela dívida e utilize somente canais oficiais. Lucília Araújo, para a Voz do Brasil.
1: Uma aeronave com sensores de alta precisão está sobrevoando Amazônia, Cerrado e Pantanal para medir os gases que causam o efeito estufa.
2: O trabalho é uma parceria entre Brasil e Alemanha.
16: A aeronave, equipada com instrumentos científicos, está fazendo voos no espaço aéreo brasileiro desde o mês passado. O objetivo é medir fluxos e concentrações atmosféricas de dióxido de carbono e metano, dois dos principais gases causadores do efeito estufa. Os voos se concentram na Amazônia, no Pantanal e em parte do Cerrado. O modelo do avião é capaz de voar em uma ampla faixa de altitude, desde 850 metros até 15 mil metros. O pesquisador do Instituto de Física da Universidade de São Paulo, Paulo Artacho, dá os detalhes.
17: O objetivo principal dessa pesquisa é entender melhor as emissões e o processamento atmosférico de um gás de efeito estufa, que é muito importante, que é o metano. Então, o metano é o segundo gás em importância e relevância do ponto de vista de gases de efeito estufa logo depois do dióxido de carbono. E a Amazônia e o Pantanal, em particular, todas as áreas alagadas são fortes emissores de metano.
16: Cerca de 120 pesquisadores de instituições de pesquisa da Alemanha e do Brasil trabalham na coleta de dados. A coordenação é do Instituto Nacional de Pesquisas Espaciais, o INPE, e do Centro Espacial Alemão. Segundo o coordenador da pesquisa, Dirceu Luiz Erdes, os dados vão complementar informações de outros sistemas de observação, validar medições por satélite e aprimorar modelos climáticos.
18: Todos os modelos de IPCC, modelos de clima e tempo, utilizam dados de CO2 e metano. Então, o principal objetivo desse trabalho é validar esses modelos, corrigir o que tiver que corrigir e melhorar as projeções futuras. E também validar os dados satélites. Tem vários satélites hoje, tanto europeus como americanos, japoneses e chineses, que cruzam o nosso território. E eles têm um valor de coleta desses dados. E a ideia desse projeto é coletar os dados in situ, na região, e validar tanto o satélite como os modelos de previsão.
16: A campanha científica deve se estender até meados de setembro. Até lá, serão realizados cerca de 15 voos, tanto durante o dia quanto à noite. Reportagem Luciana Colares de Holanda.
1: Brasileiro de Alimentação Escolar, que une os produtos da agricultura familiar às merendas servidas aos estudantes, foi apresentado a uma delegação da Etiópia.
19: Antes de chegar ao prato dos estudantes, a merenda escolar percorre um caminho que começa muito antes da cozinha da escola. É um modelo que une alimentação saudável, agricultura familiar e políticas públicas. Uma experiência brasileira que desperta o interesse de outros países, como a Etiópia. Como lembrou a coordenadora-geral do Programa Nacional de Alimentação Escolar, Karine Santos.
20: O Brasil coopera com muitos países. Faz parte da programação dessa missão de receber a delegação da Etiópia, demonstrar como isso é levado a efeito até que esse alimento chegue de fato no prato dos nossos estudantes.
19: A visita integra a parceria de cooperação entre Brasil e Etiópia voltada ao intercâmbio de experiências sobre alimentação escolar. Analista de projetos da Agência Brasileira de Cooperação, Paulo Barbieri, falou como funciona essa cooperação entre os dois países.
21: O Programa de Alimentação Escolar Brasileiro já tem 70 anos, né, de existência e, assim, pelas inovações que o programa traz, os países, eles têm muito interesse em conhecer como ele é organizado, né, como ele é operado.
19: Numa escola do Distrito Federal, a delegação da Etiópia pôde acompanhar o resultado desse trabalho na prática. Parte dos alimentos servidos nas escolas públicas vem diretamente da agricultura familiar. A produção passa pelas cooperativas e segue para as unidades de ensino, como garante o presidente da cooperativa, Anaildo Porfírio da Silva.
22: A nossa cooperativa associação hoje atende 72 escolas, então isso ajuda demais o agricultor.
19: O agricultor familiar José Ailton Alves diz que sente satisfação por ter o seu trabalho reconhecido internacionalmente.
23: A gente se sente honrado e gratificado, porque a gente está vendo que o nosso trabalho está sendo visto.
19: Os alimentos produzidos por agricultores familiares, como José Ailton, chegam a milhões de estudantes, como Otaviana Esteves de Deus, de 11 anos.
24: Muito legal essa hora que a gente reúne todo mundo aqui na mesa para comer, conversar, um alimento saudável também, muito delicioso.
19: A merendeira Dilma Costa conta que o sucesso é garantido.
25: Hoje é estrogonofe, hoje vai ser uma loucura, eles vão comer assim, sempre repetem, né?
19: A cooperação Brasil-Etiópia é coordenada pela Agência Brasileira de Cooperação, pelo Fundo Nacional de Desenvolvimento da Educação e conta com o suporte de agências das Nações Unidas. Reportagem Cleide Lopes.
2: E essas foram as notícias do governo federal.
1: Fique agora com as notícias do Poder Judiciário do Congresso Nacional. Uma boa noite.
2: Boa noite para você e até amanhã.
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3: Centro de Estudos Constitucionais do Supremo Tribunal Federal prorroga prazo de inscrições para audiência acadêmica em Belém, no Pará.
4: Relatório do CNJ aponta que medidas protetivas chegam rápido, mas não bastam contra feminicídios.
3: STJ mantém condenação de suposto membro do PCC a mais de 87 anos de prisão.
4: Boa noite, eu sou Arthur Filho.
3: E eu sou Walter Lima.
4: O Centro de Estudos Constitucionais do Supremo Tribunal Federal prorrogou para 16 de agosto o prazo de inscrições para participação na terceira audiência acadêmica regional do projeto O Ensino do Direito Constitucional no Século XXI, Panorama e Perspectivas.
3: O evento será realizado no próximo dia 28 no Instituto de Ciências Jurídicas da Universidade Federal do Pará.
4: As instituições interessadas em fazer exposição oral devem realizar a inscrição por meio de formulário com envio de resumo escrito até 4.000 caracteres.
3: As manifestações devem ter caráter constitucional e poderão abordar um ou mais dos eixos temáticos definidos pelo Centro de Estudos Constitucionais do Supremo Tribunal Federal.
4: Pesquisa apresentada pelo Conselho Nacional de Justiça revela que o sistema de justiça tem concedido com rapidez medidas protetivas de urgência.
3: Mas os dados revelam que ainda é um desafio combater o feminicídio. Fernanda Porto.
5: 53% das medidas protetivas de urgência são concedidas no mesmo dia em que a mulher faz a solicitação. Mas a ação ainda não é suficiente para evitar casos de feminicídios, já que em 57,6% dos casos, as vítimas tinham medidas protetivas vigentes. Os dados são da pesquisa Feminicídio e Medidas Protetivas de Urgência, publicada pelo Conselho Nacional de Justiça. O levantamento foi feito com base em mais de 10 mil inquéritos iniciados e ações penais de primeiro grau ajuizadas entre os anos de 2024 e 2025. Do grupo analisado, 3.449 vítimas, ou seja, duas a cada três mulheres, não tinham medida contra o réu. Já outras 1.669 tinham medida protetiva, o que corresponde a uma a cada três vítimas.
4: Superior Tribunal de Justiça mantém condenação de mais de 87 anos de prisão a suposto integrante do PCC.
3: A decisão é da desembargadora convocada Nilsone de Freitas. Repórter Fátima Uchoa.
6: O réu foi condenado por participação em organização criminosa armada, 5 homicídios qualificados e ocultação de cadáver. Entre as vítimas está uma escrivã da Polícia Civil de São Paulo. Segundo o Ministério Público, o réu é integrante do primeiro comando da capital, o PCC. A defesa pretendia anular a condenação pelo Tribunal do Júri e obter novo julgamento, mas o Tribunal de Justiça de São Paulo negou a apelação, sob o fundamento de que a decisão dos jurados tinha amparo em provas. No STJ, ao analisar o pedido, Nilson de Freitas destacou que o habeas corpus serve para proteger o direito de locomoção diante de ilegalidade ou abuso de poder, não sendo cabível para rediscutir condenações quando não há flagrante ilegalidade.
4: Justiça Federal suspende reintegração de posse em área disputada por assentados e indígenas pataxós na Bahia.
3: Com a decisão, a ordem de reintegração de posse em favor do INCRA fica sem efeito até um novo julgamento, que só deve ocorrer após produção de prova técnica. Sabrine Menezes.
7: No recurso, o MPF sustentou que os direitos territoriais dos povos indígenas são originários e reconhecidos pela Constituição Federal. Com a decisão, o processo de reintegração de posse do lote 77A, localizado no projeto Assentamento Cumuru-Xatiba, em Prado, na Bahia, deve passar por uma nova perícia para verificar se a área faz parte da terra indígena Comexatibá, do povo pataxó. Em caso de confirmação, os assentados têm direito à indenização e a eventual realocação para outro projeto de reforma agrária.
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4: A você, uma boa noite.
3: E até amanhã.
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9: Eu sou Paula Groba.
10: E eu sou Humberto Pinheiro.
9: E estes são os destaques de hoje do Jornal do Senado, que começa agora.
10: Vai a sanção Programa de Incentivos à Produção Nacional de Fertilizantes.
9: Avança projeto que define implementação do novo piso salarial nacional para médicos e cirurgiões dentistas.
10: Estatuto do Aprendiz segue para plenário com urgência.
9: Boa noite.
10: Boa noite.
9: Apesar de ser uma das maiores potências mundiais de produção de alimentos, o Brasil ainda depende fortemente de fertilizantes importados para manter a produção agrícola.
10: Para reduzir essa dependência, o Senado aprovou hoje e encaminhou para a sanção presidencial o projeto que cria um programa de incentivo à produção nacional de fertilizantes. A proposta busca aumentar a oferta do insumo produzido no país, reduzir os custos para o agronegócio e, com isso, ajudar a baratear a produção de alimentos. A reportagem é de Alexandre Campos.
11: A principal mudança feita pelos deputados federais aprovada pelos senadores é a autorização para o repasse de recursos do orçamento ao BNDES para abrir linha de crédito para investimentos na produção de fertilizantes e matérias-primas, remineralizadores, bioinsumos e biofertilizantes. O dinheiro poderá financiar plantas industriais, atividades de pesquisa e infraestrutura de integração de polos logísticos. Relatora do projeto, a senadora Tereza Cristina, do PP de Mato Grosso do Sul, lembrou que apesar de ser uma potência agrícola, o Brasil continua dependente da importação de fertilizantes.
12: Em 50 anos nós revolucionamos a agricultura e a produção brasileira. E hoje, este ano, a gente deve passar os Estados Unidos como maiores exportadores de grãos do mundo. E nós vamos fazer essa façanha com terras pobres, presidente, que precisam de fertilizantes. Então é uma loucura a gente não ter até hoje um Proferte da vida.
11: O texto aprovado, que segue para a sanção presidencial, confere ao Conselho Nacional de Fertilizantes e Nutrição de Plantas a atribuição de avaliar a cada 2 anos a efetividade do programa e definir a mistura mínima obrigatória de fertilizantes nacionais aos comercializados em território brasileiro.
9: E a Comissão de Orçamento aprovou a abertura de créditos extraordinários à União para socorrer vítimas de desastres naturais e para agências reguladoras.
10: Relatora da proposta, a senadora Tereza Cristina defendeu que o instrumento da abertura de crédito seja evitado com mais planejamento. Repórter Raíssa Abreu.
13: A medida provisória aprovada destina 305 milhões de reais ao socorro de vítimas de desastres naturais, como secas e enchentes, em diversos pontos do país. A relatora, senadora Tereza Cristina, do PP de Mato Grosso do Sul, votou pela aprovação da medida, mas reforçou que o crédito extraordinário só deve ser usado em casos excepcionais.
14: Um país que estação após estação precisa correr para socorrer aquilo que poderia ter prevenido, não enfrenta um problema de imprevisibilidade, enfrenta um problema de planejamento.
13: A comissão também aprovou um projeto de abertura de crédito de 24 milhões de reais para reforçar o orçamento das agências reguladoras.
9: Médicos e cirurgiões dentistas podem ter piso salarial de mais de 13 mil reais para 20 horas semanais, mas a implementação será gradual ao longo de 3 anos.
10: Foi o que aprovou nesta terça-feira a Comissão de Assuntos Econômicos. Pelo texto aprovado, o piso será implementado em 3 etapas. As informações com a repórter Marcela Cunha.
27: O projeto estabelece piso salarial de R$13.662 para médicos e cirurgiões dentistas que trabalham 20 horas por semana. O novo valor de referência vale tanto para o setor público quanto para o privado e deverá ser reajustado anualmente. A proposta também aumenta para 50% o adicional pelo trabalho noturno e mantém nesse percentual a remuneração das horas extras. O texto já havia sido aprovado pela Comissão de Assuntos Econômicos e de Assuntos Sociais, mas recebeu recurso para votação pelo plenário. Foram apresentadas 4 emendas emendas e, por isso, o projeto voltou à CAI. O relator, senador Nelsinho Trade, do PSD do Mato Grosso do Sul, aceitou apenas a emenda que prevê a implantação gradual do novo piso, 40% do valor no primeiro ano, 70% no segundo e 100% a partir do terceiro.
15: A transição confere tempo de adaptação aos empregadores, tanto do setor privado quanto do setor público, e mitiga eventuais impactos negativos sobre o mercado de trabalho.
27: O projeto segue para análise da Comissão de Assuntos Sociais e depois para votação no plenário do Senado.
1: O Senado pode analisar propostas que reduzem o número de dias letivos nos calendários escolares.
10: As ideias foram apresentadas por cidadãos e serão analisadas pela Comissão de Direitos Humanos e Legislação Participativa. Se aprovadas, poderão ser transformadas em projetos de lei. Repórter Herman Kulitz.
16: As iniciativas foram apresentadas por cidadãos pelo portal E-Cidadania. Como receberam mais de 20 mil apoios, se tornaram sugestões legislativas. Agora, a Comissão de Direitos Humanos e Legislação Participativa vai decidir se elas serão transformadas em projeto de lei. André Camargo, autor de uma das propostas, explicou que antigamente o calendário escolar era de 180 dias e não vê prejuízo no retorno a essa quantidade.
17: As 800 horas vão permanecer, né? A carga horária de trabalho vai se manter. O que vai diminuir é a quantidade de dias letivos para a gente poder se organizar, se reorganizar e tentar ver uma nova saída.
16: Os autores alegam benefícios tanto para os professores, favorecendo a formação continuada e a melhora na qualidade de vida no trabalho, quanto para os alunos, que poderão ter um ano letivo mais dinâmico e focado em um ensino mais eficiente, podendo até diminuir

0: transporte, férias no mesmo período do recesso escolar para menores de 18 anos e estabilidade para gestantes. O texto mantém a obrigatoriedade de contratação de aprendizes por empresas de médio e grande porte nos mesmos percentuais de hoje, mínimo de 5% e máximo de 15%, de acordo com o número de trabalhadores. Micro e pequenos negócios continuarão com contratação facultativa. Para quem não cumprir a cota, o texto prevê multa de R$3.000 por aprendiz não contratado. Em caso de reincidência ou embaraço à fiscalização, o valor dobra. O texto aprovado pelos senadores é o mesmo que veio da Câmara. 5 emendas de plenário foram rejeitadas na Comissão de Assuntos Sociais, entre elas, a que transferia para negociação coletiva regras sobre aprendizagem. O senador Flávio Arnes, do PSB paranaense, lembrou que já existe decisão do STF proibindo esse tipo de acordo quando o que está em questão são direitos de adolescentes.
1: Não se pode discutir mais vagas ou menos vagas. E já existe o tema 1046, que afastou expressamente das políticas de inclusão de aprendizes à negociação coletiva. A empresa pode alocar aprendizes em outros tomadores de serviço públicos ou privados. Então, várias alternativas foram criadas para se ultrapassar o problema de eventualmente uma empresa não poder contratar.
0: A aprovação no Senado é o último passo da análise da proposta no Congresso, mas para virar lei, ela ainda precisa ser sancionada pelo presidente da República.
2: E o senador Paulo Paim, do PT do Rio Grande do Sul, reafirmou o apoio à redução da jornada para 40 horas semanais, sem redução de salário. Segundo ele, mais de 80% dos brasileiros apoiam o fim da escala 6x1.
3: Paim também citou estudos que apontam a possibilidade de criação de 4,5 milhões de novos empregos com a medida. Destacar que a proposta já recebeu o aval dos deputados, o senador defendeu que a PEC seja colocada em votação no Senado.
4: Não estamos diante de uma pauta de esquerda ou de direita, de centro ou do governo ou da oposição. Estamos diante de uma pauta dos brasileiros, das famílias brasileiras.
3: Edição de Paula Groba e trabalhos técnicos de Eliseu Caires. O Jornal do Senado fica por aqui. Acompanhe agora as notícias da Câmara dos Deputados. Boa noite.
2: Boa noite e até amanhã.
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6: Comissões declaram nulo o casamento de menores de 16 anos de idade.
7: Propostas aumentam o acesso da população às canetas emagrecedoras.
6: Lei votada pelos parlamentares amplia o uso do FGTS por filantrópicas.
8: Boa noite. Uma nova lei mantém até 2030 a autorização para que instituições filantrópicas de saúde utilizem recursos do FGTS, a partir de projeto que passou pela análise dos deputados. Quem explica é a repórter Maria Neves.
9: Já está em vigor a lei que prorroga até 2030 o prazo para que hospitais filantrópicos utilizem recursos do Fundo de Garantia do Tempo de Serviço, o FGTS. Entre 2019 e 2022, a legislação permitia a essas instituições de saúde sem fins lucrativos aplicarem verbas do FGTS, mas a autorização não foi prorrogada. A norma sancionada agora foi apresentada pelo deputado Paulo Pimenta, do PT do Rio Grande do Sul, ainda este ano. O parlamentar apenas recuperou o texto de uma medida provisória do Executivo, que perdeu a validade porque não foi votada pelo Congresso. Ao defender a aprovação do então projeto de lei no plenário da Câmara, o deputado Pompeu de Matos, do PDT do Rio Grande do Sul, ressaltou que a proposta vai beneficiar especialmente as Santas Casas.
10: É uma tomada de uma possibilidade que tinham as Santas Casas de se socorrer do Fundo de Garantia por Tempo de Serviço para suprir as dívidas que têm de financiamento. Segundo consta, a própria Santa Casas já declararam que há uma dívida em torno de 10 bilhões e existe recurso no Fundo de Garantia destas Santas Casas que pode ser lançado mão.
9: O governo estima que a utilização de verbas do FGTS pode reduzir os encargos financeiros das entidades filantrópicas de patamares próximos a 18% ao ano para cerca de 12% ao ano. Para serem consideradas

0: consideradas filantrópicas, as instituições devem destinar pelo menos 60% dos atendimentos ao Sistema Único de Saúde, de forma gratuita para a população. Os empréstimos com recursos do Fundo de Garantia vão beneficiar também instituições sem fins lucrativos que atuem no campo para auxiliar pessoas com deficiência e que participem de forma complementar do SUS. Na Câmara, o texto foi aprovado em 7 de julho e logo em seguida, no dia 15 do mesmo mês, os senadores também acolheram o projeto. Da Rádio Câmara de Brasília, Maria Neves.
1: Projeto de Ribamar Silva, do Podemos de São Paulo, atualiza as regras de rotulagem de alimentos. A proposta prevê informações nutricionais mais claras e acessíveis para orientar os consumidores na escolha de produtos.
2: De acordo com o texto de Ribamar Silva, a regulamentação deve estabelecer critérios para destacar o teor de açúcares, sódios, gorduras e outros componentes de interesse para a saúde. O projeto também prevê recursos de acessibilidade, como o sistema Braille e ferramentas digitais para pessoas com deficiência.
1: Saúde. Projetos em discussão na Câmara querem aumentar acesso da população às chamadas canetas emagrecedoras. A repórter Mônica Tati tem os detalhes.
3: 60% dos brasileiros estão obesos ou acima do peso, segundo dados divulgados pelo Ministério da Saúde. Dessas pessoas, um quarto já é considerada obesa. A obesidade geralmente acarreta doenças crônicas, como hipertensão, diabetes e problemas cardiovasculares. São necessárias várias medidas para evitar a condição, como boa alimentação e a prática de exercícios físicos. Mas o uso de substâncias presentes nas chamadas canetas emagrecedoras tem se mostrado eficaz para reduzir o peso corporal e ajudar no controle da obesidade. Para tentar controlar os danos, deputados apresentaram projetos para aumentar o acesso da população a esse tipo de tratamento. O deputado Mário Eringer, do PDT de Minas Gerais, apresentou o projeto de lei que declara de interesse público os medicamentos Monjaro e Zepbound, que utilizam como princípio ativo a tirzepatida. A medida permite que o governo utilize o mecanismo de licença compulsória da propriedade industrial, popularmente conhecido como quebra de patente.
4: A quebra da patente propicia que outras empresas, aumenta a concorrência, possam fabricar esse medicamento, a tirzepatida, e atingir o maior número de pessoas, que haverá com certeza uma redução do preço. Hoje, o preço do Monjaro e do Zepbound é muito caro, impossibilita qualquer pessoa de classe média alta até, de usar esse medicamento, porque o preço é muito alto. E os benefícios são tão grandes que isso é vantagem para a saúde pública de uma maneira geral.
3: Já o deputado Damião Feliciano, do União da Paraíba, apresentou o projeto que exige a oferta de liraglutida, que tem o nome comercial de Saxenda, e a semaglutida, conhecida por Wegov ou Ozempic, pelo SUS, o Sistema Único de Saúde. Segundo Damião Feliciano, esses dois medicamentos são reconhecidos mundialmente como eficazes no tratamento da obesidade, mas o preço é uma barreira para a população mais carente. Segundo a Anvisa, a liraglutida auxilia no controle crônico de peso em associação a uma dieta baixa em calorias e ao aumento de exercícios físicos. A semaglutida, por sua vez, é mais uma opção para o tratamento do diabetes mellitus tipo 2. Os projetos que pretendem facilitar o acesso da população às canetas emagrecedoras estão em diferentes fases de apreciação na Câmara dos Deputados. Da Rádio Câmara de Brasília, Mônica Tati.
1: Trabalho.
2: Sidney Leite, do PSD do Amazonas, pondera que o texto da PEC do fim da escala 6x1 deve contemplar os interesses tanto dos empresários quanto dos trabalhadores. Ele afirma que a redução da jornada vai garantir mais tempo de convivência familiar para os brasileiros.
5: É importante que se compreenda que nós temos um segmento para quem empreende nesse país, o comércio e os serviços. Há necessidade que nesse relatório que nós vamos aprovar contemple esses setores, que são setores que muitas vezes não conseguem manter o trabalhador na formalidade, tendo em vista os altos custos dos encargos sociais. Mas isso não deve ser fator para que aqui no parlamento nós possamos avançar e dar fim a essa escala e que homens e mulheres possam ter o direito de conviver com a família, direito ao lazer, direito ao estudo e, com isso, ter uma qualidade de vida melhor.
1: Sidney Leite lembra que a escala 5x2 já existe em áreas como o serviço público, o setor financeiro e parte da indústria. O parlamentar acredita que o fim da escala 6x1 vai contribuir para a redução do adoecimento dos trabalhadores e para o aumento da produtividade no ambiente profissional.
6: Economia.
2: Luiz Erondino, do PSOL de São Paulo, é uma das autoras do projeto que cria o Sistema Nacional de Transparência e Monitoramento de Preços de Combustíveis. A proposta prevê um portal público para consulta em tempo real dos preços praticados em postos de todo o país.
1: Luiz Erondino sugere que distribuidoras e revendedores informem à ANP dados sobre preços, custos e volumes comercializados. Ela acrescenta que o texto estabelece mecanismos para identificar variações abusivas de preços, além de estabelecer sanções administrativas.
6: Ciência e tecnologia.
2: Lucas Ramos, do PSB de Pernambuco, propõe discutir a criação da CID Digital, uma contribuição sobre as receitas obtidas por plataformas digitais com a prestação ou intermediação de serviços. A medida busca estabelecer uma nova forma de tributação para o setor.
1: Lucas Ramos destaca que a proposta divide opiniões e que, por isso, precisa ser debatida. Enquanto os defensores apontam a necessidade de ampliar a tributação, empresas afirmam que já recolhem diferentes impostos e alertam para o risco de aumento de custos e repasse ao consumidor.
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6: Direitos Humanos.
2: A Câmara aprovou o projeto que declara nulo o casamento de menores de 16 anos de idade. A repórter Paula Bittar acompanhou a votação.
8: A Comissão de Constituição e Justiça da Câmara aprovou uma proposta que declara a nulidade em qualquer caso do casamento de pessoas que não atingiram 16 anos de idade, a chamada idade núbil. O texto aprovado exclui artigos do Código Civil que prevêem a possibilidade de casamento antes da idade núbil, como em caso de gravidez, ou estabelecem regras e prazos para confirmação ou anulação desses casamentos. A relatora na CCJ, a deputada Ana Paula Lima, do PT de Santa Catarina, apresentou um parecer favorável a esse projeto da deputada Laura Carneiro, do PSD do Rio de Janeiro, mas rejeitou um outro do deputado Dr. Fernando Máximo, do PL de Rondônia, que pretendia facilitar o casamento de quem atingiu 16 anos com a assinatura de um dos pais ou responsáveis. Atualmente, a lei exige a assinatura de ambos os pais ou representantes legais nesses casos. Ana Paula Lima também destacou que a vedação do casamento de menores de 16 anos encontra respaldo constitucional na proteção à infância e à juventude.
9: A aprovação do meu parecer pela Comissão de Constituição e Justiça, que torna nulo o casamento antes dos 16 anos, não é só um detalhe jurídico, é a Câmara Federal dizendo com todas as letras que esse tipo de casamento nunca deveria ter existido. Uma criança e adolescente ser empurrada para dentro de um casamento significa abandono escolar, gravidez precoce e muitas vezes violência escondida dentro de casa. Fecharmos as brechas que ainda restam na nossa legislação é proteger meninas que sozinhas não teriam como se defender.
8: A proposta que declara a nulidade em qualquer caso do casamento de pessoas que não atingiram 16 anos de idade já pode seguir para análise do Senado, a menos que haja recurso para votação antes pelo plenário da Câmara. Da Rádio Câmara, de Brasília, Paula Bittar.
6: Transportes.
1: Júlio Lopes, do PP do Rio de Janeiro, apoia projeto que estabelece o transporte público gratuito como um direito universal no país. Na opinião do parlamentar, a tarifa zero estimula o comércio e já é uma realidade bem-sucedida em diversas cidades.
10: Essa é uma ideia disruptiva, uma ideia nova, uma ideia importante, porque muitos países do mundo já estão começando essas experiências, assim como no Brasil. Nós já temos várias cidades no Brasil, mais de 14 cidades brasileiras, onde o transporte é gratuito e gera um movimento enorme na economia, porque você usa o transporte não só para ir trabalhar, mas também para se divertir, para ir cuidar da sua saúde, para cuidar da vida médica, clínica dos seus filhos também, enfim. O transporte gratuito gera um movimento enorme na economia.
2: Júlio Lopes reconhece os desafios para garantir o financiamento da medida, mas acredita que a criação de fontes permanentes de recursos e o uso de matrizes energéticas mais baratas, como o gás natural, podem garantir a mobilidade gratuita sem distinção de segmentos da população.
1: Proposta de Chico Alencar, do PSOL do Rio de Janeiro, prevê passe livre em todos os transportes públicos do país para pessoas com deficiência e doenças crônicas. A ideia, segundo o deputado, é garantir mobilidade e ampliar o acesso a um direito básico.
2: Chico Alencar lembra que pessoas com deficiência e doenças crônicas enfrentam limitações específicas e que, por isso, precisam de tratamento diferenciado no acesso ao transporte. Ele acrescenta ainda que é dever do poder público atender ao interesse coletivo e garantir a inclusão.
11: Então, esse passe livre em todos os transportes coletivos para o portador de doença crônica e ou de deficiência é, na verdade, o cumprimento de um direito que a gente quer ver assegurado. É bom lembrar que os serviços de transporte público são uma concessão do poder público e as empresas concessionárias têm que se submeter à legislação mais geral, que é, por definição, voltada para o bem comum.
6: Desenvolvimento regional.
1: Dorinaldo Malafaia, do PDT do Amapá, é relator de projeto que concede a Macapá o título de capital nacional do meio do mundo. A proposta destaca que a cidade é a única capital brasileira cortada pela linha do Equador, onde o equinócio pode ser observado duas vezes ao ano, em março e setembro.
2: Dorinaldo Malafaia deu parecer favorável à iniciativa, ressaltando a importância do reconhecimento para a identidade local. Ele aponta que a homenagem pode fortalecer o turismo de Macapá por valorizar atrações ligadas à linha do Equador, como o Parque Meio do Mundo.
1: Projeto de Márcio Neiser, do Solidariedade, transforma o festejo do Santuário Diocesano Nossa Senhora do Coco da Aparecida, em Loreto, no Maranhão, em manifestação da cultura nacional. A celebração é realizada anualmente entre os dias 6 e 15 de agosto.
2: De acordo com Márcio Neiser, o festejo reúne milhares de romeiros de diferentes regiões do país e representa uma tradição centenária da população maranhense. Na visão do deputado, a proposta valoriza o patrimônio cultural e incentiva o turismo e o desenvolvimento local.
6: Comissões.
1: Rui Carneiro, do Podemos da Paraíba, apresentou projeto que institui a Política Nacional de Integridade Pública e Governança Preventiva. O deputado explica que a proposta fortalece os mecanismos de prevenção de irregularidades, transparência e eficiência na administração pública.
2: Entre as medidas previstas no projeto de Rui Carneiro estão a obrigatoriedade de programas de integridade nos órgãos públicos, com códigos de ética, canais de denúncia e capacitação de servidores. O texto também cria órgão destinado a produzir inteligência, identificar riscos e apoiar os órgãos de controle.
6: Justiça.
1: Projeto de Beto Pereira, do Republicanos de Mato Grosso do Sul, define os critérios para caracterizar o notável saber jurídico exigido para a indicação de ministros dos tribunais superiores e desembargadores. Entre os parâmetros sugeridos estão atuação no magistério e produção científica.
2: Beto Pereira também defende que a titulação de doutor em direito e o recebimento de premiações na área jurídica sejam considerados para as nomeações. Na visão dele, a medida dá mais objetividade ao conceito previsto na Constituição e reduz interpretações subjetivas no processo de indicação.
6: Segurança Pública.
1: Sancionadas pelo Poder Executivo, propostas discutidas na Câmara ampliam a proteção às mulheres.
2: Deputadas apontam avanços com as novas leis do Pix Pensão e de divulgação do Ligue 180, segundo ressalta o repórter José Carlos Oliveira.
12: Deputadas participaram da cerimônia de sanção das novas leis do Pix Pensão e de divulgação do Ligue 180 e apontaram avanços no Pacto Nacional dos Três Poderes contra o Feminicídio. A lei que obriga o poder público a divulgar o telefone exclusivo de denúncia de violência contra a mulher em locais públicos e privados de grande circulação surgiu de proposta da deputada Laura Carneiro, do PSD do Rio de Janeiro. Relatora do texto na Câmara, a deputada Camila Jara, do PT do Mato Grosso do Sul, destacou os esforços de fortalecer do Ligue 180, criado em 2005.
13: E o 180 tinha sofrido um completo desmonte. As mulheres ligavam e eram encaminhadas para qualquer lugar e eram muitas vezes revitimadas. Quando a deputada Laura faz esse projeto para que os estados divulguem o 180, é uma maneira da gente estar ampliando e garantindo que ele funcione.
12: Já a lei do chamado Pix Pensão altera o Código de Processo Civil para instituir a transferência automática de pensão alimentícia. O texto surgiu de proposta da deputada Tabata Amaral, do PSB de São Paulo, com a intenção de reverter o atual quadro de 650 mil processos judiciais por falta de pagamento de pensão alimentícia, muitos deles relativos a homens de classes média e alta.
14: São 11 milhões de mães solo no nosso Brasil. Quase 2 milhões de crianças que não têm o nome do pai na certidão de nascimento. E aquilo que a gente tem para a CLT, para o assalariado, que é o desconto da pensão, a gente vai ter para todo mundo com essa lei. Pode ser MEI, pode ser autônomo, pode trocar de emprego, pode ser empresário, pode estar na informalidade, deve uma pensão alimentícia, tem filho, vai ter que ter o depósito na conta da mãe todo mês certinho.
12: Da Rádio Câmara de Brasília, José Carlos Oliveira.
1: Projeto de Alexandre Guimarães, do MDB do Tocantins, cria a Política Nacional de Prevenção e Enfrentamento à Violência de Gênero no Ambiente Digital. Segundo o autor, o objetivo é estabelecer medidas que protejam as vítimas e responsabilizem os autores de crimes cometidos na internet.
2: Entre as medidas previstas no projeto de Alexandre Guimarães estão a criação de canais para denúncias e a remoção de conteúdos ilícitos. O texto também estabelece regras para provedores e prevê ações de educação digital e prevenção contra o uso ilegal da internet. Inteligência Artificial.
1: Termina agora o Jornal Câmara dos Deputados, produzido pela Rádio Câmara, com trabalhos técnicos de Everson Urani e apresentação de Márcio Aquiles Sardi e José Carlos Andrade. Uma ótima noite para você.
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4: Você que sai do bairro de Cajazeiras vai encontrar trânsito complicado na estrada do Derba, desde as imediações de Coutos, para quem segue em direção à rodoviária de Salvador. 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
9: 8:30. Boa noite pra você ligado na Nova Brasil FM. Está começando o Nova Jogada Copa Sul-Americana. Você vai curtir no seu rádio, no aplicativo, no YouTube. São Paulo e Bolívar. Bolívar e São Paulo. No Hernando Siles da Bolívia. Jogo de ida das oitavas de final da competição. E você vai curtir na Nova Brasil com a narração de Jorge Vinícius. Os comentários de Luiz Ademar, as reportagens de Felipe Oliveira, na interatividade com o ouvinte, no humor do Gavião e comigo Weber Lima, na abertura, no intervalo e no melhor pós-jogo do rádio, o Confira Comigo no replay.
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9: Futebol da Nova Brasil com os trabalhos técnicos de Cezinha Martins, Lucas Monteiro, na mesa de som, Celcinho Roberto, na produção de Antônio Lima. 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
9: No futebol da Nova Brasil, giro de manchetes. Os destaques, começando com o time da casa, o Bolívar. Boa noite, Felipe Oliveira.
10: Boa noite, Weber Lima. Boa noite, amigos ligados na Nova Brasil FM. Todo mundo sintonizado na Nova Brasil em campo. O tricolor paulista encara o Bolívar. Os donos da casa chegam embalados para essa partida. Segundo colocado do campeonato boliviano e tenta utilizar do fator casa para ser determinante na classificação. Altitude de 3.600 metros para a partida de hoje, Weber.
9: Tá certo, os destaques aí do time boliviano. Lembrando para você que temos Copa Sul-Americana nesta noite. A bola está rolando também na Argentina, no estádio El Palacio, e o Boca Juniors está derrotando o Recoleta por 2-1, 28 minutos do segundo tempo. E o destaque do tricolor, o São Paulo, Felipe.
10: São Paulo Futebol Clube, que chega para essa partida pouco embalado, diferente do Bolívar. Chega para essa partida sem vencer no Campeonato Brasileiro na última semana e não vence no Campeonato Nacional há 8 partidas. Para essa partida de hoje, para essa decisão, não conta com um dos seus principais jogadores. Arthur ficou no Brasil com dores no adutor esquerdo, é desfalque da equipe de Dorival Júnior, Weber.
9: Tá certo, Copa Sul-Americana, que ainda nesta semana temos uma transmissão na quinta-feira, a partir das 18:45, teremos o Santos em campo na Vila Belmiro contra o Macará, e lógico que você vai ficar sabendo de tudo aqui no Futebol da Nova Brasil. Lembrando que na quarta-feira, mais conhecido como amanhã, em Bragança Paulista, 19:00, tem Bragantino e Atlético Mineiro. No mesmo horário, na Argentina, Tigre e Montevideo, City Torque. O jogo, a partida entre Santa Fé e River Plate, foi adiada para o dia 19 de agosto, às 21:30, por conta dos terremotos que atingiram o povo colombiano. Também teremos na quinta-feira mais jogos, né? Em São Januário, o Vasco recebe o Olímpia às 19:00. E teremos, além do jogo do Santos em Macará aqui na Nova Brasil, também na quinta, o Cienciano recebe o Botafogo. Luiz Ademar, o seu destaque inicial para essa partida do São Paulo, um São Paulo diferente, um tricolor que vem com novas peças para esse jogo na Bolívia, que tem, além do adversário do clube, né, do país, tem para variar a altitude do Hernando Siles. Boa noite, Ademar.
2: Boa noite, Weber. Boa noite, amigos e amigas que nos acompanham aqui mais Jornada Esportiva. Eu penso o seguinte, né? A pressão pelos maus resultados, pela falta de vitórias e tal, fez com que o Dorival, penso eu, né, não tenha feito um planejamento assim, vou poupar, vou mesclar. O que ele tá fazendo? Domingos Duarte vai a campo, o Nilton que ele pediu vai a campo, até acreditava que o Vitor Sá também que não estará em campo, o Iago vai a campo e mais a base do time titular dele, para ele poder conseguir pelo menos um resultado aí que seja um empate, alguma coisa e resolver em casa. Quero crer, São Paulo tivesse no Campeonato Brasileiro sem tanta pressão, ele podia falar, cara, vou jogar fora, altitude, eu tenho um jogo com o Coritiba em casa, preciso de pontos, ele poderia fazer até um planejamento diferente. Como São Paulo tá muito pressionado, ele tá mal, o elenco tá mal, quem entra no time vai mal, tá tudo muito mal, aí o São Paulo vai com uma quase força máxima, se você entender que os jogadores que ele pediu estão entrando, que é absolutamente normal, porque ele tá pressionado, viu, Weber?
9: Com certeza, está pressionado, tenho certeza disso. Dorival Júnior, que tem três partidas muito importantes no Campeonato Brasileiro. Uma sequência importantíssima que precisa vencer Coritiba, Chapecoense e Bragantino. 8:36 no futebol da Nova Brasil. A narração ficará a cargo de Jorge Vinícius, o avassalador Jorge Vinícius. JV, boa noite. Será que não seria o momento do São Paulo abrir mão da Sul-Americana, JV? Boa noite.
6: Um abraço para você, boa noite, Weber, a todos os nossos companheiros, a galera ligada já no futebol da Nova Brasil. Eu não sei, porque esse momento do São Paulo, ele é muito delicado. O São Paulo está aí no Campeonato Brasileiro há 8 jogos seguidos sem vencer e a última vitória do São Paulo foi justamente nesta competição, ainda na fase de grupos, no dia 26 de maio, na Copa Sul-Americana, quando encarou o Boston River e venceu o time uruguaio por 2-0.
9: Daqui a pouco o nosso Jorge Vinícius, tivemos um probleminha técnico aí na conexão com o nosso Jorge Vinícius, que volta em instantes para concluir o seu pensamento. E quem vai trazer a interatividade com o nosso ouvinte é o grande Gaviva, o Gavião, o humor do Gavião na nossa jornada esportiva do futebol da Nova Brasil. Gaviva, boa noite, faço convite aos nossos ouvintes e qual que é a dica cultural de hoje, Gaviva?
11: Boa noite, Weber Lima, para você e para todo mundo que vai participar e trabalhar nessa jornada, né? A galera pode mandar o WhatsApp no 11 994 33 21 21, WhatsApp 11 994 33 21

0: 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Agora, Weber, eu tava fazendo uma conta, 3.600 metros de altitude onde São Paulo vai jogar hoje. Cada apartamento de um andar para outro são 3 metros. Então, falou assim, o cara construiu um prédio de 3.600 metros lá na Baixada Santista, que é nível do mar, seria um prédio de 1.200 andares. É alto pra chuchu, hein, mano? É muito alto na onde São Paulo tá, Weber Lima.
1: Ah, muito alto realmente. E o São Paulo vai enfrentar essa questão da altitude e o tricolor vai ter também de enfrentar esse adversário. 8:39 no futebol da Nova Brasil. Você participa conosco através do YouTube. Mande a sua mensagem no YouTube. Participe conosco aqui no Nova Brasil em Campo e também no Jornalismo Nova Brasil. Você participa conosco. Manda sua mensagem e você pode participar ali do chat, no chat do YouTube. Você pode participar ali da enquete. Quem vence o jogo? Bolívar, São Paulo, dá empate. Vamos ver como é que tá aqui. São Paulo, 64%, agora 56%, né? A porcentagem é maior, o pessoal acreditando no tricolor. E no Nova Brasil em Campo, 70% acreditando na vitória do São Paulo. Deve ter muito São Paulino já curtindo a nossa jornada esportiva do futebol da Nova Brasil. Você já tá vendo aí o aquecimento do time do tricolor no YouTube. Em instantes, São Paulo e Bolívar para você no futebol da Nova Brasil. Vamos com mais informações de Felipe Oliveira, mas alguém chamou antes.
0: Eu tô chamando, Weber, porque você me perguntou sobre a dica cultural de hoje.
1: Verdade.
0: Confira comigo no replay, eu esqueci de falar. É a semana dos bandeirantes. Bandeirantes é aqueles caras que saía pelo Brasil para desbravar o Brasil atrás de riquezas, né? Então eu vou contar a história de três caras. Eu vou contar a história do Borba Gato, Raposo Tavares e Fernão Dias. Mano, os caras se dava bem aqui no Brasil, viu? Os caras eram tipo popstar, era que nem artista, que nem jogador de futebol. O pessoal pagava uma pau pra esses caras aí. Eu vou contar a história desses caras aí que é tão identificado com o povo paulista, Weber Lima.
1: Maravilha, é a dica cultural do nosso Gavião. Não confira comigo no replay, o melhor pós-jogo do rádio aqui na Nova Brasil. Bom, vamos lá com o JV para concluir. A gente falava aqui, né, JV, em relação ao São Paulo, né, abrir mão ou não desta competição por conta do Campeonato Brasileiro. O sinal de alerta está ligado no tricolor do Brasileirão, JV.
2: Então, Weber, voltando então à linha de raciocínio, o São Paulo, para mim, tem na Copa Sul-Americana a possibilidade de tentar, ao vencer hoje o Bolívar e a altitude de La Paz e esta temperatura baixa, 9 graus neste momento no estádio Hernando Siles, ele tem a chance, a oportunidade em se recuperar, voltar a vencer para readquirir aquele chamado moral e voltar com tudo as suas atenções também nesta reta aí importante que ele vai ter de sequência de jogos no Campeonato Brasileiro para acabar não se aproximando muito da terrível zona de rebaixamento. Eu entendo para o São Paulo no momento, nesse mata-mata de Copa Sul-Americana, uma competição importante para ele começar a se reabilitar e conquistar de novo bons resultados. Voltar a vencer, no caso, porque a última vitória do São Paulo foi justamente nesta competição, quando ele venceu no Morumbi o time do Boston River do Uruguai por 2-0 na fase de grupos. De lá para cá não ganhou, está 8 jogos consecutivos também no Brasileirão, sem o seu torcedor comemorar uma vitória. Eu gosto da Copa Sul-Americana pro São Paulo. Acho que dá na Copa Sul-Americana a possibilidade do time se reencontrar neste restante de temporada, viu, Weber?
1: Tá certo, JV, daqui a pouquinho a emoção no futebol da Nova Brasil com o nosso Jorge Vinícius. Vamos com mais informações do Tricolor, o São Paulo na Nova Brasil com o nosso Felipe Oliveira, o Tricolor diferente, Felipe.
3: Diferente porque tem três estreias na partida de hoje. São Paulo fez 5 contratações nesse mercado.

0: Mercado de transferências. A primeira delas foi de Vitor Sá, que já fez sua estreia, já atuou em 3 partidas com a camisa do São Paulo, um pedido do técnico Dorival Júnior, e mais outros 4 nomes que até hoje não tinham entrado em campo. Era o caso de Domingos Duarte, Iago, Newton e Aurélio Buta. O Aurélio Buta é o único desses atletas que permanece no banco de reservas, está no banco de reservas à disposição do técnico Dorival Júnior, mas no time titular, 3 desses nomes contratados estão escalados. É o caso de Domingos Duarte, caso de Newton e também o lateral esquerdo Iago. O Dorival Júnior teve uma ideia de preservar quem estava com uma rodagem um pouco maior, como é o caso do Endo, como é o caso de outros nomes do meio campo do São Paulo, até o Osório, que é um garoto que tinha tomado a titularidade e vai entrar nessa briga com Domingos Duarte pela titularidade, mas a ideia é preservar por conta da alta altitude. O São Paulo teve um cronograma específico para chegar em La Paz para essa partida. Desembarcou ontem em Santa Cruz de la Sierra e foi hoje para La Paz para sentir menos, ter menos interferência da alta altitude. O problema é que no dia de ontem, na noite de ontem, o ônibus que levaria o São Paulo do aeroporto de Santa Cruz de la Sierra foi apreendido. São Paulo contratou uma empresa boliviana e essa empresa teve seu ônibus apreendido com 86 quilos de droga. Quem estava dirigindo, conduzindo o ônibus, foram presos em flagrantes e o São Paulo não teve mudança no seu cronograma porque rapidamente a empresa interviu e mandou um ônibus para resgatar os atletas do São Paulo Futebol Clube. Weber.
1: Exatamente, né? Os motoristas, né, já estão presos, né, por conta desse transporte lá na Bolívia. 8:45, Luiz Ademar, pra gente falar dessas mudanças do time do São Paulo, o que você acha que o tricolor ganha com a entrada desses jogadores, né? Tanto na zaga como no meio de campo, e hoje parece que é aquela história, né, Ademar, que a gente imaginava do Luciano não ficar mais no meio de campo e jogar à frente com o Calleri.
2: Luciano nunca foi meia, né? Eu acho um absurdo, e é um cara que é o artilheiro de São Paulo, é o cara que dentro da área, o que ele pode fazer de melhor no São Paulo? Finalizar, cara. Então ele tem que estar próximo da área, dentro da área, eu penso assim. Outra coisa que a gente tem que levar em consideração, se o Dorival jogou troco ou não sei o que, o que ele falou pra torcida este ano? Eu sinto que é possível a gente ganhar algum título. Bom, o brasileiro não fala isso. O brasileiro esquece, né?
1: É.
2: Aonde que São Paulo pode ganhar título?
1: É só sul-americana agora.
2: E ele falou isso, não é? Vamos lembrar que ele falou isso na Copa do Brasil e deu.
1: Sim.
2: Então eu quero crer que ele não vai abrir mão da sul-americana até por ele ter feito isso. Ele sabe que o São Paulo não briga por nada no brasileiro. Briga pra não cair, infelizmente, né? Pra ele. Então, ele tem que também... Aí... Eu sempre falei, ainda comentei com você agora esses dias, poxa, você pede o Vitor Sá e joga com o Ferreirinha em Porto Alegre? Peraí, que pedido é esse, cara? E o cara fica no banco, né? Você vai pedir nos seus jogadores, se foi os jogadores que você solicitou, os caras têm que jogar. Então eu vejo o Iago e o Domingos Duarte, confesso que eu não posso fazer uma análise nem do Iago nem do Domingos Duarte, que eu nunca observei 3 jogos dos caras, então seria injusto. Mas aparentemente não faz minha cabeça. Eu sou muito mais os moleques da base, os dois, até o Isaac, do que o Domingos Duarte, que eu não conheço, mas vamos aguardar, né? O Newton, cara, pô, o cara era reserva do Botafogo e aí solução do São Paulo. O Iago era reserva do Bahia e aí a solução pro São Paulo.
1: Terceiro, cara, reserva.
2: Tem umas coisas que eu consigo, sinceramente, honestamente, eu não consigo entender como que um treinador pede e como que o dirigente... Rafinha não é dirigente, é boleirão, né? Então, com todo o respeito, o cara vai lá e contrata. Então tem algumas coisas que acontecem no São Paulo que a gente entende porque o São Paulo fica em fila, fica não sei o quê, fica sendo ridicularizado, fica... É uma pena. Mas veremos dentro do que as possibilidades, né? O que o São Paulo vai fazer. Eu acho que ele tá pressionado, e eu vou falar uma coisa que é uma impressão minha. Eu já comentei com você na Nova Brasil em Campo. Eu tenho visto Dorival em decadência, tá? Eu tenho visto. Seleção brasileira, quando os caras fazem aquela bolinha e encosta ele, rapaz, ali eu falei, meu Deus, o que fizeram com o Dorival? Aí ele veio no Corinthians, não ganhou mais fora de casa, lembrando que quando foi campeão do São Paulo, ganhou 1 jogo fora de casa, que foi na última rodada com o Bahia. Aí volta pro São Paulo, assim como o Corinthians, não ganha fora de casa, e uma campanha grotesca no... Eu tô preocupado porque eu tenho visto uma decadência e depois que eu vi a entrevista coletiva contra o Grêmio, eu fiquei mais assustado ainda. Então tomara que eu esteja errado, espero estar errado e o Dorival não esteja em decadência, apenas uma má fase.
1: É, realmente o Dorival nos últimos trabalhos não tem ido muito bem, né? 8:49, vamos falar do Bolívar, o time que eliminou o Grêmio, Felipe.
0: Exatamente, o Bolívar chega para as oitavas de final da Copa Sul-Americana depois de ter eliminado a equipe do Grêmio, venceu os dois jogos, vence no Hernando Siles em La Paz, o estádio da partida de hoje, e vence também na Arena do Grêmio, eliminando a equipe do Grêmio. O Bolívar teve um caminho um pouco diferente, foi para a Copa Sul-Americana porque foi terceiro colocado do seu grupo na Copa Libertadores. O Bolívar foi o terceiro colocado no grupo de Independiente Rivadavia e Fluminense, os dois que estão jogando inclusive nesse momento pelas oitavas da Libertadores, e o Bolívar ficou na terceira colocação e por isso chega para essa partida para utilizar da Sul-Americana para tentar ser um título nacional nessa temporada. Uma curiosidade sobre a equipe de Alejandro Restrepo: os dois laterais da equipe do Bolívar são irmãos gêmeos, atuam no Bolívar e também na seleção boliviana. É o caso de Jesus Sagredo, lateral direito, e José Sagredo, que é o capitão do Bolívar, o lateral pela esquerda. E além de alguns jogadores do Bolívar que também já passaram por futebol brasileiro. É o caso de Pato Rodrigues, ele que era jogador do Santos em 2012, atuou até com o Neymar Júnior na equipe santista, e também um que vestiu camisa do futebol brasileiro, mas na base, é o Robson Matheus, volante da equipe do Bolívar, é de pai brasileiro e mãe boliviana e passou pela base de Palmeiras e Cruzeiro. Weber.
1: Tá certo, time do Bolívar.
2: Esse Robson, só rapidinho, esse Robson, ele passou pela categoria de base, se não me engano, é do Palmeiras, do Cruzeiro, aí ele foi pro Ibraxina, que é ali o vizinho do...
1: Sim.
2: E o Ibraxina não tem jogo de futebol profissional, nesse ano tá até bem localizado, é o oitavo colocado na categoria sub-20 no ranking da Federação Paulista. Só que o Ibraxina é o seguinte, a hora que você sai o sub-20 ali, eles vendem sempre bem, eles fazem um trabalho muito bem nisso. E aí ele chegou no sub-20 do Ibraxina, jogou e eles venderam. Então o Ibraxina fez dinheiro com esse Robson.
1: E falando sobre o Bolívar, Ademar, nós tivemos a eliminação, né? Com duas vitórias, tanto lá no Hernando Siles, né? Na partida que acontece daqui a pouco no estádio, onde acontece a partida daqui a pouco, 3-2, e foram na Arena do Grêmio e venceram o Grêmio por 1-0. É um time perigoso.
2: É perigoso porque ele joga com 12, né? A altitude é o grande artilheiro do time deles. E aí faz parte do jogo, né? Eu ainda acho que duvido que vai acontecer isso. Sul-Americano, os times que são das cidades que têm altitude, eles têm que jogar na sua casa. Agora, os times que não são da cidade com altitude e vão jogar na altitude para ter o 12º jogador, eu acho isso covardia, que não deveria ter sido permitido, né? No caso do Bolívar, ele joga sempre lá, então tá tudo tranquilo. Eu acredito que é um time, se você for analisar, eu estava analisando jogador por jogador, a maioria joga na seleção. Mas a seleção boliviana é ruim demais, né? Vamos falar a verdade, mas é sério, a maioria joga na sua seleção. Então é o time principal da Bolívia.
1: Sim.
2: Né? É o time principal que joga muitas Libertadores, até por ser o time principal da Bolívia, tá acostumado com a altitude e sempre se beneficia disso. Mas independente a qualquer coisa, se o São Paulo jogar um pouquinho de bola, dá pra não perder, viu, Weber?
1: É, o São Paulo que joga na altitude boliviana, em instantes, e você vai curtir aqui no Futebol da Nova Brasil. Antes do Gaviva, passando aqui a Libertadores da América, estamos chegando no minuto final do Maracanã e o Fluminense não está conseguindo derrotar o Independiente Rivadavia. Vai decidir lá na Argentina na próxima semana. O jogo acontece novamente na terça-feira, Malvinas Argentinas, Independiente Rivadavia, que é uma surpresa nessa competição, e o Fluminense, eles já se enfrentaram, né? Na fase de grupos, o Independiente Rivadavia venceu no Maracanã por 2-1, empatou em casa em 1-1. Portanto, o time argentino vai decidir a vaga em casa e provavelmente, pelo jeito, estamos chegando nos segundos finais, agora ó, já tomaram a punição de 1 minuto, é isso? Mais 1 minuto. Ah, não, um minuto. O jogador, o Arce, ele tem que ficar um minuto de fora. Por quê? Porque o atleta que estava saindo do Independiente Rivadavia não saiu em 10 segundos. Né? Na Comebol já vale, já valem as novas regras, né? Então, é legal. Isso daí é legal, ó. Tá vendo? O último minuto, Fluminense tá com um a mais, ó. E o jogo vai acabar, o rapaz não vai entrar, né? O Independiente Rivadavia, aí acabou, também não entendi essa daí, ó. Ele acabou o jogo com 30 segundos. O jogador, o Independiente Rivadavia, por conta desta saída morosa do seu jogador, né? Com mais de 10 segundos, portanto, ficou com um jogador a menos na parte final do jogo. 0-0, portanto, Fluminense Independiente Rivadavia, decisão lá na Argentina. O Fluminense tá no Madragos. O meu dia vai decidir a vaga dele, o emprego dele na próxima semana lá na Argentina. Hoje também teremos em solo argentino Estudiantes e Universidade Católica nos jogos de amanhã. No Mineirão tem Cruzeiro e Flamengo às 9:30. Às 19h na Argentina, Platense e Coquimbo Unido. E a Nova Brasil transmite colado no Nova Brasil em Campo a partir das 18h45, Palmeiras e Cerro Porteño, direto da Arena do Verdão. Na quinta-feira, fechando os jogos de ida, na verdade, né? Teremos uma partida apenas no dia 18 de agosto, da próxima semana, dessas partidas de ida, por conta dos terremotos na Colômbia. O Tolima vai receber o Independiente del Valle na outra terça-feira, às 9:30 da noite. E teremos na quinta-feira, fechando aí esses jogos, o Mirassol no Maião recebendo a LDU às 7 da noite e o Corinthians a partir das 9 da noite no futebol da Nova Brasil, no gigante Arroito, Rosário Central e Timão. 8:55 da Viva, e o pessoal que já participa no YouTube, o pessoal que manda sua mensagem, compartilha o nosso vídeo, galera, você que tá no YouTube, compartilha o nosso vídeo, compartilha o nosso vídeo, deixe seu like, se inscreva no nosso canal. Wagner Marinho aqui tá falando, faz tempo que o busão de São Paulo tá cheio de droga, só pé de rato. Essa é boa, hein, Gaviva?
3: Esse é bom, esse Wagner Marinho não vale nada. Tem aqui o Bruno Oliveira de Suzano, Nova Brasil na minha playlist agora, hein? Futebol a partir de agora em diante só na Nova Brasil. Muito obrigado, Bruno Oliveira, seja bem-vindo, mano, você vai gostar. Que nem diz o Weber Lima, tá diferente aqui o futebol Nova Brasil, tá bom demais. O Creiton de Guarulhos e a filha Sofia fazendo 5 aninhos, um beijo pra Sofia, 5 aninhos pra ela. O Marcon de São Caetano, os times no geral não voltaram bem depois da Copa. O José Carlos de Conchas, interior de São Paulo, com André Silva, vai querer ganhar de quem? E tem áudio, vamos soltar a galera do áudio do WhatsApp.
4: Fala, Eber Lima. São Paulo cai esse ano, você vai ver. Com esse futebolzinho dele aí.
1: Que não vai aguentar, não. São Paulo em cair.
5: Fala, meus amigos, Nova Brasil, boa noite, aqui é o Robson. São Paulo esse ano não escapa, não tem jeito. Dorival, campeonato, pontos corridos, ele é horroroso. Mata-mata até que ele desenrola, fora isso ele não desenrola. Não vai conseguir segurar. Pois é que daqui umas 5, 6 rodadas ele cai. Eu quero ver o que vocês vão trazer. Então tem pra onde correr, esse ano não passa. São Paulo cai.
6: Boa noite, é o Belima. Aqui é Wagner de Aracaju. Rapaz, o Palmeiras tem só, viu? Você viu o sorteio? Até o Cruzeiro caiu no outro, rapaz, só pega na final.
7: Boa noite, Nova Brasil em Campo. Boa noite, Gavião. Gavião, já estou ligadão de novo aqui na Nova Brasil e quero te falar uma coisa, viu? Eu acho de tanto que o Morumbi fica vendendo show aí, esse pessoal que parece que tá fazendo mandinha pro São Paulo nunca mais ganhar jogo nenhum. Beleza? Um abração. Hamilton, São Paulino, São Bernardo do Campo.
8: Bola rolando.
3: Será que fizeram macumba pro São Paulo, Weber Lima?
1: Ah, isso daí é bobagem, isso daí Não adianta, isso aí não adianta nada. É, o que tá escrito, meu amigo, nada muda. 8:58. É o seguinte, o pessoal participando, mandando a sua mensagem, já temos as escalações do São Paulo, também do Bolívar. Vamos trazer a escalação do tricolor, Felipe Oliveira.
0: Vamos sim, São Paulo escalado para pegar o Bolívar daqui a pouquinho, daqui a 30 minutos, escalado pelo técnico Dorival Júnior, com o Rafael no gol, Lucas Ramon na lateral direita, dupla de zaga com Arboleda e Domingos Duarte, na esquerda Iago, dupla de volância para Pablo Maia e Nilton, um pouco mais à frente Bobadilha e Marcos Antônio, e a dupla de ataque do tricolor nessa noite é Luciano e Calério Weber.
1: Maravilha, olha, tô vendo aqui o Boca Juniors fez o terceiro gol, é isso? Deixa eu confirmar, é isso mesmo. Terceiro gol do Boca, o Boca faz 3-1 e terminou o jogo. Terminou o jogo, El Palacio, Boca 3, Recoleta 1. Acho que o Boca já avançou, né? E só lembrando, né, que nessa classificação do Boca, quem avançar de São Paulo e Bolívar terá pela frente provavelmente o Boca Juniors. Até por isso, Luiz Ademar, que eu acho que o São Paulo tem que deixar fora essa competição. Deixa de lado, sai fora dessa competição, porque ó, vai ter que enfrentar River Plate, ó, Boca Juniors. Acredito que o River Plate vai avançar, tá montando um belo time, tem Otamendi na zaga, agora contrataram o Almada, quer dizer, o time vai ganhar em qualidade, né? Com o Almada no time. Não vejo aqui força pro Olímpia, Vasco, nem pro Santa Fé segurar o River Plate. Aí o São Paulo tem que pegar Boca Juniors numa próxima fase, se passar, e depois River Plate. Vai ser um desgaste contra esses times, porque sabe, é jogo que não tem essa, né? Depois que o cara entra em campo, é o Boca lá, o São Paulo querendo ganhar, é o River, o São Paulo querendo vencer o clube argentino para chegar a uma final de Sul-Americana. E eu acho que não vale a pena esse desgaste com o que está acontecendo no Campeonato Brasileiro. Deixa esse negócio para lá e vai cuidar do Brasileirão.
2: Eu acho que é mais ou menos, por quê? São Paulo tem 3 jogos na teoria mais fáceis agora, né? Vai pegar o Coritiba em casa, penso eu, mesmo o Coritiba muito melhor classificado que o São Paulo e tal, mas penso eu que o São Paulo tem que ganhar em casa. Pega a Chape.
1: O Coritiba costuma jogar melhor em fora, né?
2: Mas na teoria, né?
1: Sim.
2: Depois a Chape, porque na teoria, pelo amor de Deus, tem que ganhar. E depois da Chape,
1: também pra bater.
2: Então, se você faz esses 9 pontos, que na teoria, ou 7 desses 9.
1: Bragantino, né?
2: Bragantino em casa, né? Que ganhou fora e tem em casa. Se você faz pelo menos 7.
1: Vai jogar em casa mesmo?
2: Agora São Paulo tem. Eu alugo estádio. Eu jogo. Aliás, São Paulo e Corinthians era na Vila Belmiro, né, gente? Olha que coisa, que vergonha. Mas enfim, se você faz 7 ou 9 pontos desses, você já vai dar uma tranquilizada boa no brasileiro. E aí você já vai ter passado pelo Bolívar. Aí você pode planejar. Você fala, peraí, agora esse jogo aqui eu vou. Porque você pode salvar o ano. O Dorival pode salvar o ano de São Paulo. Se ele vai, não só na parte do futebol, mas a grana, né? A grana pode estar, porque a grana está ajudando a pagar o salário, você vai para deixar em dia o salário, a pagar o direito de imagem e tal. Essa grana que está ajudando. Então, por isso que eu. Agora, se você realmente desses 7, 9 pontos, você não conseguir de 7 a 9 pontos, amigo, larga tudo, que senão você cai.
1: É isso aí. 9:02. Jorge Vinícius, em relação ao tricolor, como é que você vê essas mudanças? O que que você achou das entradas de Bobadilha, Nilton, o Marcos Antônio, o Pablo Maia? Quer dizer, é um meio de campo com um a mais, é um marcador a mais. Tá faltando criatividade no time. JV, o que que você acha?
8: O que eu acho é o seguinte nesse momento, Weber, no São Paulo: Dorival Júnior precisa fazer alguma coisa nesse elenco. Então, o que ele está aproveitando hoje na Copa Sul-Americana? Ele está fazendo a estreia do Domingos Duarte, zagueiro português, tá fazendo a estreia do Iago, do Newton. Ele tá tentando mudar alguma coisa nesse momento difícil, complicado do São Paulo. E nesse momento, e de Copa Sul-Americana, sem aquela tamanha responsabilidade, porque sempre a desculpa de qualquer time que enfrenta uma equipe boliviana na altitude de La Paz, a desculpa sempre é essa situação. 3.600 metros acima do mar, acima do nível do mar. Então, e